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0: 21h37.
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5: Hora certa. 21 horas e 42 minutos.

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0: 22h46.
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4: Você sabia que para os budistas e hinduístas ortodoxos, a sexualidade é inconveniente? O sexo não é bem visto por desgastar energias. Em compensação, nos tantras budistas e hinduístas, a sexualidade aparece como fonte de energia espiritual, sob a condição de se conseguir dominá-la em vez de ser dominado.
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12: Hora certa. 22 horas e 49 minutos.

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0: 23:48.
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4: Você sabia que o Moca é um dos mais saborosos tipos de café? É feito a partir de um tipo raro de grão. Ocorre quando apenas uma semente forma-se dentro do fruto do café. E o único grão concentra todo o nutriente da polpa do fruto, por não ter de reparti-lo com outro grão. Assim, fica com sabor mais concentrado e seu formato regular permite uma torrefação mais uniforme. Os mocas são conhecidos ainda como frutos machos ou caracóis.
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13: Hora certa. 23 horas e 51 minutos.

0: 5h20, Balança Neném volta. Manda um abração pro Tiago que tá na sintonia com a gente lá no Vale do Marituba. Ouvi todos os dias o Forrozão das Antigas com a gente. Agora tem Cavaleiros do Forró, vai pra Dona Iracema lá na Coab.
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2: Queria uma música em que meu cavaleiro se declarasse pra mim pelo menos uma vez. 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
1: E pra você, a música do dia.

Cavaleiros do Forró, a música do dia. Vídeo musical da Dona Iracema. Mandou para suas amigas Andra e Gilvânia. 5h25, agora tem Limão com Mel. Vai pro Ricardo na rodovia L110, próximo ao SESI.

0: A Encruzilhada. Calcinha Preta, finalizando a nossa primeira sequência de músicas. Mandar um abração para os familiares da dona Iracema, que estão indo para Maceió e sintonizados na 99.1, ouvindo o melhor do Forrozão das Antigas. Eu vou pro break, 5h32, Faturo, volto já com muito mais músicas para você.
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8: Você sabia que o Buda que conhecemos não se chamava realmente Buda? Buda, na verdade, é um título, uma qualificação, não um nome próprio. Quer dizer, aquele que sabe ou aquele que despertou. É um termo aplicado a pessoas excepcionais que atingem determinado grau de elevação moral e espiritual e se transformam em mestres de sabedoria. O Buda que conhecemos, fundador do budismo, chamava-se, na verdade, Siddhartha Gautama.
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15: Estamos de volta, agora tem Magníficos 5:36.

0: nossa última de hoje, Moleca Sem Vergonha Liberta Meu Coração. São 5 da manhã, mais 53 minutos, a gente vai para o intervalo comercial. Na sequência, tem o Padre Alex. Logo após, tem Grande Rio Notícias.
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0: Chegamos a esta segunda-feira, dia 24 de agosto, dia de São Bartolomeu Apóstolo. Como é bom estarmos unidos com você e por você nesta oração da manhã. Seguimos firmes a novena a Santa Mônica, é o sétimo dia, e a quaresma de São Miguel. Mais um dia de oração disponível no canal do YouTube Padre Alex Nogueira. Não se esqueça do horário que você vai rezar hoje, a quaresma de São Miguel. Peço mais uma vez licença a você, mas nós precisamos continuar a dar passos na construção da igreja e do mosteiro Preciosíssimo Sangue. Por isso eu peço a sua ajuda. 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Quando você faz a sua doação, deve aparecer o nome Mosteiro Preciosíssimo Sangue. Tomemos sempre cuidado com golpes. Se não aparecer o nome Mosteiro Preciosíssimo Sangue, cuidado que pode ser um golpe. Iniciemos agora esta oração da manhã, em nome do Pai, e do Filho, e do Espírito Santo. Amém. Que o Deus da esperança, que nos cumula de toda alegria e paz em nossa fé, pela ação do Espírito Santo, esteja sempre convosco. Bendito seja Deus que nos reuniu no amor de Cristo. Assim unidos, ouçamos o Evangelho desta segunda-feira.
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0: Evangelho de Jesus Cristo segundo João, capítulo 1, versículos de 45 a 51. Naquele tempo, Filipe encontrou-se com Natanael e lhe disse: encontramos aquele de quem Moisés escreveu na lei e também os profetas, Jesus de Nazaré, o filho de José. Natanael disse: de Nazaré pode sair coisa boa? Filipe respondeu: vem ver. Jesus viu Natanael que vinha para ele e comentou: aí vem um israelita de verdade, um homem sem falsidade. Natanael perguntou: de onde me conheces? Jesus respondeu: antes que Filipe te chamasse, enquanto estavas debaixo da figueira, eu te vi. Natanael respondeu: Rabi, tu és o Filho de Deus, tu és o Rei de Israel. Jesus disse: tu crês, porque te disse, eu te vi debaixo da figueira? Coisas maiores que estas verás. E Jesus continuou: em verdade, eu vos digo, vereis o céu aberto, e os anjos de Deus subindo e descendo sobre o Filho do Homem. Palavra da salvação. Glória a vós, Senhor. Filipe testemunhou no Evangelho de hoje a Natanael que ele havia encontrado o Messias. E o Messias era Jesus de Nazaré. Jesus de Nazaré. Nazaré significa a cidade de onde vinha Jesus. Quando Natanael ouviu Filipe dizer que o Messias vinha de Nazaré, Nazaré era uma pequena aldeia da Galileia, e dali não poderia vir profeta algum, dali não poderia vir o Messias. E Natanael fica um tanto incrédulo, mas Jesus viu Natanael. E naquele encontro, Natanael percebeu que estava diante do Messias. Nós também fomos olhados por Deus. Deus olha para você no dia de hoje, porque Deus cuida de nós e nos ama. O olhar dirigido por Jesus a Natanael é o olhar que Deus dirige também a todos os seres humanos que estão em busca de salvação, que estão em busca do Messias. Não sei como tem sido a sua vida, mas talvez você tenha tentado tantas e tantas saídas, tantos caminhos. Deixe-se olhar por Jesus e saiba, é neste olhar de Cristo que está o seu caminho, que está a sua salvação. Jesus falou para Natanael: antes que Filipe te chamasse, enquanto estavas debaixo da figueira, eu te vi. Estar debaixo da figueira tem diversos significados. Um deles está que no Antigo Testamento, O profeta Zacarias, no capítulo 3, versículo 10, já profetizava que na era messiânica, os companheiros chamariam uns aos outros para estar debaixo das figueiras. E agora Jesus está ali, ele é o Messias, portanto seria então o cumprimento daquilo que o profeta Zacarias havia anunciado no Antigo Testamento. O Messias chegou. E diante deste sinal e tantos outros que se faz nesta fala de Jesus, Natanael percebe que está diante do Messias e abre o seu coração à conversão. E Jesus lhe faz uma promessa. Olha, vereis o céu aberto e os anjos de Deus subindo e descendo sobre o Filho do Homem. Jesus se coloca aqui diante de uma visão que lá no Antigo Testamento Jacó tinha tido num sonho. É o chamado o sonho de Jacó, onde ele então viu uma escada que unia o céu e a terra e os anjos desciam e subiam. Jesus, portanto, é esta ligação entre o céu e a terra. A humanidade estava perdida no pecado e Jesus veio para unir a humanidade novamente ao céu. Portanto, veio para libertar a humanidade deste pecado. E Jesus se coloca então no centro deste sonho de Jacó, no cumprimento deste sonho de Jacó, na pessoa do Messias, de Jesus, o Salvador. Natanael pôde reconhecer em Jesus o Messias, Filipe também. E nós somos convidados hoje a reconhecer em Jesus o caminho certo e seguro para a nossa salvação. Não continue quebrando a sua cabeça em tantos caminhos tortuosos deste mundo. Saiba decidir por Jesus e tenha consciência. É Ele quem nos dá a verdadeira alegria e a certeza da salvação. Se está difícil, vamos juntos nos unir agora em oração e pedir ao Senhor que nos dê o seu Espírito Santo. E junto deste Espírito Santo, os dons necessários para passarmos por toda dificuldade. Rezemos com você e por você. Pai nosso que estais nos céus, santificado seja o vosso nome. Venha a nós o vosso reino. Seja feita a vossa vontade, assim na terra como no céu. O pão nosso de cada dia nos dai hoje. Perdoai-nos as nossas ofensas, assim como nós perdoamos a quem nos tem ofendido, e não nos deixeis cair em tentação, mas livrai-nos do mal. Amém. Ave Maria, cheia de graça, o Senhor é convosco. Bendita sois vós entre as mulheres, e bendito é o fruto do vosso ventre, Jesus. Santa Maria, Mãe de Deus, rogai por nós, pecadores, agora e na hora de nossa morte. Amém. Glória ao Pai, ao Filho e ao Espírito Santo, como era no princípio, agora e sempre. Amém. Jesus, manso e humilde de coração, fazei o nosso coração semelhante ao vosso. O Senhor esteja convosco. Ele está no meio de nós. A nossa proteção está no nome do Senhor, que fez o céu e a terra. O Senhor Jesus Cristo esteja contigo para te proteger. Esteja à tua frente para te conduzir e atrás de ti para te guardar. Olhe por ti, te conserve e te abençoe. Amém. E a bênção de Deus Todo-Poderoso, Pai e Filho e Espírito Santo, desça sobre vós e permaneça para sempre. Amém. Que nesta segunda-feira você permaneça na paz e na alegria que vem de Jesus. Abençoado dia para você e sua família.

0: tá aniversariando hoje, hein? Felicidades então para a Mariane. Tem mais participações, vamos lá, tem Carlinhos do Campo Redondo. E aí, Carlinhos, tudo certo? Tudo na paz?
1: Estou ouvindo aqui a mensagem do pai, a oração do padre. Um bom dia para o Roberto e a Josete. A Vila Matias, bom dia para o seu Francisco Gomes, na Praça de Santa Luzia. Um bom dia para o Velho Carroceiro, bom dia para o Tony dos Gols, bom dia para o Pato Gol, bom dia para o Maurício, no Oiteiro. Um bom dia para todos os flamenguistas que secam o Palmeiras. O Palmeiras não ficou com raiva de jeito nenhum, porque ele tropeçou direto do Cruzeiro. Tchau, tenham todos um bom dia, e até a próxima.
0: Um abraço, seu Carlinhos. Excelente dia. Júnior Cavador de Fossas.
2: Bom dia, Luiz. Quem fala é Drago Fossa na voz. Cuida, Luiz. Que estou cuidando aqui do Brasil, Luiz. Ótimo segunda-feira para você e todos os ouvintes da Grande Rio, Luiz.
0: Amém. Para todos nós, hein? Bom dia, meu amigo Luiz Dantas. Deixa eu ver aqui. Certo, depois eu leio. Diva, bom dia. Que Deus abençoe você e todos da rádio. Olha, a Paulinha da Batatinha tá por aqui, já mandou um suco verde. Bom dia com Jesus e alegria. Amém para todos nós. Bom dia, Luiz, aqui é Sandoval do Madre. Deus abençoe o nosso dia, amigo. Amém, que assim seja, hein, Sandoval, para todos nós sempre. Ei, chegou o homem. Olha ele aí, ó. Chegou Hélio Carroceiro, bom esse dia, é desenrolado.
3: Bom dia, Luiz. Segunda-feira, chama na bota. Luiz, dada, juntinho, com esse carroceiro topado. De Penedo, agora esse é o carroceiro de Iguai. Alô, povão de Penedo. Quem se interessa, assim, carroceiro, liga pro 82. O 9 é o 99, é o 93, é o 24, 25. Carroceiro topado. De Penedo, agora esse é o carroceiro de Iguai. Alô, meu Penedo. Alô, onde está você? Ô, povão de Penedo, Alagoa, chama na bota. Alô, povão do Manibu, vocês são topados. Ontem marquei presença no Manibu aí, nesse show de prêmio aí. Alô, Natapa, tamo junto aí. Vocês todos aí estão de parabéns aí, esse bingo realizado aí, pra essa igreja aí. A igreja, eu me sinto da cidade. Vamos embora, chama na bota, tamo junto. Calceiro topado, marcando presença aí no Manibu. Alô, Manibu, vocês estão de parabéns. Realizado aí esse sonho aí pra essa igreja aí. Chama na bota, tamo junto. E a Sandra Maurício marcou presença do início ao fim. Essa é a locutora topada do Capado. E vamos embora, povão. Alô, povão aí. Meu amigo, eu tenho que estiver conhecendo devagar, se namorar, chama na rua do Milena Vasconcelos, o Eduardo Correia, chama na bola, tamo junto, o Valdir Fernandes e o Valdir de Lima, esses são loucos, tô topado e tapado, vamos embora, povão, chama na bola, tamo um paizinho, se não vai matar, não vai matar, não vai matar, não vai matar, então chama na bola, alô, viu que escavadeira, se é o Guaxinim, esses são o pessoal que curta essa rádio maravilhosa, lagoa, alô, povão de Penedo, William, sempre aqui na Pera, alô, Dudé, os estudantes que andam, mal, o tio Ila aí, alô, Pita, que faz a parte, faz a sozinha, de Penedo da Lagoa, alô, Gustavo, René, e os demais aí, que logo gostou, meu amigo, esse bom da toca bem aí, chama na bola, tamo junto, que faz fretinha, toca bem aí, também chama na bota, alô, Valdeiro, Zé Padeiro, topado, aqui em cada um, Zé Padeiro, é topado, esse é o Zé Padeiro, vamos embora, meu amigo, Campo Redondo, meu amigo da Tulipa aí, no Santa Luzia aí, chama na bota, tamo junto, alô, amigo Marazul, na parte baixa, Ed, minha amiga Lucila, serve bem, na parte baixa, outra parte alta, chama na bota, tamo junto, alô, amigo Rogério, Sapo e família, e vamos embora, chama na bota, tamo junto, alô, Doge Correiro, alô, Val Sapateiro, alô, Osvaldo Rio Café, alô, Nado Pedeiro, do Barro Vermelho, Nado Pedeiro, da Cooperativa, vamos embora e chama na bota. Tamo junto, povão de Alagoa, alô, Aito, Beba Barraqueiro, tamo junto, alô, Beba lá em Sergipe, no Brejo, vamos embora, povão de Sergipe, Alagoa, chama na bota. Que vocês todos até amanhã, que Deus é maior, povão lá do céu lá, que escuta aí mais vida agora, juntinho com esse calceiro topado e chapado, de Alagoa, até amanhã, se prende liberamente, que Deus é maravilhoso. Deus é a verdade, a vida sem Deus não são nada. Tchau, fui, até
0: foi.
3: Amanhã.
0: Agora ele foi. Esse é o Hélio Carroceiro, esse é desenrolado demais, viu? O homem é uma potência. Ontem ganhou prêmio no show de prêmios, ele foi um dos contemplados e levou um brinde, foi parabéns, Hélio. São 6 da manhã, 31 minutos, eu faturo, volto daqui a pouquinho.
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8: Você sabia que o moca é um dos mais saborosos tipos de café? É feito a partir de um tipo raro de grão. Ocorre quando apenas uma semente forma-se dentro do fruto do café. E o único grão concentra todo o nutriente da polpa do fruto, por não ter de reparti-lo com outro grão. Assim, fica com sabor mais concentrado e seu formato regular permite uma torrefação mais uniforme. Os mocas são conhecidos ainda como frutos machos ou caracóis.
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6: Você sabia que para os budistas e hinduístas ortodoxos, a sexualidade é inconveniente? O sexo não é bem visto por desgastar energias. Em compensação, nos tantras budistas e hinduístas, a sexualidade aparece como fonte de energia espiritual, sob a condição de se conseguir dominá-la em vez de ser dominado.
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5: Você sabia que o Buda que conhecemos não se chamava realmente Buda? Buda, na verdade, é um título, uma qualificação, não um nome próprio. Quer dizer, aquele que sabe ou aquele que despertou. É um termo aplicado a pessoas excepcionais que atingem determinado grau de elevação moral e espiritual e se transformam em mestres de sabedoria. O Buda que conhecemos, fundador do budismo, chamava-se, na verdade, Siddhartha Gautama.
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3: Você sabia que o Buda que conhecemos não se chamava realmente Buda? Buda, na verdade, é um título, uma qualificação, não um nome próprio. Quer dizer, aquele que sabe ou aquele que despertou. É um termo aplicado a pessoas excepcionais que atingem determinado grau de elevação moral e espiritual e se transformam em mestres de sabedoria. O Buda que conhecemos, fundador do budismo, chamava-se, na verdade, Siddhartha Gautama.

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0: Estamos de volta, 6:49, faltando 11 minutinhos para as 7. Vamos trazer agora os detalhes das informações relacionadas à nossa terrinha, a cidade de Penedo. E depois eu volto a interagir com você no 3551-6600. E você segue enviando a sua mensagem para nós, tá? Mensagem de texto, mensagem de voz, traz as suas sugestões, suas reclamações. Parabeniza quem você achar que merece. Aproveita a tribuna do nosso programa que está sempre ao seu inteiro dispor. Vamos nós então. E a Patrulha Maria da Penha promove ação educativa no Instituto Federal de Alagoas Penedo durante agosto Lilás, com o objetivo de fazer uma campanha de conscientização e enfrentamento à violência contra a mulher. A Patrulha Maria da Penha, do 11º Batalhão de Polícia Militar, promoveu uma ação educativa no Instituto Federal de Alagoas, o IFAL, em Penedo, como parte da programação do Agosto Lilás. Durante o encontro, que reuniu estudantes para um bate-papo sobre a importância da prevenção e da proteção às vítimas, foram abordados os 20 pontos da Lei Maria da Penha. O trabalho desenvolvido pela Patrulha Maria da Penha e a importância da participação dos homens no enfrentamento à violência contra a mulher. A iniciativa também buscou ampliar o conhecimento dos estudantes sobre os mecanismos de proteção disponíveis e fortalecer a conscientização sobre o tema. Além das orientações, o programa contou com momentos de interação e entretenimento com os estudantes, contribuindo para aproximar a instituição policial da comunidade. A ação reforça a importância das atividades educativas como ferramenta de prevenção e de combate à violência contra a mulher. 6:52. Capacitação orienta profissionais sobre entrega voluntária para adoção e acolhimento humanizado, com o objetivo de ampliar o conhecimento de profissionais que atuam diretamente com mulheres e famílias, fortalecendo a orientação e os atendimentos oferecidos. Acontecerá em Penedo uma capacitação voltada à orientação sobre a entrega voluntária para adoção. A ação, que tem parceria com o Poder Judiciário de Alagoas e a Coordenadoria Estadual da Infância e da Juventude, acontecerá no dia 31 de agosto e abordará temas como acolhimento humanizado, aspectos legais e a atuação integrada dos diferentes setores que compõem a rede de proteção. Representantes das áreas de saúde, assistência social, educação, políticas para mulheres, além de outros integrantes da rede e da comunidade, também podem contribuir para que informações corretas sobre o tema cheguem a um número maior de pessoas. A proposta também é combater a desinformação e os julgamentos relacionados à entrega voluntária para adoção, garantindo que as mulheres conheçam seus direitos e tenham acesso ao suporte necessário para tomar decisões de forma consciente e segura. A capacitação reforça a importância de uma rede preparada para acolher, orientar e proteger. Não é melhor fazer isso? Pegar a criança e entregar para a adoção do que deixar a criança em qualquer canto, como muita gente faz, né? Muitas mulheres aí que de mãe não tem nada, joga a criança em lata de lixo, naqueles aquele latão de lixo. Já foram encontrados bebês em qualquer canto, deixa. Tem mãe até que mata criança. Mãe, na verdade, não é mãe, não é? Uma praga dessa não é mãe nem aqui, nem na China, nunca. Mas é importante que faça, que deixe, entregue alguém. Procure. Isso não é crime para ninguém. Se você não tem condições de criar, se você tem os motivos, não tem problema. Você pode entregar a criança para a adoção e não vai sofrer nada, nem você, principalmente a criança. 6h55. Estudantes de Penedo participam do terceiro intercâmbio cultural de empreendedorismo da EJA 2026. O Centro de Convenções Zeca Peixoto foi palco de incentivo e celebração nos dias 19 e 20 de agosto, durante a realização do terceiro intercâmbio cultural e de empreendedorismo do EJA 2026, promovido pela Secretaria Municipal de Educação em parceria com o SEBRAE. O evento consolidou uma jornada pedagógica construída nas salas de aula por meio da educação empreendedora. A iniciativa reuniu não apenas estudantes da rede municipal de Penedo, mas também de alunos de municípios vizinhos, promovendo um rico intercâmbio de experiências e conhecimentos entre diferentes realidades educacionais. A programação foi pensada para evidenciar que empreender vai muito além dos negócios. É ter coragem de começar com o que se tem, despertando talentos, fortalecendo autoestima e transformando ideias em oportunidades. A noite de abertura contou com a presença das comunidades escolares e das equipes das escolas Manuel Tavares, Manuel Soares, Douglas Aprato, Barão de Penedo, Joseph Bergman, Irmã Jolenta, Rotary, Wilton Lucena e Dom Constantino, além de representantes de escolas da mesma modalidade de ensino de cidades próximas, destacando a importância do evento para Penedo e para as cidades visitantes. O secretário de Educação, Luciano Lucena, ressaltou o impacto do trabalho desenvolvido pela rede sobre o tema. A noite de abertura contou ainda com uma palestra ministrada por Lucas Teixeira, cofundador e educador do Inspira, Não Pira, especialista em educação empreendedora, com quase uma década de atuação em projetos para todo o país. Com o tema Inspira, Não Pira e Vai Sonhar e Empreender, o palestrante levou o público a refletir sobre coragem, planejamento e ação. O especialista em empreendedorismo encerrou o bate-papo agradecendo o convite e deixou uma mensagem de incentivo para todos que pretendem empreender, reforçando a importância de acreditar no próprio potencial e começar hoje a construir aquilo que se busca. O terceiro intercâmbio cultural e de empreendedorismo da EJA 2026, realizado em parceria com o SEBRAE, reforça o compromisso da SEMED Penedo com a educação pública inclusiva, inovadora e voltada para a emancipação cidadã. Faltando 2 minutinhos para as 7, agora 6h58. E a Prefeitura de Penedo reforça a segurança com a ampliação do sistema de vídeo monitoramento para 700 câmeras. Iniciou semana passada e segue pelos próximos 6 meses mais uma etapa da expansão do sistema de vídeo monitoramento de Penedo. A iniciativa é da Prefeitura, por meio da Secretaria Municipal de Planejamento e Gestão, visando instalar cerca de 30 quilômetros de fibra óptica, o que também deve contribuir para a modernização da infraestrutura tecnológica do poder público. Nesta nova etapa, o projeto vai priorizar os principais acessos, entradas e saídas da cidade, criando uma infraestrutura capaz de suportar a expansão do sistema de vídeo monitoramento e a interligação dos equipamentos públicos. Atualmente, Penedo conta com 411 câmeras de vídeo monitoramento. Com esta etapa de expansão, o número vai subir para 700 equipamentos, espalhados por diversas vias e pontos estratégicos do município. O investimento se justifica pelo crescimento das necessidades de comunicação, segurança pública e integração dos serviços municipais, que exigem uma infraestrutura de telecomunicações capaz de transportar grandes volumes de dados com estabilidade, segurança e baixa latência. Bom, espero que o sistema de vídeo monitoramento tenha assim uma conexão de internet boa, porque a internet do Penedo Conectada é uma tristeza, viu? Semana passada eu busquei confirmar mais uma vez como estava, tentei conectar e não consegui me conectar na Jacome Calheiros, ali na Praça Jacome Calheiros, não consegui, fiz até um print do acesso, né? Aí tava lá sem internet. Quando cheguei na São Judas Tadeu, também fiz um print, e essas duas não tinha conexão de internet em nada. O Penedo Conectado tá deixando muito a desejar com relação à empresa que tá servindo a internet, viu? É bom a prefeitura ver isso aí, porque é dinheiro público que está sendo utilizado para pagar por um programa que não está tendo resultado. Porque sempre a dificuldade de conexão, ela vem existindo. Quem depender da internet para ir para um ponto como esse, na Jacome Calheiros ou na São Judas Tadeu, para fazer algum trabalho, uma pesquisa ou o que for, não tendo internet em casa, não vai conseguir, porque está sempre deixando a desejar a questão da internet para você conectar nesses pontos. Você não consegue de jeito nenhum. Aparece internet de outras casas, de outros estabelecimentos comerciais, aparece lá o endereço deles, mais o do Penedo Conectada. Quando aparece informando internet indisponível. É o que mostra. Depois eu vou passar pela Santa Luzia. Saindo daqui hoje eu passo para ver se eu consigo fazer a conexão na Santa Luzia, na praça, que tem um ponto lá, e na Praça da Coab, que tem mais um ponto. Eu nunca mais estive nesses locais fazendo a conexão. Mas das vezes que eu fui, sempre tinha internet conectada, sempre tinha internet lá e conseguia conectar. 7.2. Aí eu acho que é da Secretaria de Planejamento, né? Então é bom que a Secretaria de Planejamento faça um monitoramento disso, né? Porque o pagamento desse servidor de internet é um dinheirinho bom, viu? Salvo engano, mais de 200 mil ao ano que o município paga para questão de internet. No mínimo é isso aí, viu? Vamos, Jorge, temos mais informações. Ambulantes serão cadastrados para vendas no desfile de 7 de setembro em Penedo. A Prefeitura de Penedo, por meio da Secretaria Municipal de Desenvolvimento Econômico, Comércio e Indústria e da Casa do Empreendedor José Carlos Dalles, informa o período de inscrição para ambulantes que desejam atuar durante o desfile de 7 de setembro. O cadastramento dos interessados em comercializar produtos no evento será feito nos dias 25 e 26 de agosto na sede da SEDSIM, situada na rua 7 de setembro, número 116, Centro Histórico, ao lado do Hotel São Francisco. Então, os ambulantes compareçam, viu? E façam suas inscrições. Hoje é 25 e 26, terça e quarta, né? Terça e quarta, das 8 da manhã ao meio-dia, na Secretaria de Desenvolvimento Econômico, Comércio e Indústria. 7 da manhã, mais 4 minutinhos. Daqui a pouquinho volto, tenho duas informações relacionadas à nossa terrinha. No campo esportivo, né? Já inscrições para campeonato penedense de futsal, elas serão abertas hoje, dia 24. E mais, o Esporte Clube Penedense derrota o UNEC e avança como segundo colocado. Antes do break, eu tenho mais participações no 3551 3361-6600. Vamos lá, tem quem por aqui? Tem Evânio Santos. Manda mensagem de voz para nós. Fala, Evânio, tudo certo?
1: Fala, amigo Luiz Dantas, muito bom dia, ótima semana, excelente segunda para você e todos os ouvintes da Rádio Grande Rio FM, todo baixo São Francisco. No último sábado, teve corrida aqui em Penedo, a primeira corrida da OAB Penedo, e eu participei, lógico, né, nos 5 quilômetros, na minha posição, viu, Luiz? No geral, fiquei em 12º e na categoria fiquei em 2º lugar, com um tempo de 21 minutos e 45 segundos, mais ou menos. Então teve pódio, teve troféu. Meu irmão, o Eloy, ficou em 2º lugar também na categoria dele, com um tempo de 23 minutos e alguns segundos. Também teve troféu, então teve troféu, tanto para mim quanto para o Eloy, meu irmão, na faixa etária, né? Que é a questão de idade na última corrida, na corrida da OAB Penedo, sábado, que aconteceu aqui na cidade de Penedo, nos 5 quilômetros. Tenho também um convite especial, hoje, missa de 11 anos de vida sacerdotal do padre Wellington. Então, toda a comunidade católica de Penedo, em especial da nossa paróquia, São Francisco, sintam-se convidados para participar hoje, Santa Missa, em ação de graça, a vida sacerdotal 11 anos do padre Wellington. A todos uma abençoada semana, forte abraço.
0: Valeu, Evânio. Aquele abração para você, meu irmão. Muito bem. A Evânio está sempre participando desses eventos esportivos, né? Dos eventos de corrida. Está sempre tendo uma boa colocação. E o Eloy também está se destacando. Coisa boa. Maravilha. Parabéns. Quem também está por aqui? Vamos lá, Beto Friedman. Está desejando também uma excelente segunda-feira para todos, né? Mais participações, vamos lá, Fernando, bom dia meu amigo Luiz Dantas, o Fernando. Fernando está organizando a segunda romaria da Associação de Moradores do bairro Santa Cecília. Tem inscrições para os moradores que desejam participar da romaria. A romaria para Propriá, vai para a cidade de Propriá, é aqui pertinho. Destino o monumento do Padre Cícero em Propriá, Sergipe. Será dia 28 a viagem. E a viagem é gratuita, né? Então, entre em contato com o Fernando e reserva já a sua vaga, tá? Não paga nada. Mais participações. Quem é que tá por aqui? Bom dia, Luiz Dantas. Que Deus abençoe o nosso dia. Aqui é Vânia, do bairro Santa Isabel. Tomei meu café sem açúcar. Ah, muito bem, cafezinho sem açúcar. Eu tô com o meu aqui, só que dá mais não pra beber. Já ficou frio. Eu tava com o meu aqui desde cedo, mas tem um dedinho ainda ali de café, mas não dá pra beber mais não, que ele já tá frio. E o meu também tá assim, viu? Zero de açúcar. Muito bem, minha querida. Muito bem, parabéns. Seu Antônio Ginaldo do AA Penedo tá sempre interagindo com a gente. O que, que ele disse para nós? Abrace a luz de um novo dia, repleto de novas oportunidades. Cultive alegrias e faça o que ama. Aproveite cada momento. Bom dia. Amém, seu Antônio. Um abraço, hein? Meu amigo Cavalo Velho. Oh, eu disse que ele só mandava mensagem dia de sexta. Me enganei, hein? Bom dia, meu amigo Luiz Dantas. Ótima segunda-feira. Abençoada por Deus para todos nós. Amém, não é? Maria do Gileno, Dona Maria,
2: bom
0: tudo
2: dia,
0: certo?
2: Bom dia, Luiz.
0: Bom dia.
2: Estou aqui na escuta, Luiz, como sempre. Todo dia. Ainda tem pão, viu? Ainda tem pão, cambada de gente boa. Venha comprar pão, tô aqui. Ainda tem casa disponível, viu? Para esse finalzinho de semana. E ainda tem duas para o feriadão. Olha, dia 7 de setembro, pega a casa. Sexta, sábado, domingo e segunda, só me entrega na terça. Olha. Feriadão bom. Ainda tenho duas, viu? Já aluguei três. Cuida, liga pra Maria do Gileno. 87-54-59-52. Fala com a Maria do Gileno. Ó, Luiz, manda um abraço pra todos meus amigos, viu? Meus amigos, minhas amigas, e um cheiro na testa, e por meus inimigos dois.
0: Dona Maria, opa, se eu passar isso aqui, Dona Maria mandou um áudio aqui, se eu passar na direção da rádio, vai puxar do meu bolso. Cida Lima, fala, Cida.
3: Ô, Luiz, que Jesus te dê uma boa segunda-feira, uma boa semana abençoada para você, família, e todos os seus ouvintes, para o Messias, Manga Rosa, Dona Iracema, para a Havana, Margarida e Graça, Maria Luiz e Maria Lima, e o Walter, que todos aqui estão escutando. Que Jesus abençoe nessa semana e nosso dia. Bom dia, Luiz. Fica na paz do Senhor.
0: Amém, Cida. Aquele abração para você. É, vamos nós. Quem é que tá por aqui? Valdete Sapucaia, de Pindorama, direto da Rua da Fábrica. Aquele abraço, hein, Valdete, pra você e pra toda a família. Maluquinho do Brega, também desejando bom dia pra nós. Uma ótima segunda-feira abençoada por Deus para todos vocês, amigos e familiares. São os votos do Maluquinho do Brega, de Penedo, Alagoas. Aquele abraço. Fala, Paulinha da Batatinha.
4: Luiz, manda um alô aí pra gente da escola Wilton Lucena, pra Academia da Saúde, pra Margarida no Vale do São Francisco, pro Etinho e pra Meire, lá no Pontal do Peba, e pra todos os ouvintes da Grande Rio FM. Vou pra academia de 7 às 8. Quando eu chegar, eu faço uma crepioca com carne moída e queijo. Luiz, manda um alô aí pro Paulete, o que, pra o Carlinhos, lá na escola Wilton Lucena, o José, pra Mônica aqui na rua que eu moro, pra Nádia, que tudo tá na escuta do seu programa logo cedo.
0: Valeu então, um abraço pra todos. 7:11, intervalo comercial, eu volto já já.
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17h22. Sete da manhã, mais 22 minutos, estamos de volta e vamos seguindo com o Grande Rio Notícias. Ainda tem mais informações relacionadas à cidade de Penedo. Tá bom, Jorge, hein? Inscrições para o Campeonato Penedense de Futsal serão abertas nesta segunda-feira, dia 24. A Secretaria Municipal de Esporte de Penedo anunciou que as inscrições para o Campeonato Penedense de Futsal Masculino 2026 serão abertas nesta segunda-feira. Segundo a divulgação do órgão, os clubes interessados poderão confirmar sua participação na competição a partir desta segunda-feira, dia 24, com o prazo se estendendo até o dia 4 de setembro. Além das tradicionais inscrições presenciais, os times também poderão fazer seus registros no torneio de forma online. Os jogos deverão acontecer, como de costume, no ginásio Padre Manuel Vieira, pertencente ao Colégio Estadual Comendador José da Silva Peixoto. A expectativa é que um grande número de equipes confirmem as suas participações no torneio municipal Ribeirinho. 7h23. E o Esporte Clube Penedense derrota o NEC e avança como o segundo colocado. O Penedense encerrou a sua participação na fase classificatória do Campeonato Alagoano Sub-20 2026 da segunda divisão na tarde da última sexta-feira, dia 21. Jogando no estádio universitário da UFAL, em Maceió, o time ribeirinho derrotou o NEC por 3-0, dominando o seu oponente ao longo de quase toda a partida, principalmente no primeiro tempo. O Centenário das Alagoas soube construir a vez e fez por merecer o resultado alcançado. Os tentos que fizeram a alegria dos visitantes foram assinalados por Jonathan e Guilherme em duas oportunidades. Agora os ribeirinhos vão esperar pelos demais resultados para saber quem irá confrontar na próxima etapa da competição estadual.

0: 7h25, 7 da manhã, mais 25 minutinhos. Aí as informações relacionadas à nossa terrinha Penedo. Deixa eu dar uma visualizada no nosso WhatsApp no 3551-6600. Quem é que tá por aqui? Mandou mensagem para nós. Ô Ademar, manda mensagem aqui no zap, viu? Tá complicado pra gente atender chamada, mas pode mandar mensagem, pode ser de texto ou de voz, tá? Dona Iracema, o que é que ela mandou pra nós? Segunda, calma para as coisas darem certo, gratidão para tudo fluir bem e fé para seguir adiante. Abençoada semana, amém, para todos nós. Ela diz, manda um alô para meu filho Edson, para Nice, Dona Zenite, Dona Morena, Júnior Ganjão, Vilma, Lúcia Barbosa. No final do programa, toque a vinheta de aniversário para Júnior, que trabalha na CEMED, ele é esposo da minha sobrinha. Tá aniversariando hoje? Deixa eu anotar então o nome dele para a gente parabenizá-lo. Júnior da CEMED, não é? Pronto, anotar aqui pra gente no finalzinho do programa. Parabenizá-lo. Dona Iracema, quem tá parabenizando. O Júnior, ele é esposo da sobrinha dela, não é? Ok. Anotado já. E a gente, no finalzinho do programa, vai parabenizá-lo juntamente com os demais aniversariantes de hoje. Tem mais? Tem o Edilson. Edilson dos Correios. Também está por aqui com a gente. Desejando uma nova semana abençoada. Amém. Que assim seja para todos nós. Dona Arlinda.
1: Isso, fala, manda um alô para a galera da Vila Matinha aqui, que está falando de Arlinda. Manda um alô para o seu Cícero Japuatã. Jesus que seja nossa força hoje sempre, na presença de Deus.
0: Amém. Amém, dona Arlinda. Quem mais está por aqui? Fátima Belo, do Raimundinho.
2: Bom dia, Luz Danta. Tudo bem?
0: Bom dia, tudo na paz.
2: Fátima Belo, do Raimundinho. Como vai você? Tá bem? Cadê sua mãe? Tá tudo bem? Que Jesus abençoe seu dia. E a minha também. Os meus 4 netinhos, minhas 3 filhas, a minha amiga aqui, a Mirabel, para toda a turma da rádio, viu? Que Jesus abençoe nosso dia, amém, Fátima Belo. Eu tô bem, graças a Deus, que Jesus abençoe meu dia, amém.
0: Amém, Fátima, que bom, não é? Graças a Deus. Genil de Jeda, direto de Neópolis. Fala, Genil.
3: Bom dia, Luiz, já estou aqui na escuta, uma boa semana para todos nós. Boa semana para nós aí, viu? Bom dia, cadê o café?
0: Já tô por aqui, já tomei.
3: Já tomou o café?
0: Já tomei um, já. Daqui a pouquinho eu vou pro segundo. Daqui a pouquinho eu tomo o segundo café, Geninho. Grande Miguel, fala, subtenente, direto de São Sebastião.
4: Bom dia, bom dia, bom dia, bom dia, meu amigo. Bom dia, que a paz e a graça de Deus esteja aí com vocês para abençoar. Para abençoar os nossos penedenses. E agora, o povo de São Sebastião. Eu tenho uns colegas aqui, como eu já disse, que são fãs aí da sua programação, viu? Então manda um abraço para a turma de São Sebastião. Opa! Bom dia, bom dia, bom dia! Hoje vai em dose dupla, viu?
0: Miguel, hoje vem duas parcelas hoje.
4: Dose dupla, que eu esqueci de dizer o seguinte. Oi! Nem sempre dá para me dar um bom dia assim, desses bom dia animado que eu gosto de dar. Porque eu posso até estar doente, como eu estava essa semana aqui, mas o bom dia tem que ser animado, a gente tem que animar alguém. E o que acontece é que nem sempre dá, mas todos os dias eu estou lhe escutando, viu, aqui, viu? Se eu não mandar um abraço aí, você manda um abraço para mim, pro povo de Penedo, no meu nome, e do povo de São Sebastião, que tem um carinho enorme com você, viu? Inclusive, tem a festa aqui agora de São Sebastião, de Nossa Senhora da Penha aqui, da padroeira, E eu vou lhe convidar para vir um dia aqui para para conhecer algum povo daqui que gosta de tu, viu?
0: Que abraço, Miguel. Um abração, meu querido, para você. Todo esse povo maravilhoso de São Sebastião nos acompanhando sempre. Quem que tá por aqui? O ouvinte manda mensagem de voz, é? Vamos lá, fala o ouvinte.
5: Bom dia, Luiz Danta.
0: Bom
5: eu
0: dia.
5: Sou Neide, aqui do Povoado Marizeiro. Gostaria de parabenizar minha mãe, Josenária dos Santos Gomes.
0: Josenária.
5: Que dê muita saúde, muita paz e muita felicidade. E quero dizer que amo ela muito. E que você passasse aquela música, Minha Mãe, Minha Heroína, Minha Flor Divina. E para todos os ouvintes da rádio.
0: Ô, amiga, um abraço, hein? Felicidades para sua mamãe. Só não vou poder tocar música, né? Porque a gente tá no programa jornalístico, né? Informativo. Vou ficar nessa dívida. Mas no finalzinho do programa, a gente parabeniza os demais aniversariantes, inclusive sua mamãe, que tá completando a idade nova hoje. Saúde para ela. Deus sempre presente na vida de vocês, viu? Quer dizer aqui, dona... Ah, quem tá falando? Dona Iracema. Final do programa, toque a vinheta de... Ah, o aniversário dele foi sábado, certo? Aniversário do esposo da sua sobrinha. Foi sábado, certo? Tudo bem. A gente parabeniza também todos os aniversariantes do final de semana, como sempre a gente faz na segunda-feira. Vamos lá, são 7h32, 7 da manhã mais 32 minutos, eu vou aqui para um break rapidão, volto já já.
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1: Agora, 7:39. 7:39. Estamos de volta com Grande Rio Notícias. Tem mais informações. Daqui a pouquinho eu volto a interagir com você no 3551-6600. E você segue enviando sua mensagem para nós, tá? Mensagem de texto, mensagem de voz. Vai trazendo suas sugestões, suas reclamações. Parabeniza quem você acha que merece. Aproveita a tribuna do nosso programa, que está sempre ao seu inteiro dispor. Vamos lá, tem mais informações? Tem sim. Daqui a pouquinho eu tenho os companheiros do L2, o LTV segunda edição, a edição do último sábado. E já eu trago, né? Trago o Raj, que foi o âncora desse final de semana, com informações para o Grande Rio Notícias. Informações para o Grande Rio Notícias.

3 casos foram confirmados e outros 33 casos suspeitos estão sendo monitorados. De acordo com o boletim epidemiológico número 4, divulgado quinta-feira, dia 20, entre os casos confirmados estão o de um homem de 40 anos e da esposa dele, de 38 anos, e de outro homem de 35 anos. A Secretaria Municipal de Saúde relatou ainda que o contágio dos pacientes aconteceu durante a exposição nos ambientes domiciliar e de trabalho em um curto espaço de tempo. Por isso, o surto é considerado como domiciliar e ocupacional. A coqueluche é uma doença infecciosa de alta transmissibilidade que atinge o sistema respiratório e se caracteriza principalmente por crises de tosse seca intensa, sendo mais grave para pacientes menores de 1 ano de idade. A transmissão da coqueluche acontece principalmente através do contato com pessoas infectadas, seja por meio de gotículas respiratórias eliminadas durante a fala, tosse ou espirro. A contaminação por contato com objetos recentemente contaminados é considerada baixa. 7h42. Empresária é processada por aterrar manguezal e construir deck e área de lazer em condomínio de luxo aqui em Alagoas. O Ministério Público de Alagoas processou a empresária Alane Cavalcante do Nascimento e a empresa H9 Participações em 2 ações por desmatamento e invasão de espaço público federal para construir uma área de lazer com deck no condomínio de luxo Laguna Heliport, em Marechal Deodoro, na região metropolitana de Maceió. O órgão afirma que a ação visa a recuperação diária e indenização de R$ 200 mil por danos morais coletivos pelo aterramento de 312,62 metros quadrados de manguezal e restinga. Alane Cavalcante é sócia da H9 Participações com o irmão, que não é citado na ação. O G1 procurou Alane Cavalcante do Nascimento, mas até a última atualização desta reportagem, ela não havia se pronunciado. Segundo o Ministério Público Federal, as investigações ocorrem entre dezembro de 2022 e janeiro de 2024 em uma área de preservação permanente, uma APP, inserida na área de proteção ambiental, uma APA de Santa Rita, e em terreno de marinha sujeito à influência das marés. A ação foi ajuizada pelo Procurador da República, Érico Gomes, e distribuída na última sexta-feira para a 2ª Vara Federal de Alagoas. Na ação, o Ministério Público pede que os proprietários sejam obrigados a recuperar a área degradada por meio de elaboração e execução de um plano de recuperação de área degradada, PRADE, sob acompanhamento do órgão ambiental competente. O órgão também pede que os réus sejam condenados ao pagamento de R$ 200 mil por danos morais coletivos, caso a indenização seja determinada pela juíza. O valor deverá ser destinado ao Fundo de Defesa dos Direitos Difusos. O Ministério Público Federal ainda quer que os proprietários sejam proibidos de fazer novas supressões de vegetação, aterramentos, obras ou qualquer outra intervenção na área degradada, exceto as necessidades à recuperação ambiental. Para o caso de descumprimento, o

0: órgão pede a aplicação de multa de pelo menos R$25 mil por ocorrência. Para você ver como a coisa demora, né? O serviço aí foi feito nessa, esse serviço que terminou aterrando a Restinga e também Manguezal, de dezembro de 2022 a janeiro de 2024. Você vê como a fiscalização e o monitoramento demora demais, né? Agora, onde é que ela conseguiu a autorização para fazer essa construção, né? Se alvará e tudo mais, as licenças para construir. Mas o Ministério Público Federal está em cima. Nós vamos aguardar os desdobramentos deste processo. E o Ministério Público Estadual aponta indícios de atuação de Yali em cargo público após prazo e pede impugnação da candidatura. É o vice na chapa com o Renanzinho. O Ministério Público Eleitoral de Alagoas pediu a impugnação da candidatura de Yali Barbosa Fernandes, do MDB, candidato a vice-governador na chapa com o Renan Filho, que também é do MDB, por suspeita de que ele não se afastou efetivamente de cargos na Prefeitura de Arapiraca dentro dos prazos exigidos pela legislação eleitoral. A ação apresentada no sábado, dia 22, pelo Procurador Regional Eleitoral Marcial Duarte Coelho, questiona documentos que apontam a saída de Yali das funções de secretário executivo da Coordenação Geral de Articulação Institucional e assessor técnico especial 1. Segundo o MP do Estadual, Ministério Público Estadual, uma portaria de 24 de março previa a exoneração do cargo de secretário em 1º de abril, mas sua publicação não foi localizada no Diário Oficial dos Municípios. Após a suposta saída, Yali passou a constar no portal da Transparência como assessor técnico especial 1, com salário de R$ 11.800, mesmo valor recebido anteriormente. Em julho, seu nome ainda aparecia na função, mas a remuneração estava zerada. O Ministério Público afirma que também não encontrou os registros oficiais de nomeação e exoneração desse cargo. A portaria que indicaria sua saída é datada de 30 de junho. De acordo com a ação, Yali deveria ter deixado o cargo de secretário até 4 de abril e o de assessor até 4 de julho. O Ministério Público Estadual sustenta, porém, que há indícios de que ele continuou exercendo atividades vinculadas à prefeitura após esses prazos. Durante o São João de Arapiraca, o candidato foi apresentado em transmissão como secretário de governo e apontado como um dos responsáveis pela organização da festa. Também concedeu entrevistas sobre a programação, a estrutura e os impactos econômicos do evento. Segundo o órgão, essas aparições não comprovam isoladamente sua permanência no cargo, mas reforçam os questionamentos quando analisadas em conjunto com outros registros. A ação também aponta que o nome de Yali permaneceu no site da prefeitura como secretário após a data informada para sua exoneração. Em uma publicação de 27 de junho, ele teria sido identificado como secretário e representando o prefeito Luciano Barbosa em uma agenda institucional. O Ministério Público Estadual cita ainda uma reunião em 27 de julho, durante visita do ministro dos Transportes, Jorge Santoro, a Arapiraca. Imagens mostram Yali à mesa com autoridades em uma discussão sobre obras, como a recuperação da malha ferroviária e a implantação do VLT. Para o Ministério Público, a existência de portarias de exoneração não basta para comprovar o afastamento, sendo necessário verificar se houve interrupção efetiva das atividades públicas. O órgão pediu que a Prefeitura de Arapiraca apresente os atos de nomeação e exoneração de Iali nos dois cargos, acompanhados de respectivas publicações oficiais. Também solicitou a inclusão no processo de fotografias, vídeos, relatórios e outros documentos utilizados na investigação. Caso a Justiça Eleitoral confirme que Iali não se afastou das funções dentro dos prazos legais, o Ministério Público Estadual pede que ele seja considerado inelegível e tenha um registro de candidatura a vice-governador negado. Já estava circulando nas redes sociais, no Instagram, um vídeo, inclusive de um dos candidatos, acho que ele é candidato a deputado, um ex-prefeito de Marechal Deodoro, informando sobre essa complicação do Iali, que ele não poderia ser candidato em virtude de não ter se afastado em tempo hábil de suas funções públicas. O MDB, o Movimento Democrático Brasileiro, partido que Iali é filiado, aqui em Alagoas, reafirma regularidade na candidatura de Iali Barbosa em nota. Trazer essa matéria. O Movimento Democrático Brasileiro MDB de Alagoas divulgou no domingo ontem, dia 23, uma nota que informa a regularidade da candidatura de Iali Barbosa do MDB a vice-governador na chapa encabeçada por Renan Filho, também do MDB. O texto é em resposta à ação do Ministério Público Eleitoral, que pediu impugnação da candidatura do homem após suspeita de que ele não se afastou efetivamente do cargo na Prefeitura de Arapiraca dentro dos prazos exigidos na legislação eleitoral. De acordo com o partido, a desincompatibilização de Barbosa ocorreu dentro de todos os prazos estabelecidos, sendo exonerado do cargo de secretário municipal em 1º de abril, constatado na portaria GP número 311/2026, antes do prazo de 6 meses, encerrado no dia 4 de abril. Assim como o de assessor técnico especial na portaria GP número 855/2026, da qual foi exonerado em 30 de julho, também antes do prazo legal de 3 meses, que terminou em 4 de julho. A nota informa que os atos foram corretamente formalizados e documentados. Deve ser aqui 30 de junho, né? Com limite até 4 de julho. Acho que se equivocaram e colocaram 30 de julho, porque 30 de julho já teria passado o prazo, né? De 90 dias antes. Ainda segundo o material, as publicações, registros administrativos e os dados da portaria da transparência confirmam a sequência funcional e demonstram que não houve pagamento de remuneração após o desligamento definitivo. Sobre eventos públicos, o partido aponta que a referência feita por terceiros a Iali como secretário de governo em festividades não comprovam a permanência do candidato no cargo, nem mesmo altera a sua situação funcional. Em defesa, o texto afirma que é comum que ex-presidentes, ex-governadores, ex-ministros, ex-prefeitos e juristas que integram tribunais sejam tratados socialmente pelo título de maior projeção que exerceram. Abre aspas. Trata-se de uma forma de identificação ou cortesia, sem qualquer efeito jurídico, fecha aspas, diz a nota. O MDB de Alagoas irá apresentar à Justiça Eleitoral toda a documentação comprobatória e destaca que está seguro que a regularidade de Barbosa será confirmada. 7h56, vamos aguardar que nós teremos cenas dos próximos capítulos sobre essa situação do candidato a vice-governador na chapa com Renan Filho e Ali Barbosa. 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Vamos nós para o 3551-6600, nosso WhatsApp. Tem mais participações? Tem sim, tem os nossos ouvintes interagindo conosco. Dona Rita Andrade, lá do centro. Fala, Dona Rita.
1: Bom
0: tudo certo?
1: Bom dia, Luiz Dantas. Aqui é Rita Andrade. Estou passando esse áudio para desejar um bom início de programa, uma boa semana, viu, para você e para todo mundo da Grande Rio. Já estou na escuta, atrasada, né, porque cheguei agora da caminhada, mas assim, quando eu saí, já liguei o rádio, entendeu? Mas já estou na escuta. Fale meu nome e da minha irmã Cessa Melo, viu? Não perco um dia do seu programa, Luiz Dantas. Aliás, todos os programas da Grande Rios. Eu não perco, viu?
0: Muito bom bem. Você disse que a senhora é ouvinte da nossa programação. Sempre, né? Começa logo cedinho e segue o dia todinho acompanhando, juntamente conosco. Meu amigo Tony Moreno, lá de Propriá. Ele diz aqui, ó, tô na escuta aqui, hein? Em Propriá. Meu amigo Tony, aquele abraço pra você, toda a turma lá em Propriá nos acompanhando. Tony também é da área de comunicação, é do rádio. E o Tony sempre tá enviando material pra gente. Tá sempre nos atualizando também com informações de Propriá. O Tony também tá nos ajuda sempre, né? Quando a gente quer alguma informação, detalhe, alguma coisa, a gente sempre procura o Tony, procura essa turma de Propriá, que também é parceiro da gente. Aquele abração, hein, Tony, pra você, todo o pessoal em Propriá nos acompanhando, viu, querido? Valeu, agradeço de montão. Tony fez o curso de radiodifusão também conosco aqui em Penedo, e a gente pôde fazer essa amizade, estender aí o... encurtar os laços pela distância e estender essa consideração que a gente tem aos nossos companheiros sergipanos. Aquele abraço para todos vocês. São 8h02 agora, 8 da manhã, 2 minutinhos. Eu vou pro break, vou dar uma faturada. Mas daqui a pouquinho eu volto com mais, tenho mais informações. Ó, já eu trago. Escuta só essa, viu, gente? PM é preso em Alagoas após supostamente ser filmado cheirando cocaína. Sabe onde ele estava cheirando essa cocaína? Você tem ideia de onde ele estava? O local assim que ele colocou a cocaína para cheirar? Supostamente, né? Ele foi filmado. Em partes íntimas de uma mulher. Ó, colocou nas partes íntimas da mulher e tava cheirando pozinho. Bom, essa matéria eu trago já. Tá no G1 Alagoas. Daqui a pouquinho eu trago. E o Davi Brita, hein? Que venceu o BBB. O Davi, ele tava certo para participar do Rancho do Maia, né? Teve lá um FAD, né? Um MMA. E o Davi ia lutar com o Melquíades, que também é outro influenciador. Mas o Davi Brito desistiu, viu? Da luta. Inclusive, ele já tava lá, pronto para subir no ringue. Mas o Davi, ele explica a desistência em luta contra o Rico Melquíades, e rebate Carlinhos Maia. Ele diz, entre aspas, ó, gosta de humilhar. Fecha aspas, né? Também já eu trago, a cidadania nunca envelhece. Eleitorado 60+, cresce em todo o país, mas Alagoas enfrenta desafio da participação, né? Participação deles. Eu vou trazer estas e outras informações, inclusive os companheiros do AL2, edição do último sábado também, com informações pra gente. 8:04 eu faturo, volto já.
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8:16, 8 da manhã, mais 16 minutinhos, estamos de volta com o Grande Rio Notícias, tenho mais informações para vocês. Ó, deixa eu avisar que hoje, excepcionalmente, nós não teremos o programa musical com a Sandrinha. Hoje nós não teremos o Rio FM Show com a Sandra, mas amanhã ela vai estar de volta, tá? A programação da sua 99. Amanhã ela vai estar de volta por aqui comandando o Rio FM Show. 8:16, tenho mais informações. Tem sim, mais informações. Ainda também falando de Alagoas. Deixa eu trazer essa matéria, gente. Que antes de ir para o intervalo comercial, eu falava sobre o título da matéria. O título é: PM é preso em Alagoas após supostamente ser filmado cheirando cocaína em partes íntimas de mulher. Essa matéria está no G1 Alagoas. A Polícia Militar de Alagoas prendeu administrativamente, na última sexta-feira, dia 21, um cabo da corporação após ele aparecer em um vídeo supostamente cheirando cocaína nas partes íntimas de uma mulher, onde também havia uma pistola e um coldre. Em nota, a PM afirmou que não compactua com qualquer desvio de conduta de seus integrantes, e a matéria, ela está no G1 Alagoas. A reportagem apurou que o policial é o cabo Carlos Henrique, natural de Arapiraca, lotado no 3º Batalhão de Polícia Militar, no município do Agreste. A mulher que aparece nas imagens também não foi identificada. Nas imagens é possível ainda ver que o militar dá tapas nas nádegas da moça, enquanto é filmado supostamente por uma terceira pessoa no local onde as cenas ocorrem. O G1 tenta contato com a defesa do militar. O vídeo que gerou a prisão administrativa circula nas redes sociais há pelo menos 2 dias. Não há mais informações sobre as circunstâncias que as imagens foram feitas. O caso será apurado por um conselho disciplinar instaurado para avaliar os fatos. O procedimento tem prazo de 30 dias para ser concluído e prorrogado por mais 20 dias, de acordo com a Lei Estadual 4.000 de 1978. A prisão administrativa é uma medida disciplinar e não significa, por si só, que o policial tenha sido condenado ou que tenha cometido crime. A apuração ainda está em andamento. Pois é, né? Tem as regras que são bem rigorosas da Polícia Militar. Mas o processo está em andamento. Vamos aguardar então os desdobramentos dessa situação.

0: são 8h21, 8 da manhã, mais 21 minutos. Deixa eu mandar um cheirão especial pra Dona Givalda. Ô, Dona Givalda, como é que tá a senhora, hein? Tô recebendo a minha amiga Ana, tá por aqui, não é? E Dona Givalda tá sossegada lá, Dona Givalda? Tá quietinha, obedecendo? Obedecer não obedece não, né? É igual a minha mãe, a teimosia vai longe, né? Eita, Dona Givalda. Foi passear, foi? Da escola?
1: Sim.
0: Ah, sim. É, eu li a matéria, teve lá uma atividade pra eles.
1: Aí eu olhei assim, mãe, esse peixe tá com a cara de salgado, né?
0: Eita. É, teimosa, né? Não pode, tem que tomar cuidado, não pode, não pode. Dona Givalda, cuidado, mulher, não pode não, tá comendo essas coisas não, com sal não. Tem que ser café sem açúcar, tem que ser... Ó, vixe, meu Deus, pode não. O chá que fica com aquela nevezinha, é, branquinha, vixe, ali é o sal, viu? E Dona Nancy tá por aqui também, né? É Nancy, Nancy. Bom, deixa eu trazer... Mais informações, trazer informação sobre o Davi Brito, que foi participar da luta lá no rancho do Maia. E ele terminou não participando, mas ele explica sobre a desistência e ele diz que o Carlinhos gosta de humilhar. Ó, o Davi Brito movimentou as redes sociais na manhã de domingo, ontem, dia 23, após se pronunciar sobre a desistência da luta contra o Rico Melquíades, aliás, Melquíades, realizada no último sábado, dia 22, durante o Coliseu no Rancho 2. A atração do Rancho do Maia, reality digital comandado por Carlinhos Maia. O campeão do BBB 2024 alegou ter sofrido uma lesão no ombro direito antes de subir ao ringue e não participou do confronto, que era uma das principais atrações do evento. Após a desistência, Davi se envolveu em uma troca de acusações com Carlinhos Maia. O humorista questionou a lesão apresentada pelo ex-BBB e afirmou que ele já perderia o combate de qualquer maneira após ter agredido o Rico antes da luta. Davi rebateu as declarações, defendeu o recebimento do cachê e afirmou que não pretende devolver o valor. Abre aspas, eu não vou devolver o cachê para você, disparou. Abre aspas novamente, fecha aspas, aí abre aspas novamente. Eu vim aqui fazer o meu trabalho e acabei saindo com uma contusão no ombro. Quem está saindo mais prejudicado sou eu, fecha aspas, completou. Em uma sequência de vídeos publicados nos stories do Instagram, Davi explicou o motivo de sua revolta e citou declarações feitas por Carlinhos Maia em entrevista ao portal Leo Dias. Segundo o baiano, o humorista teria utilizado termos pejorativos para se referir de forma negativa como ele negocia valores para participar de atrações. Abre aspas, eu vou colocar o Carlinhos Maia no lugar dele, tá? Não conheço o Carlinhos Maia, vim conhecer o Carlinhos Maia por agora, mas primeiro ponto foi que ele, em uma entrevista com Léo Dias, ele me chamou de 171. E ele me chamou assim de pobre e eu acho que ele ainda falou uma frase, é, todo mundo gosta disso, né? Que todo pobre se valoriza. Fecha aspas. Davi afirmou que não se sentiu pessoalmente atingido pela declaração, mas interpretou a fala como uma tentativa de desqualificá-lo publicamente. Aspas novamente. Davi, isso te doeu? Nem um pouco, mas eu acho que Carlinhos, ele tem que ter senso de querer, ele tem esse senso de querer humilhar as pessoas. Ele tem classe, mas ele gosta de humilhar as pessoas através do Instagram dele ou através da mídia que ele tem. Porque para mim, isso se chama humilhação. O que Carlinhos Maia falou, todo pobre gosta de ser valorizado e nós pagamos. Fecha aspas. O ex-BBB também detalhou a negociação envolvendo o cachê para participar da luta contra Rico e explicou o significado que atribuiu ao termo 171, usado por Carlinhos Maia para se referir a ele. Aspas novamente. Ele falou assim: nós não pagamos os 200 mil de Davi, mas pagamos o valor abaixo dos 200 mil para ele poder fazer a luta. Ele me chamou de 171. No caso, é um cara que é conversador, que gosta de enganar, porque o meu ponto de vista, 171 é isso. Na segunda sequência, Davi reforçou que considera ter um valor de mercado próprio após vencer o BBB 2024 e afirma que não pretende aceitar participações em realities ou projetos sem receber um cachê considerado justo. E seguiu defendendo sua postura. Davi ainda rebateu os argumentos de que a exposição proporcionada por realities e projetos digitais poderia funcionar como uma espécie de compensação financeira. Para ele, a visibilidade não substituiu a propaganda pelo trabalho realizado. Antes do desabafo de Davi, Carlinhos Maia havia questionado sua equipe sobre o pagamento feito ao baiano e defendendo que o cachê fosse devolvido após a desistência do combate contra Rico Melquiades. Rebatendo a cobrança, Davi continuou criticando a postura do humorista e questionou os valores pagos a outros participantes. Ó, essa bronca entre eles pela participação que deveria acontecer no ringue do Davi Brito enfrentando o Rico é algo que deve estar dentro de algum contrato. Então, se existe contrato, eles têm que acionar o jurídico aí, cada um aciona o seu jurídico, para ver se de fato tem razão ou não as posições, né? Seja de um lado ou do outro. Mas o Carlinhos gosta de polemizar, né? Gosta de fazer a coisa render. E o Davi também é do mesmo caminho, né? Mas aí, essas questões dessa atualidade hoje facilmente as pessoas já chegam a esse patamar de celebridade, né? Umas celebridades tão instantâneas, né? Muito embora que a gente sabe que o trabalho vem ali de longo tempo, mas quando viraliza é por conta de alguma coisa ou outra pequenininha ali que fez motivar para que todos seguissem, compartilhassem e tudo mais, e muitas vezes termina culminando em situações como essa. Um querendo ganhar o seu troco, o outro querendo ter os seus direitos, e aí isso só se resolve com questão judicial, né? Mas aí vai longe essa discussão entre eles nas redes sociais. Isso aí é pano para as mangas, já, né? Muito pano para manga. 8h29, eu vou pro break, vou dar uma faturada, mas eu volto já rapidão com mais informações no Grande Rio Notícias. Volto já.
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Agora são 8:39. 8:39. Estamos indo para a reta final, trazer agora as últimas informações relacionadas ao nosso estado, ao estado de Sergipe, Brasil e mundo. Então vamos lá.

0: E dia 22, foi o dia do folclore, né? E a gente teve comemoração na capital, em Maceió. Vou trazer o Raji Torres e os companheiros do AL2, o AL TV segunda edição do sábado passado, com essa matéria pra gente. Vamos acompanhar.
1: E olha, aqui em Maceió, o Dia do Folclore foi marcado por várias atrações que valorizam as tradições e a cultura popular lagoana. A data mostra que o folclore segue vivo e contando a história do nosso povo.
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0: É legal como essa cultura está dentro das nossas raízes e hoje no dia do folclore a gente tem que transmitir isso para as próximas gerações, para as pessoas conhecerem de uma forma comum no dia a dia, como uma música que a gente escuta em qualquer momento, né? O pífano tem que entrar na cultura, assim como a rabeca e outras apresentações culturais, que fique de uma forma natural na vida da gente.
1: Às vezes o pessoal acha que forró só se toca no São João, né? Mas não é verdade, a gente pode tocar o forró o ano todo e a rabeca também. Não precisa tocar só forró, a gente pode tocar qualquer ritmo com rabeca. E a gente tem que sempre valorizar nossa cultura popular, nossa cultura tão rica, né, aqui no Nordeste. Eu sou de Pernambuco, mas aqui em Alagoas é o estado que mais tem folguedos no Brasil. Então tem que valorizar muito, tem que fomentar, tem que ter cada vez mais dinheiro pra gente fazer cada vez festas tão lindas ou mais lindas do que essa que vai ter hoje aqui.
2: Em um outro ponto da capital, na Ponta Grossa, também foi dia de celebração, com o encerramento da 20ª edição do Agosto Popular, onde se apresentaram grupos de Bumba Meu Boi, repentistas e fanfarras.
3: Ele é organizado pela própria comunidade, buscando apoios diversos ao longo da sua existência. Então imagino que é a potência de um festival que acontece da comunidade para a comunidade e que coloca no mesmo palco, no Dia Nacional da Cultura Popular, que é hoje, né, coloca quatro bois, uma fanfarra, uma escola de samba, uma banda afro, enfim, uma série de grupos, né, locais que se juntam para realizar e mostrar a sua cultura.
2: Igor é fundador de um dos bois que se apresenta neste dia do folclore e não esconde a alegria de levar a cultura adiante.
4: E quer ver eu sentir feliz quando eu vejo as crianças? É o que faz nós incentivar mais e mais. As crianças, quando a gente vem na rua, fica emocionado muito quando vê as crianças, tudo correndo atrás de boi. Pra mim a cultura é tudo.
2: Seu Inácio e seu Neilson também se orgulham em colaborar com a perpetuação das nossas tradições. E quando lhes faço uma pergunta, a resposta vem assim, em forma de repente.
5: A beleza cultural eu trago no meu emblema, lembrando a terra da gente, o velho gogó da ema. Tudo isso é encanto para completar meu poema.
6: Vamos falar da cultura, da chegança, do guerreiro. O mês de agosto comemora, isso é o mês inteiro. E também uma cultura é o cantador violeiro.
7: Na música, a dança do boi ao repente. O 22 de agosto nos lembra que o folclore não faz parte do passado. Ele segue vivo e ajudando a contar a história do nosso povo.
2: Dona Lourdes sabe bem o valor que a cultura tem. São mais de 50 anos dedicados às tradições. Por isso, esse olhar de quem segue encantada e se admirando com o que a gente tem de melhor, a nossa história.
8: Vejo os meninos, tudo é tia, é vó, é minha filha, é uma alegria imensa a comida tem comigo, um carinho imenso.
9: Muito bem, dia do folclore comemorado na nossa capital, trazendo a cultura do nosso povo. Dia 22, dia do folclore. 8 da manhã, 44 minutos, 8h44. 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

0: 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Bomboi Prime, qualidade e sabor em sua mesa. 8h47, deixa eu trazer as informações de Sergipe. E o concurso público em Sergipe, em o Conselho Regional de Educação Física, da 20ª região, responsável pela representação da categoria em Sergipe, está com inscrições abertas para concurso público com vagas para cargos de níveis médio e superior. As inscrições devem ser realizadas até o dia 21 de setembro. Para o ensino médio, a taxa de inscrição é de R$ 60,00 e para o ensino superior, de R$ 63,00. A prova objetiva está prevista para 18 de outubro. A remuneração, ela varia, as remunerações, elas variam entre R$ 2.499,78 a R$ 5.416,20, a depender do cargo, além de benefícios. Então, aproveitem, todas as informações do edital podem ser acessadas no site do Instituto Quadrix, banca organizadora do certame. As inscrições de 21 até o dia 21 de setembro já estão abertas e seguem até o dia 21 de setembro. Último dia para pagamento do valor de inscrição, dia 22 de setembro. Divulgação dos locais e horários, prova objetiva, 13 de outubro de 2026. Realização da prova objetiva, 18 de outubro. Divulgação do gabarito preliminar da prova objetiva, 19 de outubro. Divulgação do resultado preliminar da prova objetiva, dia 16 de novembro. Todos aqui em 2026. 8h48 e um tremor de terra de magnitude 1.3 foi registrado em Japaratuba, Sergipe. Um tremor de terra foi registrado no município de Japaratuba, região leste do estado de Sergipe. O tremor ocorreu na sexta-feira, dia 21, e foi identificado pelo Laboratório Sismológico da Universidade Federal do Rio Grande do Norte, responsável pelo monitoramento da atividade sísmica na região nordeste. De acordo com informações do LabSIS, o tremor atingiu magnitude 1.3, considerado muito fraco pelo padrão da escala Richter, sendo levemente percebido ou não por moradores. O evento não provocou danos estruturais e nem feridos. Até o momento, não há informações sobre novos tremores e outros efeitos relacionados ao abalo registrado em Japaratuba. O último tremor de terra registrado no estado de Sergipe foi em 15 de maio de 2026, em que um abalo sísmico de magnitude 2.3 atingiu os municípios de Itabi, Canhoba e Aquidabã. 8h50. E bombeiros localizaram o corpo de mulher que caiu no rio São Francisco. Ela caiu do barco no rio São Francisco. O corpo de bombeiros encontrou o corpo de uma mulher de 56 anos que estava desaparecida após a embarcação em que estava ela, virar durante a travessia no rio São Francisco. Foi localizada no sábado, dia 22. Segundo o corpo de bombeiros, um familiar confirmou que o corpo é da mulher que estava desaparecida. O corpo foi avistado em uma croa, banco de areia, que se forma no meio do rio São Francisco, nas proximidades do povoado Chinaré, em Igreja Nova. Uma equipe especializada de mergulhadores deslocou-se até o local e confirmou a presença do corpo. Os bombeiros realizaram resgate e fizeram o transporte até o povoado Saúde, no município de Santana do São Francisco, Sergipe. Após o resgate, a criminalística e o Instituto Médico Legal foram acionados para a realização dos procedimentos necessários. Oito da manhã, mais 51 minutos, faltando 9 para as 9, 9 minutinhos para as 9 horas da manhã. Eu vou pro giro de notícias da agência Rádio Web. Hoje é o Felipe Medeiros que traz informações pra gente. O Lula diz que filho deve ser investigado. Vamos lá? Felipe Medeiros traz esta e outras informações no giro de notícias da agência Rádio Web.
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2: Olá, este é o Giro de Notícias. Eu sou Felipe Medeiros e você acompanha os destaques do momento. O presidente Lula defendeu a continuidade das investigações sobre o filho mais velho, Fábio Luiz Lula da Silva, o Lulinha. Em entrevista à Record, Lula afirmou que ninguém está acima da lei e que se houver irregularidades, o filho terá que responder. Lulinha é investigado em 3 inquéritos que apuram suspeitas de tráfico de influência e corrupção. O ministro Flávio Dino, do Supremo Tribunal Federal, determinou que indicações de emendas parlamentares feitas por presidentes de partidos e ex-parlamentares sejam consideradas nulas. A Câmara e o Senado precisam comunicar imediatamente aos órgãos responsáveis pelo processamento das emendas em andamento. O descumprimento poderá gerar responsabilização. Uma aposta simples de Blumenau, em Santa Catarina, acertou as 6 dezenas do concurso da Mega Sena e levou mais de 57 milhões de reais. Outras 76 apostas acertaram 5 números e vão receber pouco mais de 34 mil reais cada. O próximo sorteio será na terça-feira, com prêmio estimado em 3 milhões e meio de reais. O brasileiro Alisson dos Santos, o Pio, venceu os 400 metros com barreira na etapa da Liga Diamante, na Polônia. Ele marcou 46 segundos e 43 centésimos, o melhor tempo do mundo na temporada. Outro brasileiro, Matheus Lima, terminou em 3º lugar com a melhor marca pessoal. Atenção, professores e professoras, inscrições gratuitas até 15 de setembro para a Olimpíada Nacional de Eficiência Energética. Podem participar estudantes do 8º e 9º anos do ensino fundamental e 1º e 2º anos do ensino médio. Acesse onee.org.br. Inscreva sua escola e participe. Uma iniciativa da ANEEL, coordenada pelo Instituto Abrade e realizada por 48 distribuidoras de energia elétrica. O Giro de Notícias é uma produção da agência Rádio Web. Texto e apresentação, Felipe Medeiros.
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0: Giro de Notícias, agência Rádio Web, as informações para o nosso programa. Antes da gente finalizar o Grande Rio Notícias, deixa eu visualizar mais uma vez o nosso WhatsApp 3551-6600. Meu amigo irmão Márcio Reis, o que é que ele diz aqui? Bom dia, meu amigo irmão. Faz um apelo aos motoristas quando eles forem parar na faixa de pedestre. Avise com antecedência e não pare bruscamente. Tenham consciência, pelo amor de Deus. Márcio Reis, é por isso, meu amigo Márcio, a importância de manter uma boa distância e uma velocidade mais baixa para evitar certas colisões. Infelizmente, as pessoas, elas acham que, assim, ao avistar uma pessoa precisando fazer a travessia, eles acham que de imediato já pode ir parando ou acionar o alerta e parar. E não é assim, não é? Então é importante que você faça isso, mas faça de forma preventiva, porque de repente pode estar o trânsito muito grande, todo mundo coladinho ali, um atrás do outro, e pode até ocasionar no engavetamento, principalmente nos horários de pico. Então é importante que as pessoas elas tenham esse discernimento. E outra questão também, observar quando você for parar, se não vem nenhum motociclista, que às vezes acontece do motociclista aproveitar e fazer a ultrapassagem quando você está parando para dar preferência para o pedestre. Às vezes acontece do motociclista ultrapassar, e se o pedestre for atravessar, tem que tomar cuidado, né? Porque também pode ser atropelado. Mas no trânsito, ó, todo cuidado é pouco, viu? Todo cuidado é pouco. Não dá pra gente confiar em quem está à nossa frente conduzindo o veículo, nem quem vem atrás de nós. De repente a gente se depara com um cabra fazendo ultrapassagem pela direita. Ali não pode, né? Pelo acostamento à direita. Ou então o cara já vem bem coladinho ali em você. Então é importante estar sempre visualizando os retrovisores. Paulinha, o que você manda para nós aqui? Mais uma vez a Paulinha com a gente, vamos lá.
3: Eu te falei, quando eu chego da academia, meu café da manhã é isso, uma crepe alcazinha, não todo dia, mas um café com adoçante, Estevam, um leitinho, canela e chocolate, 50% amargo.
0: Ó, tá se cuidando ela, hein? Ela mandou aqui a foto com que ela tava no seu café. Quem que tá por aqui, mandou...
4: Olha a água do coco aqui, de qualidade.
0: Chega, peça. Tá vendo água de coco,
5: Boa noite, Raio Penilha.
0: Ó, peraí, agora aqui.
5: Bom dia. Quero PFM, radialista, esse caldo de cola e essa... Esse áudio que eu fiz aí, que eu pedi pra rádio.
0: Anunciar seu caldo de cana, né? Quem é que tá por aqui também, professor Dalvino? Wander Luiz Dantas, venho fazer um apelo para as autoridades responsáveis aqui de Penedo. Toda tarde faço minha caminhada, mas sábado à tarde fui atacado por um bando de cachorros. Eu tentando me livrar sem nada na mão e eles dando bote e me mordeu no joelho. Deus que havia uma pessoa em um banco com a família e veio e tirou o tênis e ficou ameaçando eles, sim, e eles ficaram atrás do rapaz. Estou indo tomar vacina, isso tem que tomar vacina, né? isso não pode acontecer. Muito cachorro. Infelizmente, ontem também eu recebi uma imagem de um amigo meu. Uma cachorra no cio e vários cachorros acompanhando a cachorra. Aí eu perguntei, e o dono dessa cadela, onde está? E os donos desses cães aí que estão seguindo a cadela? Muitas vezes a gente encontra cães na rua, mas não cães de rua. Existe uma diferença entre os cães estarem na rua, que são cães que têm donos, e os donos acham que deve soltar o animal para o animal fazer suas necessidades ou passear como se fosse um ser humano, e não é assim. E existem os cães de rua. Tem cães na rua que tem dono e tem cães de rua que são os cães abandonados, soltos, criados no meio da rua e termina causando transtorno, né? Então, a gente não tem aqui um sistema de zoonose, né? A gente não tem que pudesse ser recolhido os animais, mas precisa o município ver o que pode fazer, que parceria pode fazer para poder tirar esses animais da rua, correndo o risco de ferir alguém, como aconteceu com o professor Dalvino, ou até mesmo dos animais serem machucados por alguém, né? Com maldade, atacar os animais. Bom, na rua que eu moro, tem um cachorro miudinho, um pinte. Toda vez que eu passo de moto, ele inventa de vir atrás e vem latindo, né? Eu levanto os pés e passo. Mas se for um motociclista que resolve dar um chute no animal, ou fazer alguma outra coisa, não é? Aí o bicho pega. Então é importante que as pessoas que têm seus animais cuidem dos seus animaizinhos dentro de casa. Vai botar o cachorrinho para passear. Precisa, é importante, vá junto. Põe uma coleira. Se for um animal de grande porte, além da coleira, põe uma focinheira e leva o animal. O que não dá é você deixar o seu animal solto na rua, porque isso pode caracterizar abandono. E abandono de animal é crime. Vamos nós finalizar o Grande Rio Notícias de hoje, parabenizando os aniversariantes do dia. Você está completando idade nova hoje. Que Deus abençoe a sua vida com muita saúde e sabedoria. Eu recebi mensagem para a gente parabenizar a Mariane, que é neta da dona Marlene. Nosso ouvido da Marlene. A Mariane está aniversariando hoje. Josenari dos Santos Gomes, sua filha Neide do Marizeiro, está parabenizando a sua mamãe. Quem também aniversariou neste final de semana, dia 22, quem teve completando a 9, dia 22 foi sexta-feira, foi sábado, né? Dia 22 foi sábado, quem completou a idade nova foi a professora Leilane Barbosa. No domingo, dia 23, o Albérico Alves, nosso ouvinte, aniversariou. O André França, que é superintendente de iluminação pública, aniversariou ontem também. E também a Cida Pereira aniversariou no domingo, além do Pedro Paulo, que é servidor público do município de Penedo, também aniversariou neste finalzão de semana. A dona Iracema também pediu para a gente parabenizar o Júnior da CEMED. Ele aniversariou sábado, né? Ele é esposo da sobrinha da dona Iracema e no sábado também completou a idade nova. A você que está completando a idade nova hoje e a você que aniversariou neste finalzão de semana, que Deus possa abençoar a sua vida com muita saúde, muita luz e muita sabedoria. Parabéns!
6: Parabéns, parabéns, parabéns pra você!
0: Finalizando então o Grande Rio Notícias, ó, teremos muita música já já, mas nós não teremos a Sandrinha comandando o Rio FM Show hoje, mas amanhã ela estará de volta. Ao meio-dia tem ele, Antônio Silva, com as informações do programa A Voz da Cidade. Às 14 horas tem o programa Derrubado. Às 18 tem Grande Rio Esporte. Às 19 tem Ronda da Grande Rio. Às 21, A Voz do Brasil. Das 22 à meia-noite, volta a programação musical da sua 99.1, feita especialmente para você, gente. Uma excelente segunda-feira, um ótimo início de semana para todos. Amanhã, às 6 da manhã, se Deus permitir, estarei de volta com mais uma edição do Grande Rio Notícias. E às 5 da manhã, antes, já estarei por aqui, trazendo muita música no Forrozão das Antigas do Bom Dia Grande Rio. Forte abraço, tchau, tchau e até lá.
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gente solteira em Recife hoje? Então fala o seguinte: se tem uma pessoa te fazendo mal nesse momento, manda ela embora assim com a mãozinha lá em cima e repete comigo, ó. A gente sai, vai, a gente sai, vai. Manda ela bem pra longe, não deixa essa pessoa te fazer mal. Joga a mãozinha lá em cima.

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0: Larga de problema hoje, viu, polícia? Aqui hoje tô indo pra casa.
1: Como é que é?
0: Larga de problema, viu?
1: Tô ouvindo?
0: Me deixa.
1: Quem?
0: Vai-te embora, papai Jesus.
1: Pensa
0: Deus que usar.

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12:17 em Penedo, 12:17, muito boa tarde para você. Está começando a partir de agora aqui pela 99, o meu, seu, o nosso programa, A Voz da Cidade. Aqui na sonoplastia da 99, eu conto com os trabalhos dele, o garoto, Emanuel Rodrigues. Dizendo que a direção geral é dele, Moacir Andrade Filho, ou Bola. Produção e apresentação.

A oração do Pai Nosso está na Bíblia, no livro de Mateus, capítulo 6, versículos de 9 a 13. O Senhor ensinou a oração mais eficaz e poderosa. Esta é a oração do Pai Nosso, que convidamos você a orar agora junto conosco. Em nome do Pai, do Filho e do Espírito Santo. Amém. Pai nosso que estais no céu, santificado seja o vosso nome. Venha a nós o vosso reino. Seja feita a vossa vontade, assim na terra como no céu. O pão nosso de cada dia nos dai hoje. Perdoai-nos as nossas ofensas, assim como nós perdoamos a quem nos tem ofendido. E não nos deixeis cair em tentação, mas livrai-nos do mal.

0: 12h20 e a partir de agora vamos com as principais manchetes de tudo que será notícia no programa de hoje. Alcolumbre envia PEC do fim da escala 6x1 para o CCJ do Senado. Casos de coqueluche em Arapiraca acendem alerta para bebês e crianças. 5 pessoas morrem em acidentes de trânsito em menos de 12 horas no sertão. Definido o esquema de trânsito para o desfile cívico da Independência aqui em Penedo. Identificadas vítimas do acidente fatal da L-220 em Olho d'Água do Casado. INSS libera consignado sem biometria facial para aposentados. E jornalista Jorge Henrique Borjão morre após luta contra câncer de esôfago. Juiz barra nomeações irregulares da Guarda Municipal de Quebrangulo. E você também vai ficar sabendo, Penedo cadastra ambulantes para venda no desfile do 7 de setembro aqui de Penedo. E Prefeitura de Penedo reforça a segurança com ampliação do sistema de vídeo monitoramento para 700 câmeras. Propaganda eleitoral no rádio e na TV começa sexta-feira, dia 28. Quem está ansioso é Manoel. Doido que começa lá. Tudo isso e muito mais a partir de agora aqui na 99, no seu programa A Voz da Cidade, que já está no ar.
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0: 12:22. Boa tarde, viu? Para você, ouvinte da Rádio Grande Rio FM. Estamos chegando com a graça de Deus, prometendo ficar com todos até às 14, trazendo o maior volume de informações de todo o Baixo São Francisco. E é claro, desejando a sua honrosa audiência, a sua honrosa participação. Você pode interagir comigo de duas formas, ligando pelo 3551-6600. Não é ligação via WhatsApp, nós não atendemos ligações via WhatsApp, tem que ser pela operadora. Gaste o bônus aí que você tem acumulado, né? Depois que entrou a história do WhatsApp, o pessoal só coloca crédito e vai acumulando o bônus. Gaste um pouquinho aí pelo chip, pela operadora, 3551-6600. Agora, se você quiser enviar mensagens de áudio ou texto, aí sim, você vai utilizar o WhatsApp, que também é o mesmo número que você liga para falar ao vivo. O 3551 também é o WhatsApp aqui da Rádio Grande Rio FM. Seu final de semana foi legal? Espero que sim. Na paz de Deus, estamos começando mais uma semana de trabalho, graças a Deus, e que essa semana possa ser abençoada para todos nós. Cumprimentar meu amigo Emanuel Rodrigues, saber como é que foi o seu final de semana, meu irmão. Tudo bem? Boa tarde.
1: Tudo tranquilo, filho. Graças a Deus, preparado aqui para mais essa semana de muita informação, começando sempre aqui no programa Voz da Cidade, né? Qualquer coisa, só falar, tô por aqui, viu?
0: Ei, dia 28 tá chegando, tá ansioso?
1: Dia 25. É, rapaz, dia é 28. Um período.
0: Agora
1: um período
0: eu quero saber que pra que horas.
1: Tem quem trabalha em rádio que não fica ansioso.
0: Pra que horas eu vou? Quando começar? Eu vou começar uma hora?
1: Olha, a gente, eu acho que essa semana eles vão divulgar os horários da propaganda eleitoral.
0: Quantos minutos
1: não
0: são?
1: Não sei, esse ano eu não sei. Semana passada eu vi que eles fizeram reunião.
0: Foi.
1: Então essa semana eles vão, acho que, fazer aquela questão de quem vai divulgar os dias, quais são as rádios que vão gerar.
0: Vai levar uns 15
1: minutos?
0: Levar
1: entre uns 15, 10 tá bom, e 15, né? Entre 10 e 15, eu acho
0: minutos,
1: que sim.
0: A gente começa
1: quem
0: depois
1: vai gerar lá na capital a propaganda eleitoral oficial, né?
0: Uhum.
1: E a gente vai se virar pra rodar daqui e também colocar as inserções, né? Que a
0: certo.
1: Gente tem que colocar, as obrigações que a gente tem que fazer. Então, é isso, viu, filho?
0: Muito bem.
1: A partir da semana que vem,
0: começa.
1: Vai ser um período aí meio complicado,
0: verdade.
1: É rápido.
0: E até agora não chegou nada, né?
1: Recebi alguns e-mails de agências confirmando. Né, eu acho que essa semana vão começar,
0: começa
1: que é a última
0: enviar,
1: semana,
0: né?
1: Aí começa a enviar, a gente confirma. E muitos, como é estadual e a nível nacional, aí é mais por e-mail que eles enviam.
0: Não tem nenhuma reunião com o
1: dificilmente,
0: daqui,
1: não,
0: áreas.
1: Não, eu falei com o Ariston, ele disse, olha, o pessoal do TRE não
0: isso
1: tem
0: é
1: nem o que fazer.
0: Lá na capital.
1: Ele ficou de mandar até uns números pra mim ligar pro pessoal, mas a gente fica só vasculhando a internet pra ver as reuniões e como é que vai ficar essa questão. Mas
0: vamos,
1: é isso, viu, filho?
0: Vamos ver se nós conseguimos, até o final dessa semana, colocar a Flávia, que é assessora.
1: É bom você, né, falar com ela, só que ela deve estar
0: na correria.
1: Um período muito
0: complicado. Mas ela sempre fala
1: também,
0: na TV,
1: né?
0: Tem que falar no rádio também, né?
1: Tirar um tempo,
0: sempre
1: no horário do almoço.
0: Sempre vejo a Flávia na TV aí, as TVs locais. Então, vou ver se eu consigo agendar com ela. Bate-papo.
1: Até
0: com...
1: pra gente tirar algumas dúvidas locais, porque rádio interior, você sabe,
0: pois
1: né?
0: É,
1: esse negócio,
0: entendeu?
1: Que é tudo lá na capital é complicado.
0: Eu vou tentar, a partir de hoje, um contato com a assessora de comunicação do TRE de Alagoas, que é a Flávia, que tem sido muito gentil conosco. Já conseguimos entrevistá-la, acho que umas duas vezes, né?
1: Sim.
0: Aqui
1: sim.
0: Em nosso programa, pra falarmos com relação a campanha eleitoral e tirarmos algumas dúvidas, né, filho?
1: Sim, filho.
0: Vamos embora?
1: Mas é isso, não tem pra onde correr, não.
0: Tem não,
1: qualquer
0: né?
1: coisa, só falar.
0: Tá certo, muito bem. Gente, ó, vou começar o programa diferente. Geralmente, eu sempre deixo as entrevistas pra a segunda parte do programa, mas os meus convidados têm um compromisso na capital e não podem se alongar muito no programa. Mas o tema que nós vamos discutir aqui é um tema muito importante. Por quê? Hoje, nós sabemos que não temos mais aqui em Penedo uma central de atendimento da Cefaz. E a população de Penedo, quando quer resolver alguma coisa nesse sentido, tem que ir para a capital, tem que ir para Arapiraca. Porque, infelizmente, nós perdemos aqui dois balcões muito importantes. Secretaria da Fazenda e também uma extensão da Receita Federal que nós tínhamos aqui. Lamentavelmente foram fechadas. Inclusive, aqui onde funciona hoje o JA era o prédio onde funcionava a Cefaz antigamente na cidade de Penedo. Qual é a novidade que eu estou trazendo? É que a partir de hoje os trabalhos serão retomados aqui na cidade de Penedo da Cefaz, agora, claro, em um modelo diferente dentro do espaço do Já, e você vai passar por um agendamento, você vai ter que agendar no já.al.gov.br. Mas quem vai explicar com muito mais riqueza de detalhes são as minhas amigas Alexandra Vieira, que é a superintendente especial da Receita Estadual, é isso mesmo? E a Ana Carla da Silva, minha xará de sobrenome, que é superintendente da cidadania, e a senhora falou...
2: Cidadania fiscal e atendimento.
0: Fiscal e atendimento. Já eu converso com ela, porque eu vou começar o bate-papo com a Alexandra. Seja bem-vinda, viu, Alexandra? Boa tarde, prazer estar recebendo vocês aqui. E um tema muito importante para Penedo. Boa tarde.
3: Boa tarde a todos os ouvintes da Grande Rio. É uma satisfação a Secretaria da Fazenda poder estar prestando esse serviço de utilidade pública para a sociedade penedense.
0: Então, eu falei que a partir desta segunda-feira, mas a partir de hoje já começa o atendimento ou os agendamentos. O que é que começa realmente hoje?
3: Os dois.
0: Os dois?
3: Os contribuintes já podem fazer o agendamento a partir de agora, para qualquer dia da semana, né? E o horário, hoje já começa a atender a partir das 14 horas. Nos demais dias, de 8 da manhã até as 17 horas, no horário de funcionamento do Já.
0: Então hoje já tem atendimento?
3: Hoje já tem atendimento.
0: Mas se estamos implantando hoje a retomada, então já houve agendamento para ser atendido
3: hoje? Não, se houver algum agendamento hoje durante o dia, até as 16 horas, que é o último horário de atendimento, a gente já consegue atender, a gente já está com a equipe lá.
0: Ah, muito bem. Quantas pessoas vão ficar aqui no balcão do Já de Penedo para esse atendimento?
3: No primeiro momento vão ficar duas pessoas, depois vai ficar uma pessoa atendendo.
0: Muita burocracia para fazer o agendamento, para ser atendido pelo pessoal da Cefaz, ou não? Ou algo simples?
3: Não, é muito simples. É pelo mesmo modelo de agendamento que já fazem pela CEPLAG, né? Pelo portal da CEPLAG. E o nosso não tem nenhum limitador. Então as pessoas podem fazer...
0: Ah, não
3: fazer...
0: tem limite de vagas?
3: Não, tem um limite de vagas, sim. Mas não tem limitador de horário para poder fazer o agendamento.
0: Sim, sim, sim. A partir de tal hora até tal hora. É. Não tem isso.
3: Na hora que você tiver necessidade, você vai lá no aplicativo ou vai no portal, verifica os horários disponíveis e faz o seu agendamento. No dia é só chegar lá, no dia e o horário marcado.
0: Se a gente quiser testar agora ali, será que
3: pode? Pode testar, com certeza.
0: Abra aí. É já ponto AL, é?
3: É.
0: Abra aí, filho. já.al.gov.br. Vê se tem uma vaga para aprender daí, que eu vou lá ver como é que tá o CNPJ da minha empresa. Muito bem, gente. Ó, importante, viu? Porque assim, quantas pessoas hoje que estavam tendo que sair de Penedo, gente, para ir para Maceió, para ir para Arapiraca, alguns empresários com problemas, né, de documentação, tendo que resolver, e praticamente perdiam um dia fora da cidade, fora do seu estabelecimento comercial, para poder ir na Secretaria da Fazenda para poder resolver um problema. E agora, com a vinda dos senhores para Penedo, isso facilita muito, né, a vida do penedense.
3: Exatamente. Assim, os nossos serviços, como você falou no início, são serviços um pouco diferentes do que acontecia antigamente na GRAF.
0: Certo.
3: Né? Mas a gente vai ter uma pessoa que vai estar especializada para orientar e, caso necessite de um atendimento mais direcionado para falar com o auditor fiscal, um problema específico de uma empresa, a gente realiza também o agendamento para reunião virtual.
0: Sim.
3: Porque aí a nossa equipe técnica vai poder atender com muito mais atenção a esse contribuinte.
0: Deixa eu pedi licença às senhoras e eu terminei não registrando a presença do amigo que está aqui. Peço desculpas, amigo. Qual é o nome dele?
4: João Paulo.
0: João Paulo. Qual é a sua função, João Paulo? Quer cumprimentar meus ouvintes? Pelo menos com boa tarde, João Paulo. O João Paulo também está por aqui acompanhando as senhoras, gente. Meu irmão, seja bem-vindo também ao nosso programa Voz da Cidade. Prazer estar recebendo um amigo, viu?
4: Obrigado. Eu sou o João Paulo, sou assessor especial da Secretaria da Fazenda. E vim aqui também dar o apoio ao pessoal para poder fazer essa reabertura, né, dos nossos atendimentos aqui na cidade de Penedo.
0: Mas o João Paulo quer ficar ali quietinho, não quer falar muito não, né? Obrigado, viu, amigo? Feito o registro, então, e eu peço desculpa por não ter feito assim que eu apresentei também a Alexandra e a Ana Carla. Me permita cumprimentar a Ana Carla aqui e ela dá uma palavrinha também conosco. Ana Carla, boa tarde, viu? Seja bem-vinda ao nosso programa, prazer recebê-la.
5: Boa tarde. Nós da Cefaz agradecemos o espaço. É muito importante, né, essa divulgação dos serviços. para que alcance um maior número de pessoas, para que acessem o serviço de forma mais cômoda, mais rápida, mais ágil, que é o nosso intuito, né, ao reabrir o atendimento da Cefaz aqui em Penedo.
0: Olha lá, o site está aberto lá, Emanuel já abriu ali. Escolheu o órgão. Cefaz, tem Cefaz aí? Cefaz. Aí tem. Sim.
5: Pode escolher qualquer um desses.
0: Escolhe. Muito bem. E como ela falou, né? O dia que abrir vai ter vaga para agendar. Né? Que bom. Parabéns. O site tá aí, funcionando a contento, viu, gente? Vai lá, filho, agendar alguma coisa? Tem alguma pendência com a Cefaz? Mas é bom saber, né? Aí, ó.
6: Hoje é
0: 24. É. Tem até sexta, né?
5: Isso.
0: Muito bem. É bom, porque também temos as empresas aqui da rádio, né? Que pode precisar em algum momento da Cefaz, né? É importante, né? A gente saber desse conteúdo aí. Minha amiga Ana Carla, a nossa amiga Alexandra falou que o atendimento é um atendimento um pouco diferente daquilo que nós tínhamos aqui em Penedo. Então, quais os serviços que vocês realmente vão prestar à população penedense dentro do espaço do JAR?
5: Atualmente, nós temos uma demanda muito grande por serviços virtuais.
0: Uhum.
5: Então, a Cefaz hoje, grande parte do atendimento da Cefaz ele é feito de forma virtual. Porém, a gente sabe que muitas pessoas ainda têm a necessidade do atendimento presencial.
0: Presencial.
5: E é por isso que a gente tem expandido esses atendimentos e chegamos agora em Penedo, com o intuito de facilitar o acesso aos serviços. Então, quando esse serviço não é atendido de forma presencial, o atendente do JAR da Cefaz, ele vai orientar o contribuinte a fazer essa solicitação de forma virtual, pela NISE, que é a nossa atendente virtual.
0: Uhum.
5: Além disso, vai poder prestar informações de como a pessoa pode, por exemplo, emitir um boleto diretamente pelo site da Cefaz, ou fazer um agendamento para ter uma conversa com um auditor fiscal. Então, vai ser uma pessoa que, além de prestar serviços de PVA, ITCD, mercadorias em averiguação, ela vai funcionar como um facilitador para que a pessoa possa acessar os serviços que são de forma virtual.
0: A pessoa que vai estar nesse atendimento, é ela que vai fazer esse elo entre o penedense e os órgãos competentes para essa chamada virtual? Ela que vai ficar encarregada por isso?
5: Ou a
0: pessoa mesmo tem que agendar?
5: Não, ela pode auxiliar esse agendamento e ela pode realizar o agendamento também. Mas a gente sempre orienta que ela tente, que a pessoa consiga fazer por si própria.
0: Uhum.
5: Para que não necessite todas as vezes que tiver essa necessidade se dirigir até o JAR. Mas ela pode sim também fazer o agendamento quando a pessoa tem dificuldades, limitações. A gente orienta que faça o agendamento diretamente.
0: Por enquanto, Balcão JAR Penedo com esse serviço ou isso já acontece em outras cidades que tem o JAR?
5: Acontece em todas as cidades que tem o JAR. A gente hoje tem Maceió, Batalha, Delmiro, Arapiraca. Isso.
0: E Penedo.
5: E Penedo, exato.
0: E chegando em Penedo. Muito bom. Ó, gente, a partir de hoje, então, quem precisar já pode agendar. Já abrimos o site, está funcionando. Até sexta-feira tem a agenda aberta ali, né, Manuel? Quem precisar pode agendar. E é fácil, viu? JAR.al.gov.br. Então, fala aqui no microfone, filho. Licença, viu, moça? Devolvo já. Diga aí, garoto.
1: Tem uma opção agora, lá no início, na parte de login, que é entrar com a conta do Google. Antes, você tinha que entrar com o Gov só, né? E às vezes a pessoa não tem acesso ao Gov, é uma burocracia. A conta do Google, para mim, foi muito mais rápido. Entrei com a minha conta do Google.
0: Pode
1: rapidinho.
0: Colocar também agora a conta,
1: porque lá na seção de login. Deixa eu ver se eu consigo aqui, ó.
0: Muito bom.
1: Ó. Aqui, ó, entrar com o Google. Então, se você tiver a sua conta do Google, souber a senha do seu e-mail, com a senha do e-mail lá você entra.
0: Muito mais prático.
1: Foi o que eu fiz,
0: né?
1: Agora, e eu nunca tinha entrado assim.
0: Muito mais prático. Viremos nessa tela pra gente, por favor. Então, ó, pra você que tá em casa agora nos acompanhando, vamos mostrar aqui para os senhores o seguinte: a página é muito fácil de acessar. Coloca-se o CPF, não é, Ana Carla? Coloca-se o CPF. A senha ali, mas eu tenho que ter uma conta já logada, criada, para poder entrar.
6: Aqui.
0: Aí.
6: Aqui não, aqui com a conta do seu e-mail.
0: Eu consigo.
6: Google, você já entra.
0: Vira aqui pra ela. Vira aqui, por favor. Deixa eu pegar aqui. Fala aqui.
5: Eu não tenho certeza, porque é novo isso. Realmente.
0: É? É. Então entra aí pra gente ver, pra ela ver aí. Coloca aí. Sim, a gente, nós estamos testando aqui a página ao vivo, viu? Junto com as meninas aqui.
5: Eu acredito que você já tinha cadastro, porque tá pegando seu CPF.
0: Ah, porque eu acho que você já entrou no... Acho que você já tem entrado, Manoel, pra fazer algum agendamento. Não?
7: Não, não, não. Deixa eu mostrar.
0: Muito bem. Estamos testando a página ao vivo.
7: Deixa eu sair da sessão do meu.
0: Sim. Termina aí a sessão do seu e-mail.
7: Vou sair daqui. Vamos fazer ao vivo aqui, porque muita gente...
0: Para facilitar para quem está em casa entender, viu, gente? Ó, retomando hoje o atendimento da Cefaz aqui em Penedo. E nós estamos acessando a página ao vivo aqui. Se você tiver alguma pendência, quiser resolver algum problema junto com a Cefaz, anote aí, é muito fácil. É já.al.gov.br. Então você vai lá, acessa e você vai conseguir ter acesso aqui ao site. Nós estamos também entrando aqui ao vivo no programa A Voz da Cidade. E aí, Manoel, vamos conseguir ou não vamos agora?
7: Entrou no instante aí. Para mim mesmo, para outra pessoa, e assim já foi.
0: Ah, muito entendeu? Bem. Com a sua conta...
7: O meu e-mail, aí já foi com o meu CPF, entendeu?
5: Entendi.
0: Ó, descobriu
7: mais uma facilidade.
0: Descobriu mais uma ferramenta, tá vendo?
7: Algumas vezes não foi fácil.
5: Sim,
7: assim.
5: Sim,
0: descobriu
5: sim.
0: Mais uma ferramenta ali. Muito bem, gente. Tem algo mais que vocês queiram acrescentar? Que vocês também têm que viajar, tem um compromisso em Maceió, né? E eu não vou me alongar muito, mas eu queria registrar a importância da vinda de vocês para Penedo e da importância da retomada desse trabalho aqui para nossa cidade, porque o que nós recebemos aqui também de demandas, de pessoas procurando saber o que é que eu faço, para onde eu vou, e a gente sempre dizia, ó, Maceió ou Arapiraca, né? Então hoje, graças a Deus, Penedo vai ter pessoas capacitadas, preparadas para atender a população penedense naquilo que foi de competência da Cefaz.
3: É exatamente isso. A Secretaria da Fazenda está sempre buscando formas de aprimorar o atendimento, né? E a gente viu que essa era uma necessidade da gente poder estar com essa proximidade mais do contribuinte, do cidadão, e poder proporcionar uma agilidade no nosso serviço. Então, é isso que a gente deseja, que os penedenses possam procurar o atendimento, usufruir desse serviço, que eu tenho certeza que vai facilitar muito a vida de todos aqui.
0: No agendamento, já fica marcado dia e horário, é?
3: Dia e horário. Então, ele já chega no horário certo para ser atendido lá. Já tem um tempo, eu não sei se a agenda está com meia hora ou se está com uma hora.
5: 20 minutos
3: de atendimento.
0: É mesmo? É. Que massa, bicho. Então, você já vai no horário ali.
3: Já vai no horário certo.
0: Não tem que ficar lá esperando, né? Já vai no horário pré... agendado ali no site.
3: E a gente até pede que cumpra o horário.
0: Sim.
3: Porque assim, se a pessoa chega, se tiver um outro agendamento e se for algo mais demorado, o atendente não vai poder disponibilizar o tempo todo. Então ele tem 20 minutos para fazer aquele atendimento. Então se a pessoa chega 10 minutos atrasada, pode comprometer o tempo que ela vai ficar lá, porque pode ter um outro agendamento posterior.
0: Me tira uma dúvida, emissão de nota fiscal é dentro do site da Cefaz ou Receita Federal hoje?
3: Hoje é um serviço que, na verdade, as empresas, se for uma empresa que vai emitir a nota, que ela já é cadastrada pela Cefaz, ela tem que ter toda a formalidade, tem a nota fiscal eletrônica, ela tem que ter um cadastro na Cefaz para poder fazer essa emissão. Se for uma pessoa física ou uma pessoa que, um contribuinte que não é do Estado, né, é prestador de serviço e precisa emitir uma nota para algo, para um transporte, então ele vai no site da Cefaz, tem lá a nota fiscal, a nota fiscal avulsa, que ele entra com o gov.br e pode fazer a emissão da nota.
0: Então, o pessoal aqui também, quem for com essa dúvida, eles vão também esclarecer
3: também,
0: e vão ajudar. Porque hoje tem muita gente que trabalha de forma autônoma, que tem que emitir uma nota fiscal, que tem lá o CNPJ, mas não sabe como puxar a nota fiscal pela internet, porque deve ser um pouquinho burocrático, né? Então, assim, é importante que as pessoas vão lá para ter uma noção, ter uma aula praticamente.
3: Vai aprender como emitir a nota, e é muito, muito, para a gente é muito simples, né?
0: Agora,
3: a gente sabe que para a maioria das pessoas é uma dificuldade.
0: Vocês estão no dia a dia, né? Vocês trabalham dentro da secretaria, é mais fácil, né? Eu mesmo não sei por onde pende aqui para puxar uma nota fiscal. Mas o MEI, por exemplo, parece que o MEI é pela Receita Federal, né? Quem é
3: não,
0: MEI?
3: Não, o
0: né?
3: MEI ele pode emitir a nota fiscal avulsa pela Secretaria da Fazenda.
0: E é? Pode ter horário até umas horas aqui, viu? Misericórdia, muito bem. Então até às 16h30, 40.
5: Isso. Pode
0: pegar
5: ser até os 20 minutos finais.
0: E é, que bom, viu? Então, o atendimento começa às 8. Aí vai 8, 8h20, 8h40, de 20 e 20 minutos, né? Obrigado, vou amiga.
2: Dá para atender bastante gente.
0: Dá para atender muita gente durante o dia, né? Sim. Muito bem. Vocês estão com fome, né?
3: É, e só para finalizar a sua pergunta, né? Sim. O MEI, ele pode emitir a nota fiscal avulsa.
0: Pode?
3: Se ele tiver, se for mercadoria que ele está vendendo, porque para CNPJ, o MEI é obrigado a emitir nota fiscal, se ele vender para CNPJ. Então, ele vai, pode ir no site da Cefaz, vai com o login do GovBR e pode emitir a nota.
0: Quando a gente emite uma nota fiscal avulsa, não temos que pagar o imposto da nota, né? Não se paga o imposto da nota?
3: Depende
0: que do, eu tô tirando.
3: Depende da situação. Às vezes você tá tirando a nota só para fazer um transporte
0: da mercadoria.
3: De uma mercadoria, mas assim, você não é um transportador convencional. Você vai só fazer
0: da mercadoria.
3: De uma mercadoria, mas assim, você não é um transportador convencional. Você vai

0: Muito amplo. Vem cá, quais os serviços mais que vocês ofertam para a população? Eu tô falando de forma geral, a Cefaz.
1: Olha, a Cefaz tem muitos serviços que são ofertados, né? Hoje, assim, quando a gente pensa no cidadão, o mais procurado é o IPVA. É o mais procurado pelo cidadão.
0: É um vilãozinho também, né?
1: Depende do ponto de vista, né? Pra gente da Cefaz não é não, mas pra sociedade é o mais procurado. E agora, em termos de empresas, são serviços relacionados a ICMS. Então, serviço para emissão de certidão negativa de débito, para pagamento de boletos, para parcelamento, para consultar se tem alguma pendência, dúvidas sobre as malhas fiscais. Então, normalmente são esses serviços mais procurados.
0: Hoje o IPVA vocês conseguem parcelar. O máximo parece que são 6 parcelas, né?
1: Este ano até 6 parcelas. A partir do ano que vem.
0: Para 12.
1: 10.
0: Foi 10? Eita, foi por 2 meses. Mas já tá bom.
1: Já tá, né? Bom, né?
0: Tá
1: já
0: bom,
1: melhorou.
0: Tá bom. Porque assim, a colega nossa aqui comprou um carrinho aí, quando foi ver IPVA, 4 mil cacetada, e botou a mão na cabeça. Meu Deus, não, é comprar carro caro e IPVA é caro, né? Então vai para 10, é?
1: Vai para 10 parcelas.
0: Que bom, a partir do graças a Deus. Já é, olha aí, novidade chegando também aí, ó. Bate-papo com o pessoal, puxando coisas aqui. A partir do ano que vem já?
1: A partir do ano que vem já vai ser em 10 parcelas.
0: Ó, a partir do ano que vem, IPVA do seu carrinho aí, até esse ano, 6 parcelas, a partir de 2027, 10 meses. E o seu carro tem IPVA ainda, filho? Ainda paga IPVA seu carro? Ainda paga? Paga? Pronto, vai para 10 agora, viu? Quanto é IPVA do seu carro? 2 mil conto?
2: Não.
0: É não? É mais baratinho? Não lembra não. Pronto. Ainda bem que moto ficou isenta de IPVA, sabe? Moto
1: até 175 cilindradas.
0: Não paga IPVA.
1: Não paga. E também os veículos com 15 anos, mais de 15 anos também não paga.
0: Agora só tem... 175. Agora só tem um detalhe aí. Muita gente já me disse assim, Antônio, eu não sei por que a minha moto tá cobrando IPVA. Aí eu digo, uma bizinha, sabe? Aí eu digo, rapaz, mas me diga uma coisa, tu tem mais de um veículo no seu CPF? Aí o cara, rapaz, eu tenho um carrinho, eu tenho... Aí eu digo, irmão, tá explicado, né? Então é por CPF, né? A isenção...
1: Que só tenha uma motocicleta no CPF cadastrado.
0: No CPF, se tiver uma moto, no caso dele que tinha uma moto e um carro, ele pagaria.
1: Ele paga normal.
0: Se fosse os dois no nome dele.
1: É, paga normal.
0: Então tem esse detalhe. Muita gente chega pra mim, minha bis cobrando IPVA. Aí eu pergunto, mas você tem mais alguma coisa no seu nome? Aí o cara tem, eu digo, então tá, vai pagar, tá explicado.
3: É isso mesmo. E a Cefaz facilita bastante esse serviço, porque hoje ele é totalmente automatizado.
0: É, a gente puxa na internet,
3: isso,
0: né?
3: Então hoje puxa. É só pegar a declaração da isenção diretamente na internet.
0: Rapaz, hoje, com a facilidade da internet, a gente praticamente não sai de casa pra resolver mais nada, assim, burocrático, né? A amarelinha. Aí você esperava chegar pelos correios, né? E era amarelinho mesmo o papel que vinha. Uhum. Hoje tu puxa aqui no site do Detran, imprime, paga, se quiser paga no aplicativo do banco. Aí tu vai lá pegar a CRLV, se não me engano, né? Uhum. Tu vai lá também depois de 24 horas, tal, já tá lá, você puxa também. Então assim, a gente hoje praticamente não sai de casa para resolver burocracia. A gente, isso é muito bom, né?
1: Já aparece até no aplicativo, né? Aquele da CNH, do veículo, já tá em tudo lá.
0: O problema de muita facilidade são os falsários que também se aproveitam, e se o consumidor não tiver atento também, porque o que eu já recebi no meu WhatsApp, no meu e-mail, multa de trânsito, nunca passei de São Paulo, nunca passei, aí chega, multa de trânsito, mercadoria minha retida na alfândega, eu tenho que pagar para liberar. Pense, se o cara não tiver atento, o cara termina caindo, né?
1: E isso é muito importante, essa observação sua, porque a Secretaria da Fazenda, quando ela manda alguma informação de pagamento, ela só manda ou pelo meio oficial, que é a nossa atendente virtual Anise, né, que tem um número específico, que é o número oficial da Cefaz, que é o 3216-9999, ou então, se a gente manda algum e-mail, mas é informando que você tem que ir no site para poder baixar o boleto, que já tá lá, que já está lá salvo. A gente não manda nenhum boleto, nenhuma cobrança efetivamente por e-mail.
0: Não manda, não manda chave de Pix, não também manda, né? Não. Clique aqui e tal, né? Não manda nada disso.
1: E o nosso Pix que está funcionando, ele tem lá um QR Code que você pode validar para verificar se realmente verdadeiro. Se está no nome da Secretaria da Fazenda,
0: bom, isso é importante.
1: Do Estado de Alagoas, para evitar esses problemas.

0: problemas.
1: Tem um ouvinte aqui, acho que ele está com uma dúvida. Ele disse: boa tarde, Antônio Silva. Eu paguei o IPVA no primeiro emplacamento da minha moto, uma Pop 110. Ela é isenta? Bom, pode falar.
2: É, não tem como a gente dizer assim, porque vamos ter que analisar o caso, né? Então, para a moto de até 175 cilindradas ser isenta, ele tem que ser proprietário somente desse veículo. Exatamente. Então, a princípio, ele é uma pessoa isenta, mas pode ser que ele não cumpra todos os requisitos para poder ter essa isenção.
3: Pode ser que ele tivesse um veículo à época e hoje não tenha mais, mas no momento do fato gerador, ele poderia ter um outro veículo. E aí, por isso...
1: Mentira uma dúvida. Eu vou aproveitar a pergunta dele, que eu fiquei agora com uma dúvida. Ele falou que pagou IPVA no primeiro emplacamento da motinha. Aí, se até 170 não paga no primeiro emplacamento, eu preciso pagar IPVA ou já sou isento desde o primeiro pagamento, desde o primeiro emplacamento?
2: É desde o primeiro IPVA.
1: Então aqui, se ele pagou, ele tem alguma coisa no nome dele.
3: O que pode ter acontecido aí? O primeiro emplacamento, ele não atendia as condições, então ele pagou. Nos posteriores, ele atendendo as condições, o sistema já reconhece
1: automaticamente. Já isenta.
3: É.
1: Ô amigo, me explica o seguinte, tu tem algum outro veículo? Não tinha, não. Não tinha nada no nome dele ainda. Eu acho que aqui foi o primeiro veículo que ele comprou.
3: Qual é o ano desse veículo? Porque pode ser antes do período do programa,
1: da isenção. Amigo, qual o ano dessa moto? Por favor, me diz aí, Wagner. Qual o ano dessa moto pra gente poder te ajudar aqui? Porque 2026. Oxe, é desse ano.
2: Olha, o que
1: comprou agora?
2: O que pode ter acontecido? Ele pode ter perdido o prazo para o pedido de isenção, porque o prazo da isenção, ele vai de acordo com a placa da moto. Então, ele, por exemplo, a placa 0 e 1, se não me falha, não, 1 e 2, ela tem até fevereiro para pedir a isenção. Porque se acontecer o fato gerador e ele não fizer a solicitação, não, mas nesse caso não é, porque é automático.
1: Eu também não entendi. O que ele pode fazer?
3: Ele solicitar pela ANISE para fazer uma revisão.
1: Como é que ele fala com a ANISE? É o WhatsApp, é?
2: Isso. Então, para ele pedir informações sobre esse PVA, ele pode entrar na nossa atendente virtual pelo WhatsApp.
1: Qual o número?
2: 3216-9999.
1: 3216-9999.
2: Ou aqui pelo site.
1: É o WhatsApp. É um atendente virtual, né?
2: É um atendente virtual.
3: A princípio, certo. Virtual. Se Isso. necessitar, passa para um atendente.
1: Vou passar para ele esse contato. Porque Isso. assim, ele está dizendo que o veículo é novo, ele não tinha nada no nome dele e pagou o IPVA do primeiro emplacamento.
2: Tem que verificar a situação. Né? Porque esse ano foi quando a gente começou com a concessão automática. O ano passado a gente ainda tinha que fazer a solicitação.
1: É como ele falou que a moto foi desse ano, 2026, Isso. né?
2: Então tem que averiguar o caso dele.
1: Eu vou
2: dele.
1: Mandar para ele explicar direitinho.
2: Ele vai para o plantão de dúvidas do IPVA. Aí relata o caso dele.
1: Pronto.
2: Que o setor vai analisar e dar o retorno.
1: Meu amigo, aguarde. Vou mandar o contato para você, viu? Ó, gente, vocês têm que viajar, mas o povo tá querendo perguntar. A moça já bateu ali no pulso umas 10 vezes. Né? Pera aí, eu dispenso já, moça, viu? Pelo amor de Deus. Não vai correndo muito não, viu, irmão? Daqui para Maceió. Boa tarde a todos. Paguei o IPVA há um mês e ainda não foi atualizado para imprimir o documento. Precisei ir até o Detran para poder ser atualizado. Tem alguma forma de atualizar sem ser pelo Detran? Mas o CRLV, quando a gente paga, demora muito não.
3: Agora né? sim, essa parte que ela está falando,
1: É o Carlos.
3: Carlos, né? Então, Carlos, essa parte que você está falando do documento não é com a Cefaz, já
1: é Detran, verdade.
3: Aí a gente não tem como...
1: Mas ele falou de IPVA aqui, que pagou IPVA.
3: Não, porque pagando IPVA, a gente encaminha automaticamente, já é sincronizado
1: com o
3: Detran.
1: Com o site.
3: Então, eles já ficam sabendo. Agora, a parte complementar, que é amarelinha, aí é tudo com o Detran.
1: Pronto, então aqui ele tem que ver com o Detran.
3: Ele pode ter algum período em aberto também, não sei. Aí tem que realmente verificar com o Detran.
1: Carluxão, irmão, você já foi no Detran? Procure nossa amiga Adriana aqui no Detran para ela tentar te auxiliar nessa questão, meu irmão, viu? Mas agradecemos a sua pergunta, viu? Obrigado mesmo, um abraço. Gente, muito obrigado pela vinda, viu? Gostaria de conversar muito mais com o pessoal agora que está despertando para fazer pergunta para vocês, mas vocês têm um compromisso em Maceió e não vai ser por minha causa que vocês vão se atrasar, né? Jamais, nem quero que vocês vão... Como é que você fala, Manuel? Na desabalada carreira para Maceió. Ó, prazer conhecer vocês, obrigado pela vinda e parabéns pela retomada do balcão da Cefaz aqui em Penedo, viu? Um abraço, obrigado.
3: Obrigada, Antônio, a gente que agradece essa oportunidade, você é muito simpático, a gente gostou muito de conversar
1: obrigado,
3: com você, infelizmente
1: obrigado.
3: Nós temos um compromisso daqui a pouco aí. Temos que voltar para Maceió, mas muito obrigada
1: bem.
3: Mesmo.
1: Minha amiga Ana, né? Isso. Também foi um prazer conhecê-la, viu? Obrigado
2: nós
1: pela vinda.
2: Nós agradecemos. Estamos muito felizes de retornar a Penedo e esperamos todos vocês lá.
1: Já conheciam Penedo?
2: Já
1: conheciam?
3: Já. Já trabalhei no posto fiscal aqui.
1: E foi. Ali quando era em frente da balsa.
3: Isso.
1: Ah, que pena que aquele posto acabou, né, rapaz? Era embutido ali embaixo, né?
3: Era
1: bom demais, era bom. Aprendia muita mercadoria, né?
3: Tanto quanto a gente queria.
1: Vamos pro comercial, filho. Obrigado, gente. Boa viagem pra vocês. Obrigado, meu irmão, também pela visita, viu? Ó, 12:54, eu vou intervalo comercial e volto já.

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0: 13h13. Estamos de volta com o nosso programa Voz da Cidade pela 99.1 Rádio Grande Rio FM. Abraçando você que está aí do outro lado do rádio na nossa sintonia. E a partir de agora, já que nós tivemos uma entrevista logo no início do programa, a partir de agora nós vamos então trazer as informações aqui, não só de Penedo, mas também de toda a região do Baixo São Francisco e matérias também a nível nacional. Eu vou falar de Penedo, eu vou trazer aqui uma matéria dizendo o seguinte: Penedo cadastra ambulantes para vendas no desfile de 7 de setembro. Atenção você, meu amigo ambulante, que pretende trabalhar no 7 de setembro. A Prefeitura de Penedo, por meio da Secretaria Municipal de Desenvolvimento Econômico, Comércio e Indústria e da Casa do Empreendedor, José Carlos Dalles, informa o período de inscrição para ambulantes que desejam atuar durante o desfile do 7 de setembro. O cadastramento dos interessados em comercializar produtos no evento será feito nos dias 26. E agora, Manoel? Porque aqui ficou, eu acho que eram duas datas diferentes. Aí ficou 26 de agosto. Eu acho que. Hã? Mas aqui tem 26 e 26. Ah, é 25 e 26? É, mas aqui ficou 26 e 26, né? Muito bem. Então, ó, será nos dias 25 e 26 de agosto, na sede da CDSIM, situada na rua 7 de setembro, 116, Centro Histórico de Penedo, ao lado do Hotel São Francisco. Serviços e informações de cadastramento. Nos dias 25 e 26, agora de agosto, das 8 ao meio-dia, e será na Secretaria de Desenvolvimento Econômico, Comércio e Indústria, o CDSIM, na rua 7 de setembro, número 116, Centro Histórico de Penedo. Então você que pretende comercializar produtos, agora no 7 de setembro, cadastramento para os ambulantes, dias 25 e 26, agora de agosto. Temos mais informações. Prefeitura de Penedo reforça a segurança com ampliação do sistema de vídeo monitoramento. Segundo matéria que chega aqui pra gente, diz que nós temos hoje aí cerca de 700 câmeras espalhadas aqui pela cidade de Penedo. Iniciou nesta semana e segue pelos próximos 6 meses mais uma etapa de expansão do sistema de vídeo monitoramento de Penedo. A iniciativa é da Prefeitura, por meio da Secretaria Municipal de Planejamento e Gestão, a CEPLAG, visando instalar cerca de 30 quilômetros de fibra ótica, que também deve contribuir para a modernização da infraestrutura tecnológica do poder público. Nesta nova etapa, o projeto vai priorizar as principais acessos, entradas e saídas da cidade, criando uma infraestrutura capaz de suportar a expansão do sistema de vídeo monitoramento e da interligação dos equipamentos públicos. Com esta nova... o que é isso aqui? Emanuel, será que isso aqui era algum vídeo, alguma coisa assim? Dentro dessa matéria, será que isso aqui era algum vídeo? Não tá. Não tá indo não. Acho que era alguma coisa aqui. Não. Mas não tá aparecendo, né? Não tá aparecendo. Será que você consegue aí? Pode ser algum vídeo institucional. O título é essa aqui: Prefeitura de Penedo reforça segurança com ampliação do sistema de vídeo monitoramento para 700 câmeras. Olha, gente, com essa nova ampliação, que deve alcançar mais de 30 quilômetros de fibra ótica para o vídeo monitoramento, a cidade terá mais de 90% de cobertura por câmeras, tanto nas ruas quanto no patrimônio público. Todas as principais vias da cidade serão alcançadas e Penedo terá ainda mais pontos de cobertura para garantir mais segurança para todos, explicou o secretário de Planejamento e Gestão, Gustavo Alencar. Eu não sei se aqui era um vídeo, acho que é um vídeo institucional, mas... E é. Atualmente, Penedo conta com 411 câmeras de vídeo monitoramento. Com essa etapa de expansão, o número vai subir para 700 equipamentos, espalhados por diversas vias e pontos estratégicos do município. O investimento se justifica pelo crescimento das necessidades de comunicação, segurança pública e integração dos serviços municipais, que exigem uma infraestrutura de telecomunicações capaz de transportar grandes volumes de dados com estabilidade, segurança e baixa latência. A Prefeitura de Penedo está investindo em um sistema moderno que dará acesso tanto à Polícia Civil quanto à Polícia Militar, fortalecendo a segurança pública da cidade com tecnologia e inovação. Penedo avança para se tornar uma das cidades de Alagoas com maior desenvolvimento na área de segurança pública, encerrou o secretário da CEPLAG, o senhor Gustavo Xavier. É muito importante essa questão das câmeras espalhadas na cidade de Penedo. Sabe por que eu vou dizer isso? Porque nós tivemos um fato lamentável. Baixa mais esse BGM, por favor. Nós tivemos um fato lamentável esse final de semana aqui em Penedo. Eu não sei se o Emanuel tomou conhecimento. Você soube, Emanuel, de um caminhoneiro ali aos fundos do supermercado, Que Barato. Não fica aqueles caminhões baú para descarregar mercadoria pro Que Barato, né?
1: Sim.
0: Vira e mexe, tem caminhão ali para descarregar, né?
1: Isso, é.
0: Tu acredita que teve um desses carinhas que fica aí pelas ruas de Penedo pedindo um troquinho, um dinheirinho? Ele pediu um cigarro ao motorista do caminhão. O cara, à noite, viu, Manuel? O cara deu um cigarro a ele. Aí depois, ele acendeu o cigarro com o isqueiro do cara, ele devolve o isqueiro ao caminhoneiro e depois ele puxa uma faca e tenta furar o cara.
1: Não, não fiquei sabendo.
0: Entendeu? Isso tá circulando aí nos grupos de WhatsApp, essas imagens. A polícia já deve ter tomado conhecimento também desse fato lamentável aqui na cidade de Penedo. Então, importante demais, Penedo ter esse sistema de vídeo monitoramento para poder auxiliar até o trabalho da polícia. Porque se não fosse...
1: 700 câmeras são muitas câmeras.
0: Olha aqui, Manuel, veja o vídeo aí que eu peguei ontem nos grupos de WhatsApp. Deixa eu pegar aqui. Ó, vê o vídeo aí. Assista aí, bota aí pra você ver. Presta atenção nesse maloqueiro aí, nesse malandro aí.
1: Aqui é...
0: O que é aquele, ali nos fundos do Que Barato. A
1: câmera da prefeitura é bem...
0: Ou é do Que Barato ou é da prefeitura, não sei. Então veja aí, né? Então, gente, ó. Importante demais, né? Uma cidade ser monitorada. Sabe por quê? Porque num caso desse aqui, a polícia tem como... pedir as imagens ao município para atuar. Muito importante. Agora, mais do que monitorar só o centro histórico e monitorar as principais vias... Você viu aí? Que ele puxa a faca da cintura? O cara ainda
2: vê se cortou.
0: Se cortou, cara. Cortou o braço do cara. O cara botou o braço. Pelo jeito aqui, ó, o cara dentro da boleia do caminhão.
1: Você não tá atrapalhando ninguém.
0: Ele acende o cigarro, você vê que ele devolve, parece que o isqueiro pro cara. E na seguida...
1: Deve ter pedido dinheiro, né?
0: Entendeu?
1: O cara disse que não tinha.
0: Então, ó, nesses casos aí, a polícia pede as imagens à prefeitura, tanto Polícia Civil quanto Polícia Militar, porque as imagens que eu mostrei ao Manuel aqui está circulando aí nos grupos de WhatsApp. Segundo informações, esse camarada foi preso. Segundo informações, esse camarada foi preso. Então, gente, tá na hora dos poderes constituídos dessa cidade pegar esse pessoal que vive aqui nas ruas da cidade de Penedo, saber de onde vem, saber o que está fazendo aqui em Penedo, se tem parentes na cidade de Penedo, porque esses caras chegam aqui, se alojam na cidade de Penedo e aprontam dessas aqui. Esse boyzinho aqui, que cortou o motorista do caminhão, por várias vezes, ele fica dentro da Caixa Econômica Federal pedindo dinheiro às pessoas que vai fazer saque. Olha o perigo que a pessoa que faz um saque ali corre. Já pensou se você faz um saque, ele vê você tirando uma grana e um camarada desse aqui, ó, com a faca na cintura. Com uma faca na cintura. Então tem que abordar esses caras aqui pra saber se esses caras não tá fugido. Pra saber se esses caras não tem ordem de prisão, mandado de prisão contra eles. Puxar a ficha do cara. Tá fazendo o que aqui? Você tem parente em Penedo? Tem parente aqui? Me dá seu documento aí. Nome da mamãe, nome do pai, CPF, pra puxar a ficha do cara. Porque tem muitos caras desse aqui, ó. Antigamente, quando você chegava no comércio da cidade, quando você chegava numa lanchonete pra fazer um lanche, pra tomar um sorvete, quem lhe abordava era crianças. Tio, pague um picolé. Tio, me dê 10 centavos. Hoje, quem aborda você são esses marmanjos aqui. São esses marmanjos aqui. Homens feitos. Bom de procurar uma venda de picolé, qualquer coisa para ganhar dinheiro, fica abordando o cidadão de bem para pedir. E quando você não dá, se revolta. Aí muitas vezes eu paro ali ao lado do Que Barato. Vem logo um caba desse aqui com papelão para querer colocar na minha moto. Não coloque não. Não precisa colocar, porque eu não tenho dinheiro para lidar. Já vou logo dizendo. Bota não. Não precisa colocar, não tenho dinheiro para lidar. Porque não quer dinheiro para comer? Não quer dinheiro para levar para casa? Quer dinheiro para usar droga? Eu fiquei estarrecido com essas imagens que eu vi aqui. E eu não sei se a matéria tá no Boa. Eu vi uma matéria, acho que é no, não sei se é no Boa Informação, falando da prisão desse camarada aqui. Deixa eu ver se foi aqui que eu vi. Eu vi uma matéria. Eu vi uma matéria aqui. Deixa eu procurar pra ver. Foi aqui mesmo. Tá aqui, ó. Homem é preso após atacar caminhoneiro com faca durante tentativa de roubo no centro de Penedo. Tá aqui a foto do caminhão, tá aqui a foto do malandrão, tá vendo? E logo abaixo está o vídeo também. Se você quiser ver o vídeo da ação desse camarada aqui, acessa o site Boa Informação do meu amigo Kim Emanuel. boainformação.com.br, tá lá a matéria e no finalzinho da matéria tem um vídeo para você ver as imagens. Uma tentativa de roubo contra um caminhoneiro terminou com um homem preso na última sexta-feira no centro de Penedo. A ocorrência mobilizou uma equipe do pelotão de operações especiais do Pelopes após informações sobre o crime nas proximidades do supermercado ali do centro da cidade. Segundo o relato da vítima à polícia, o caminhoneiro foi ameaçado e atacado com uma faca durante uma tentativa de subtração de seus pertences. A partir das informações repassadas por testemunhas e com apoio de imagens, os policiais iniciaram buscas pela região e conseguiram localizar o suspeito. O homem foi reconhecido pela vítima, conduzido à CISP de Penedo para a realização dos procedimentos cabíveis. Após a apresentação da ocorrência, foi lavrado um auto de prisão em flagrante por tentativa de roubo. E por que não colocou também tentativa de homicídio, homem? O cara foi enquadrado só por tentativa de roubo e puxar uma faca e tentar dar uma pregada no motorista. Botava também tentativa de homicídio em cima desse cara, rapaz. O suspeito permaneceu sob custódia da Polícia Civil. É isso aqui. Então, se você quiser ver a matéria, abra aí o site Boa Informação. Está a matéria e o vídeo logo abaixo da ação desse camarada aqui. Então, Penedo tem que se organizar. Não se pode permitir que esses camaradas fiquem aqui aterrorizando pai de família, trabalhador, quem vem de fora fazer uma entrega para abastecer um supermercado. A matéria diz que ele tentou subtrair os pertences do motorista.
2: Como o motorista não deu, puxou uma faca da cintura e tentou dar uma pregada no cara. Então, ó, quando a polícia passar por um cara desse lá na orla, é pra parar, fazer uma revista. Não tô aqui ensinando a polícia a trabalhar não, longe de mim, viu? Não interpretem mal, meus amigos, não é isso não. Eu estou aqui apenas fazendo um apelo. Para, chama um camarada desse, encosta aí, mão na cabeça. Porque a polícia pode revistar, independente de qualquer coisa. A polícia fazer uma abordagem e revistar é normal. Pode ser eu, Antônio Silva, Emanuel, você que me ouve, é normal. A abordagem policial não precisa ter um mandado não para a polícia abordar um cidadão e revistar não. Pode, não pode exagerar, não pode sair do limite. Mas uma abordagem? Por favor, cidadão, seu documento de identificação. Dede Emanuel, pode sim. Se eu tiver na moto, a polícia me abordar, por favor, senhor, boa tarde, bom dia, boa noite, sei lá, documento da moto, seu documento e tal, o que é que tem? O senhor pode descer e tal, posso revistar? Claro, abra as pernas lá, escancara tudo, mexe aqui, mexe ali, lá vai, né, mané? Vê se tem uma faca, um negócio, pode, é normal. Então tem que fazer isso com esse pessoal. Porque a população de Penedo, gente, não aguenta mais esse tipo de situação. Importante demais a questão do vídeo monitoramento na cidade. Gostei, vai ampliar para 700 câmeras. Agora, amplie também essas câmeras para bairros. Porque o que a gente observa também desse trabalho é que é um trabalho muito focado na Rocheira, no centro histórico, nas avenidas, como é o caso aqui da Vanderlei, como é o caso da Rodovia Engenheiro Joaquim Gonçalves e muitas outras. Vamos tentar levar uma câmera dessa de vídeo monitoramento para as periferias também? Seria importante, Emanuel, ou não?
1: Muito importante. Muito
2: importante. Ficamos focados só na parte principal da cidade, isso, né? É. Um bairro como Santa Luzia, não sei se tem.
1: Eu não sei a distribuição dessas câmeras, né? Acho que a maioria é no centro.
2: É, os pontos que eu falei, Rocheira tem, Rocheira, avenida aqui tem, isso, centro histórico tem,
1: eu acho
2: prédios
1: que
2: públicos.
1: Deveria ter em praças, né?
2: Sim.
1: De bairros aí mais. Para a população se sentir mais segura. Né? Pelo menos uma câmera, por exemplo, ali na São Vicente, lá na praça não tem. Poderia ter uma ou duas, uma para um lado, a outra focando outra, a ladeira e assim vai. A gente se sente mais seguro, né? E distribuir em bairros carentes também, né? Que a cidade precisa, principalmente isso. Né? Nas saídas da cidade a gente sabe que tem, né? A gente tem câmeras aí na saída para monitorar isso.
2: Tem.
1: E é importante, cada vez mais a cidade está com esse monitoramento aí ativo, né? A prefeitura acompanhando isso 24 horas por dia. Isso aí é importante.
2: Olha a importância das câmeras, as imagens que eu lhe mostrei.
1: Sim,
2: a importância
1: sim,
2: da câmera,
1: sim,
2: né?
1: Sim.
2: Entendeu?
1: E mapear, né? Também usar essas imagens para mapear quais são os bairros, quais são as ruas que estão tendo problemas, para a polícia fazer aquela ronda. Uma coisa tem que estar interligada aí para poder a gente andar, seja qualquer hora do dia à noite, de madrugada, e se sentir seguro, né?
2: Pois é.
1: A cidade precisa. Eu vi também uma coisa aí, mudando do assunto, né? Sobre a questão da ponte, Antônio. Você viu um vídeo do Ronaldo falando sobre um novo acesso.
2: Vi.
1: Então, no Penedo vai ter vários acessos para essa ponte. E ele tem que estar preparado, porque muitas pessoas de fora vão ter facilidade para entrar aqui, para passar. Então, esses acessos vão ter que ser monitorados. A ponte como um todo tem que ser monitorada. Isso é importante, porque a ponte é bom. Por um lado é bom para o crescimento da cidade e tudo, mas também tem as pessoas que pensam em coisas ruins.
2: Verdade.
1: Né? É mais uma forma de evadir da cidade, de fugir de outra cidade para vir para cá. Então, eu acho isso aí importante. Quanto mais câmeras, melhor.
2: Melhor, né? Então, que nós possamos também ir para os bairros, viu? Bairros populosos que os senhores julguem necessário, para não ficarmos restritos apenas a áreas da cidade como centro histórico e tal, entendeu? É importante também migrarmos aí para outras áreas da cidade de Penedo, viu? Então é só um apelo aí, um reforçozinho que eu faço aí para os amigos, né?
1: E que esse aqui monitoramento tenha pessoas lá praticamente 24 horas, né? Porque isso aí é importante. Porque a pessoa que está monitorando já pode ligar, ver algo estranho ali em um bairro, de madrugada, à noite, ou durante o dia mesmo, já liga para a polícia já vai fazer essa interligação, que é importante, não é só ter as câmeras, né? É ter um sistema aí que também funcione, e a câmera é a base desse sistema, né?
2: Muito bem, pois é. Emanuel, rapaz, vai ter uma ação aqui da Equatorial, tá sabendo?
1: Ainda não.
2: É, vai ter uma ação aqui da Equatorial.
1: Pessoal, vem falar?
2: Eles estão pedindo aqui uma entrevista via telefone. A Eurídice está pedindo aqui uma entrevista via telefone. Eu estou tentando aqui agendar com ela, porque já tem gente aqui me pedindo informações sobre essa ação, né? Inclusive a nossa amiga Divanísia mandou uma foto aqui. É, Antônio, você tem mais informações sobre essa ação? Acabei
1: de falar o que acontece, postou a matéria.
2: Olha aí, vai ter o que lá? Iluminação,
1: novo,
2: né?
1: Novo acesso, Tevo de Bom Jesus ganhará novo acesso à ponte Hélio Nogueira Lopes.
2: Pra onde agora esse acesso de Bom Jesus?
1: Eu não sei.
2: Por que os acessos ali?
1: Deve ser ali pela colina, que vai vir
2: vai ter
1: até
2: um desvio,
1: deve
2: é?
1: Ser, um desvio.
2: Ah, bicho tá...
1: Tá aqui.
2: Bicho tá empenhado tá aí. Aqui, pai, você é demais, né?
1: E você tá gostando do tamanho da fonte, a
2: não,
1: forma de leitura?
2: O tamanho da letra
1: perfeito,
2: tá ótimo.
1: Né?
2: Pra mim tá ótimo.
1: A primeira coisa que eu pensei disso é: tem que botar umas fontes grandes que tenha bastante contraste. Quero ver ele reclamar.
2: Não, tá ótimo. Parabéns, filho. Você tá se superando, viu?
1: Vamos ver.
2: A nossa amiga Divanísia me mandou uma foto, viu? É, Luiz, seu negócio, sua encomenda tá aqui, viu? Boa tarde, companheiros. Um ponto importante é esse sistema ter um profissional monitorando 24 horas estas câmeras e acionar alguém de direito. É verdade, Luiz. Eu não sei se já tem, né? Eu não sei se já tem, mas é verdade. Outro ponto...
1: Tem, agora não sei se é 24 horas. Já falei, o importante é ter 24 horas pessoas ali que tenham acesso direto à polícia.
2: Mas você sabe um outro ponto também, Luiz e Emanuel, importante para termos aqui, que eu não sei se já tem, câmeras com reconhecimento facial.
1: E é o próximo,
2: entendeu?
1: Passo aí.
2: O cara tem é fugitivo, o cara tem mandado de prisão expedido, o cara tá fugindo... Câmera de reconhecimento facial. Pra quando o cara passar lá na câmerazinha, ela dá um bipzinho, sabe? Alertando que o camarada é fugitivo. É. Sabe? Não sei se já tem alguma câmera aqui assim. Mas que essa aí é top. Eu sei que utilizam muito no Bom Jesus. Bom Jesus, eles sempre colocam câmeras com reconhecimento facial. E é bom. E é bom. Viu, Luiz? Sua encomenda tá aqui, viu, irmão? Desde o meio-dia quando eu cheguei, que já está por aqui. É, a Divanísia me mandou aqui uma mensagem querendo mais informações sobre esse tema aqui que eu fui buscar. Ela disse assim: boa tarde, meu amigo, você podia buscar mais informações sobre isso aí, que é exatamente um mutirão. Tá até aqui, um mutirão. Mutirão pelo cliente todo dia. O que eu consegui, Divanísia? Eu consegui isso aqui, ó. Mutirão pelo cliente todo dia leva serviços e benefícios a Penedo e também Marechal Deodoro, viu? Moradores dos municípios participam da programação da Equatorial. Deixa eu ver aqui. A semana será de serviços, informações e oportunidades para os moradores de Penedo e Marechal Deodoro. Entre os dias 25 e 27 de agosto, o mutirão pelo cliente todo dia da Equatorial Alagoas estará nos dois municípios com uma grande programação especial para aproximar a distribuidora dos clientes e levar benefícios para mais perto da população. Entre os destaques, né, da ação estão os sorteios para a troca de geladeiras e ventiladores antigos por equipamentos novos e mais eficientes. Os clientes que participarem da programação poderão se inscrever para concorrer aos eletrodomésticos, que contribuem para o uso mais eficiente da energia e podem ajudar na economia da conta de luz. Além dos sorteios, os moradores de Penedo e Marechal Deodoro terão acesso a uma série de serviços oferecidos pela Equatorial Alagoas, entre eles, troca gratuita de lâmpadas antigas por modelos de LED, cadastro e atualização de informações para acesso à tarifa social de energia elétrica, além de negociação de débitos com condições facilitadas de pagamento. A programação também vai contar com orientações sobre uso seguro e eficiente da energia elétrica, incluindo palestras sobre os principais cuidados para evitar acidentes e situações de risco envolvendo a rede elétrica. Para aproveitar todos os benefícios ofertados nesse mutirão, o cliente deve comparecer no local da ação, levando documentos pessoais como RG e CPF e a conta de luz mais recente. Para o gerente de relacionamento com o cliente da Equatorial Alagoas, o senhor Paulo Guimarães, levar os serviços para perto dos consumidores é uma forma de fortalecer o relacionamento e contribuir diretamente para a qualidade de vida da população. Mais do que oferecer serviços, o mutirão é uma oportunidade de estarmos perto dos nossos clientes, ouvindo suas necessidades e levando benefícios que podem fazer a diferença no dia a dia. Os sorteios de geladeiras e ventiladores são um dos momentos mais aguardados, porque representam a possibilidade de levar para casa equipamentos novos, mais eficientes e que podem garantir e que podem contribuir para um consumo mais consciente da energia, destacou o gestor Emanuel. Com o apelo, com o programa Pelo Cliente Todo Dia, a Equatorial Alagoas segue percorrendo diferentes regiões do estado, aproximando seu serviço da população e promovendo iniciativas que estimulam o consumo consciente e a economia, também, além do acesso a benefícios que podem transformar a rotina dos seus clientes. Vamos lá, gente, o mutirão vai acontecer quando? Mutirão Pelo Cliente Todo Dia, de 25 a 28 de agosto, horários das 9 às 4 da tarde, dia 27, até às 13 horas. Dia 28 vai acontecer a entrega dos equipamentos aos contemplados. Aqui em Penedo, o evento vai acontecer na Praça Comendador Peixoto, no centro da cidade de Penedo, em frente ao supermercado Que Barato. Viu? Então não percam esta oportunidade. Tá aí, Divanísia, você que me pediu informações, vai acontecer realmente, viu? Vai acontecer aqui na cidade de Penedo esse evento voltado para os consumidores aqui da nossa cidade, viu? Então, perde tempo não. Eu vou conversar com o pessoal da Equatorial. Estou me pedindo uma entrevista para falarmos sobre esse assunto. E é claro que dentro do meu bate-papo com o pessoal, vamos então... E o tema será exatamente esse, viu? A minha amiga já pediu aqui... A Eurídice me pediu aqui uma entrevista para falar sobre esse assunto amanhã, viu? Então aguardem que amanhã falarei com alguém da Equatorial Energia. Filho, nós estamos na internet, no aplicativo? Evânio me perguntou aqui se estava, né? Eu disse a ele que sim, mas ele disse que... Vê aí se estamos no aplicativo, porque às vezes dá uma bugada, né? Essa internet... Estamos, né? Evânio, estamos na internet sim, irmão, viu? Eu não sei qual foi o momento que o amigo colocou aí. Não sei qual foi o momento que o amigo colocou aí, mas estamos no ar sim, viu, meu irmão? Um abraço pra você. Ele que inclusive já mandou aqui pra gente as promoções de hoje das lojas Victor Center. Também tem meu amigo Erasmo, que já mandou desde cedo aqui pra gente também as promoções aí da JD Construções, meu amigo Erasmo. O bicho mandou, era 11h46. Muito bem. 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Deixa eu colocar aqui para daqui a pouco a gente colocando os amigos para falar aqui no programa. Um abraço aí, meu amigo Erasmo, da JD. E um abraço, meu amigo Evânio Santos, que já mandou também um áudio aí falando de promoções. 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

0: é isso? É, fala aí se é em São Paulo. Você não colocou aqui onde é que ela mora. Mas ela disse que a prima dela é fã desse programa. Não perde o nosso programa. São Paulo não me conhece, mas disse que ela grava aqui, manda pra ela, né? Bom dia, Antônio. Boa tarde. Antônio, eu sou a moça que falou com você na feira sábado sobre minha prima. Ela ficou muito feliz quando disse que encontrei você na feira e falei dela pra você. O nome dela é Maria José Pedral. Então, um abraço aí a minha ouvinte. Salvo engano, é São Paulo, né, Antônia? Salvo engano, é São Paulo, né? Se eu estiver equivocado aí no estado, você me diz aí, por favor. Mas eu acho que é São Paulo. Então, um abraço aí para nossa ouvinte, Maria José. É, Maria José Pedral, né? Sobrenome diferente. Pedral. Maria José Pedral. Se eu tiver, ela mandou assim, Maria José Pedral. Então, um abraço. Obrigado pelo carinho da audiência sempre. Obrigado por acompanhar nosso trabalho, mesmo de tão longe, mas ouvindo a Rádio Grande Rio FM pelo nosso link aqui. Nós temos um aplicativo próprio, nós temos um website que você pode também acessar para nos ouvir. Enfim, aquele abraço, uma semana abençoada para você, minha amiga, e todos da sua família, viu? Deus te abençoe. Deixa eu ver aqui. Ô, meu amigo Fagner, eu vou mandar um contato que o pessoal deixou aqui para mim, para você falar. É um número de WhatsApp, viu? Tô mandando para você agora. É um número de WhatsApp. Salve aí e fale desse seu problema com relação ao emplacamento da sua moto, né? Porque como é uma Pop 110, você estaria isento de pagar IPVA. E você disse que pagou no primeiro emplacamento, você pagou IPVA. Então, para entender por que você pagou, já que você disse que não tem nenhum outro veículo em seu nome. Você já mandou, foi? Já pegou o contato, foi? Ah, ele já pegou, rapaz. Ah, é. O bicho é rápido, viu? Ah, e foi pedido pelo site da isenção antes de emplacar. Por isso que emplacadora sem isenção, nesse caso, não tem como ser restituído. Eita, rapaz, olha. Disse que não tem como ser restituído. Oxe, por quê? Foi pedido pelo site do correria a isenção. Ele tinha que pedir a isenção. Isenção não é automática, não, é? Tá dizendo que ele não pediu a isenção. Tem aquele sistema correria, um programa correria do governo. Eu não entendi, não, porque aqui, ó, perguntaram a ele, foi pedido pelo programa correria a isenção antes de emplacar. Aí aqui tá dizendo que não é possível restituí-lo. E o cara tinha que pedir isenção, era? Tinha que pedir isenção? Se é um programa que é automático, já estava valendo, né? Já estava em vigor. Com a minha moto foi, o meu também sempre foi automático, viu? Ô, meu amigo, eu não ficaria contente só com essa resposta, não, viu? É, fala para eles aí que a isenção já estava valendo. A isenção do programa já estava valendo. E não sei se você precisava pedir a isenção, não, porque a isenção ela é automática, né? É, a Antônia disse que estava gravando para ela. Sim, é São Paulo, Campinas, né? Muito bem. Maria José Pedral, não é isso mesmo? Então, um abraço aí a nossa amiga Maria José Pedral, viu? Lá em São Paulo, Campinas, na nossa sintonia. Abra o canal do Zap, filho, por favor.
1: Eita. Foi o Antônio Silva? Eita, não acredito. Foi o Antônio Silva? Meu Deus, não é possível. Não é possível. Ai, meu Deus do céu. Que coisa boa, Antônia.
0: Ela mandou pra prima, a prima já respostou e ela mandou pra mim. Foi eu sim, Maria José. Um abraço pra você. Fiquei feliz demais de saber que você gosta do nosso trabalho, acompanha o nosso trabalho, mesmo em Campinas, tão longe, aí em São Paulo, mesmo sem você me conhecer pessoalmente, mas é admiradora do nosso trabalho. Deus te abençoe, viu? Muito obrigado pela audiência, obrigado por toda a atenção aí e uma semana abençoada para você e família. Muito obrigado mesmo. 13h49, fala, Hélio.
2: Boa tarde, Manoel Rodrigo. Boa tarde, Antônio Silva. Boa tarde. Chama lá, boa tarde.

0: João,
1: febre.
0: Tamo junto. Tchau. É, show, papai. Segunda-feira. Boa tarde.
1: Pronto.
0: Tchau, agora.
1: Que é? Tá com febre ele, né? Um abraço, Hélio. Meu amigo Elândio. Um fogão.
2: Fogão, né?
1: Foi. Não disse nada, rapaz, tá vendo aí?
2: Caladinho, trouxe na carroça, foi?
1: Foi, ficou caladinho, ganhou um fogão.
2: Foi pro Manibu, pro bingo que teve lá.
1: Foi.
2: Semana que a Sandra chamou.
1: E ganhou um fogão, tá vendo?
2: E ganhou o fogão.
1: Se a Sandra não fala pra gente, a gente não sabia, que ele não disse nada,
2: caladinho.
1: Né?
2: Caladinho.
1: Ficou caladinho, safadinho, como é, né? Gosta assim,
2: só
1: né?
2: Só presta assim,
1: só presta safadinho. Assim, né? Fala, Elândio, boa tarde, irmão.
3: Boa tarde, meu amigo Antônio. Boa tarde, Emanuel e todos que fazem a Grande Rio FM.
1: Boa tarde.
3: Forte abraço, meu amigo. Estamos todos ligadinhos aqui no programa.
1: Um abraço. Fica com Deus, meu irmão. Bom trabalho. Dona Rita.
4: Você está certíssimo, Antônio Silva. Antônio Silva, quando eu vou caminhar, fica uma turma ali debaixo do cais, na orla, deitado. Eu tenho até medo. Você sabia que a gente tem medo? Quem está caminhando tem medo de ser assaltado, porque fica um bocado. A polícia deveria fazer uma varredura, fazer uma ronda, porque fica um bocado ali deitado, ali na orla, embaixo da orla. Tudo, Antônio Silva. Eu, quando eu vou caminhar, eu vejo, eu fico com medo. Todo mundo que caminha fica com medo, amedrontado. Eu gostaria, né, que a polícia fizesse uma ronda. Que é triste você sair de casa para caminhar e acontecer, né? Como acontecer com esse senhor, né? É triste. Você está falando a pura verdade. Meus parabéns, meu amigo.
1: Ok, dona Rita, Deus te abençoe, um abraço. Repórter Rogério Silva de Propriá, um abraço aí ao companheiro, né? Não sei se atua aí na área da comunicação, mas um abraço aí ao repórter Rogério Silva, lá em Propriá, na nossa sintonia. Seu Manuel Adalto, boa tarde.
5: Boa tarde, Antônio Silva e Manuel Rodrigues. Eu estou ouvindo o seu programa.
1: Amém, irmão. Amém, amém. Boa tarde, seu Manuel. Um abraço. Cido, em Japoatã. Fala, meu amigo.
6: Boa tarde, doutor compadre Antônio Silva. Boa tarde, doutor compadre Manuel.
1: Boa tarde.
6: A todos vocês da Grande Rio FM, Santa Marilson, né? Um abraço aqui aos amigos de Japoatã, compadre
1: Chico
6: Maria Filho na Roça, seu Amadeus lá em São Francisco. Comadre no Benaria da Santa, dona Petrus, aquele forte abraço aí em Peneira de Região, né?
1: Sim.
6: Ao compadre da Bahia, os amigos aqui de Neópolis, Santana, São Francisco, meu compadre Marizã, um fé em Deus, Deus é acompanhar aí sua saúde. Alô, Sérgio Melo, aquele forte abraço também, a Igreja Nova, Sérgio da Colônia. Eu não posso esquecer da minha amiga de Lúcia, doutora comadre Luziette Love, viu?
1: Sim.
6: Aquele forte abraço.
1: Luziette Love, muito bem. Um abraço aí ao amigo Cido, em Japoatã, da nossa sintonia, Geninho de Jeda, Neópolis.
7: Boa tarde, Antônio Silva. Oi, boa tarde, Emanuel Rodrigues. Como passou o final de semana? Ô, Antônio Silva, depois manda me dizer aí quando é que eu posso lhe fazer uma visita, porque às vezes você tem entrevista, né? Tem alguma pessoa para ser entrevistado no seu programa, mas eu quero que você me diga assim um dia que eu posso ir lhe fazer uma visita, que eu estou com vontade de fazer essa visita a vocês. Depois você manda me dizer.
1: Vai trazer o violão, ô Geninho? Traga o violão pra cantar pra gente, viu? Amigo, essa semana, rapaz, o que eu tô com pedido aqui de entrevistas, eu fico assim, tem hora que eu fico sem saber o que fazer. Já tive uma entrevista hoje com o pessoal da Cefaz. Quarta-feira vai estar aqui o secretário de turismo, Jair Galvão. Sexta-feira vai estar aqui os meninos do Valdo Fernando para falar do show do Mussão. Amanhã já converso com o pessoal da Equatorial sobre esse mutirão. Eita, Manuel. É coisa, viu? Programinha requisitado, graças a Deus, viu? Graças a Deus. Vamos lá. A gente combina, viu, meu amigo Geninho? A gente combina o melhor dia para você vir aqui. Um dia que não tenha entrevista para que eu possa te dar mais atenção, viu, irmão? Mas a gente combina. Boa tarde, Antônio Silva e Emanuel Rodrigues. Aqui é Sandoval do Madre. Deus abençoe nosso dia, amigo. Valeu, Sandoval. Maluquinho do Brega, de Peneira da Lagoas, aquele abraço. Nossa amiga Quitéria, do Povoado Algodão, sempre manda um alô pra mim. Um abraço pra Antônio, outro pro Emanuel. Que vocês dois tenham um começo de semana bem abençoada por Deus, né? todos fiquem aí em paz na rádio, Jesus Cristo, tal, beleza. Quitéria, um abraço, obrigado sempre pelo carinho da audiência, viu? Muito obrigado mesmo. Diga, Hélio, ganhou o fogão e ficou caladinho, não foi?
8: Vocês dois é dose, né, rapaz? Não pode ficar calado de nada, né, rapaz? Vocês dois é dose.
1: Não, filho.
8: Chama na bola, tamo junto, tamo junto.
1: Você ganhou o fogão, ficou pianinho, não disse nada, né? Mas a gente sabe, viu?
2: Não é, tá vendo?
1: Ah, tá vendo aí, aí? Ele ficou caladinho, Manuel?
2: Caladinho, caladinho.
1: É, a gente sabe que você ganhou,
2: fogão. Não adianta se esconder não, viu, oh, Hélio?
1: Não digo nada, meu louro.
9: Boa tarde, Antônio, boa tarde.
1: Boa tarde, irmão. Alô,
9: tô em São Paulo também, tô aqui em Campinas.
1: Olha, boa aí tá em Campinas também, ó, tá vendo? Muito bem, um abraço, irmão. Tá lá em Campinas na nossa sintonia. Quem é que tá aqui comigo? Valeu. Não vá. Pronto, tá aí. Hoje tem missa no Roseta Andrade às 19 horas, Manel. Quem quiser ir, vá. Quem não quiser ir, não vá. Tá dado o recado aí do nosso amigo Ronaldão. Um abraço, viu, amigo? Obrigado pelo carinho da audiência sempre, viu? Muito obrigado mesmo. Carlinhos do Campo Redondo, fala, irmão.
10: Boa tarde, Antônio Silva.
1: Aqui. Oi.
10: Carlinhos do Campo Redondo.
1: Fala, Carlinhos.
10: Aqui, programa. Todo dia eu escuto. É, mando um boa tarde aí para o Antônio Gol. Boa tarde para o Pato Bloco lá no BV. Boa tarde para o Hélio Carroceiro. Boa tarde para o Maurício lá no. No Senhor do Bofim. E para todos os ouvintes.
1: Certo.
10: E uma boa tarde para toda a torcida do Flamengo. e uma boa tarde e um abraço para aqueles que mais secam o Palmeiras, que eu sou palmeirense.
1: E é? Ah, então você e a Manuel tá feliz.
10: Boa tarde e um abraço.
1: É, você e a Manuel estão felizes.
10: E o Palmeiras não ficou nem um pouco com raiva do Flamengo ter perdido para o Cruzeiro de virada.
1: Certo.
10: Tchau, tenha uma boa tarde, bom trabalho.
1: Beleza. Filho, e aí?
10: Boa tarde, Manuel.
1: É. Manuel, rapaz.
10: Até a próxima.
1: Boa tarde. Manuel, rapaz, seu Palmeirinhas, hein?
2: Graças a Deus.
1: Você ficou também caladinho, não comemora, não diz nada.
2: Hoje o programa não deu, mas a gente falou ali fora
1: do ar. Já começamos com a entrevista, né?
2: Graças a Deus, o Palmeiras retomou aí uma vantagem que tinha perdido algumas rodadas. A gente chegou a ter 9 pontos praticamente de vantagem aí do Flamengo, que é o segundo colocado, né? Mas aí o Palmeiras perdeu um jogo, perdeu outro, aí ficou com 3 pontos de diferença. O Flamengo no sábado ganhou, aí empatou, né? Conseguiu chegar ali na primeira colocação pelo saldo de gols, mas aí o jogo terminou o Flamengo perdendo, e ontem o Palmeiras ganhou e tá com uma vantagem aí de 6 pontos para o segundo colocado no Campeonato Brasileiro aí da Série A, que é o Flamengo, segundo colocado. Então, graças a Deus aí a todos os palmeirenses, vamos ver se a gente segura essa vantagem, porque o Flamengo, ele tem um jogo para fazer ainda. É, o Palmeiras tá com as rodadas fechadas e o Flamengo tem um jogo para fazer, tá devendo um jogo, né? Questão de data e tudo mais. Então esse jogo até o final eles vão querer fazer para pelo menos ver se iguala aí a pontuação.
1: Mas esse jogo do Flamengo ameaça vocês?
2: Não ameaça se o Palmeiras continuar nessa estabilidade.
1: Sei.
2: Se continuar até o final, a gente sempre vai manter 3-6 pontos de diferença. Mas se chegar no final, o Palmeiras só tiver com 3 pontos de diferença e o Flamengo ainda tiver um jogo a mais pra fazer, aí pode empatar e aí fica acirrado o negócio já pro final do ano, né? Que aí o Campeonato Brasileiro chega aí no final, sempre é acirrado. Primeiro, segundo, terceiro colocado é aquela mistura. Mas o Palmeiras tendo essa diferença aí de 3-6 pontos, tá bom demais. Vamos ver, né?
1: Tá feliz o bicho aí também, do Carlinhos.
2: Agora
1: tá,
2: eu fiquei triste porque o Palmeiras tava com 9 pontos de diferença. Praticamente o Flamengo encostou, agora, né, conseguimos uma diferença boa de 6 pontos. 2 rodadas praticamente, né?
1: Tá feliz o homem também, Carlinhos. Jornalista Jorge Henrique Borjão morre após luta contra câncer de esôfago. O jornalista Jorge Henrique, mais conhecido por Borjão, não resistiu à luta contra o câncer de esôfago e morreu ontem. O profissional da comunicação era muito querido em Alagoas e travava uma batalha contra a doença. As informações sobre horários e locais de velório, além do sepultamento, ainda não foram divulgadas. A notícia da morte do radialista causou comoção entre os profissionais da comunicação do estado de Alagoas. O Sindicato dos Jornalistas de Alagoas tinha iniciado uma campanha solidária para arrecadar recursos e ajudar nas despesas médicas do tratamento oncológico do jornalista, mas nesta segunda... Ah, gente, eu falei que ele morreu ontem, perdão, ele morreu foi hoje, viu? Segunda-feira, dia 24. Mas nesta segunda, ele não resistiu. O Sindicato dos Radialistas do Estado de Alagoas, o Sindirádio, lamentou também a morte do radialista. O secretário de Estado da Comunicação, Wendel Palhares, disse que a morte do profissional causou tristeza. A comunicação de Alagoas acordou de luto. Borjão partiu e deixou uma tristeza imensa. Sentiremos falta da alegria de todas as manhãs, das brincadeiras sobre o futebol, política e a vida enquanto nós trabalhávamos. Wendel Palhares finalizou prestando solidariedade. Meus sentimentos à família, aos amigos e a todos que fazem a comunicação de Alagoas. Descanse em paz, Borjão. Então nós perdemos aí eu não conhecia, acho que ele já é muito mais antigo na comunicação, né? Eu não o conhecia, mas nós lamentamos a perda, a partida de um colega de profissão. E ele é colega duas vezes, tanto do rádio quanto da área do jornalismo, né? Então fica aqui também os votos de pesar, de sentimento de todos da comunicação da Rádio Grande Rio FM pelo falecimento de um colega de profissão, o Jorge Henrique, mais conhecido como Borjão. 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
1: 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Boa tarde, meus amigos radialistas Antônio Silva e Emanuel Rodrigues. Estou ouvindo vocês, J. Abidon, do povoado Caititu, Jacaré dos Homens, Sertão de Alagoas. Rapaz, o pessoal escuta a gente longe, viu, filho?
14: Graças a Deus.
1: Quantos quilômetros será que dá, mano, daqui pra Jacaré dos Homens, Sertão de Alagoas, bicho?
14: É perto de Santana...
1: Do Ipanema, eu acho. Ipanema, né? É, meu irmão, rapaz, é chão, viu? Ei, deixa eu dizer a você...
2: Acho que uns 250.
1: Eu não sei se mudou os planos, mas parece que o J. Abidon vai estar aqui amanhã conosco. J. Abidon, se eu estiver enganado... Me corrija aí, mas um passarinho me avisou que amanhã você vai estar em Penedo e possivelmente vem aqui nos fazer uma visita. É verdade? Me confirme aí, viu? Tô sabendo. Pássaro verde aí, disse, rapaz, amanhã vamos dar uma passada por Penedo, vamos lá no Piaçabuçu, fazer uma turnê e tal, viu? Me confirma aí, Jota Bidon, se você amanhã vai estar em Penedo, abraçar o companheiro de rádio, lá no povoado Caititu, Jacaré dos Homens, Sertão do Alagoas. Muito bem. Pegou a quilometragem, foi? Você é pesquisador nato aí. 14 horas e 9 minutos para encerrar o nosso programa, gente. Só falar o seguinte, viu? O presidente do Senado, Davi Alcolumbre, ele despachou na tarde da última sexta-feira, dia 21, para a Comissão de Constituição e Justiça, o CCJ, a proposta de emenda à Constituição, aquela PEC que prevê o fim da escala 6-1. O relator da matéria na CCJ será o senador Omar Aziz, do PSD. Na semana passada, Alcolumbre havia sinalizado que iria destravar o andamento da proposta na casa após conversar com o presidente Luiz Inácio Lula da Silva. A PEC do fim da escala 6-1, ela foi aprovada na Câmara dos Deputados no dia 27 de maio. E reduz a carga horária máxima de trabalho para 40 horas semanais. A PEC estabelece ainda 2 dias de repouso semanal remunerado sem redução no salário. Temos também ainda a PEC da Segurança Pública. A PEC da Segurança Pública também foi enviada para a CCJ do Senado. O texto ficará sob a relatoria do senador Rogério Carvalho, que é do PT de Sergipe, aprovada pelos deputados federais em março. A PEC reorganiza o sistema de segurança pública no país, como a destinação parcial da arrecadação das apostas esportivas aos fundos nacionais de segurança pública e do sistema penitenciário. As duas PECs precisam ser aprovadas na comissão. Depois, serão encaminhadas ao plenário, necessitando do aval de 49 senadores, no mínimo, em 2 turnos. Em seguida, ela será promulgada em sessão solene no Congresso Nacional. Se aprovada na CCJ, as duas PECs, tanto do fim da escala 6-1, ou da segurança, elas ainda precisam ser confirmadas no plenário, onde precisam conquistar o apoio de 3/5 dos senadores, o equivalente a 49 votos, no mínimo em 2 turnos. Depois de aprovada, a emenda ela é promulgada em sessão solene no Congresso Nacional. Mané! Fim da escala 6-1, será que vai? Ressuscitaram.
2: Aí agora só depois da eleição, mano.
1: Pronto.
2: Não adianta nada.
1: Tá agora. Certo você, concordo.
2: Pode ter certeza. Concordo. Agora é muito. Você falar que vai andar alguma coisa agora. Tá todo mundo amarrado ali. Ninguém sai do lugar, não. Agora, depois da eleição, ou ano que vem, aí volta a falar. Que negócio,
1: né? Concordo plenamente.
2: Normal.
1: Concordo com o Emanuel.
2: Como é que funciona?
1: Sei lá, para depois da eleição. Se iluda ou não.
2: É muito prematuro estar falando disso agora.
1: Não se iluda ou não agora.
2: Os caras tão preocupados com a eleição agora. Ninguém vai para a Câmara votar.
1: Olha.
2: Ou para o Senado votar. Nada de ninguém, não. O primeiro presidente tá aí, no meio da rua. Os outros querendo ser presidente também, no meio da rua.
1: Deve estar tendo tanta falta agora nas sessões lá em Brasília.
2: Meu Deus do céu. Deputado federal nem se fala.
1: Todo mundo em campanha, olha. Querendo se reeleger.
2: Você vai conseguir o mínimo de senador.
1: 49 votos.
2: Uma votação.
1: Em 2 turnos.
2: Olha, vai conseguir. Os caras não vão nada,
1: amigo. Depois da eleição, se eu ganhar. E se o cara não ganhar? Não vota.
2: Aí é que tá.
1: Se o cara voltar lá, mano, sabendo que vai acabar.
2: Aí é que não.
1: Só
2: vai.
1: Tá lá até dezembro.
2: Aí é que
1: não vota mesmo. Olha.
2: Olha, eu vou deixar isso aí pros outros que ano que
1: aqui
2: vem.
1: Aqui deixa que essas peças assume. Que vai entrar. Eu não ganhei mesmo.
2: O povo não quis saber de mim, eu vou votar em nada.
1: O povo que trabalhe. Ei, quando o cara não ganha, o cara volta revoltado. Vem, Manuel.
2: Ah, o cara, é a previsão, é o senhor tem, senador, aí não sei quantos milhões de votos, o cara tem a metade da metade. Cara, mano,
1: quando o cara não ganha, o cara volta pra Câmara revoltado. E, aliás, tem gente que nem volta mais, que falta só 2 meses.
2: Manda um monte de justificativa, né?
1: Outubro,
2: lá.
1: Novembro, dezembro, tem gente
2: lá
1: que,
2: chega,
1: tem, né? Gente que não bota atestado, pede licença, né, não, mané?
2: Tira férias.
1: Ah, tem gente que nem volta atrasado. Mais, viu? A revolta é tão grande que tem gente que não volta, não.
2: É complicadíssimo.
1: É complicadíssimo demais, né? Será que o povo já vai onda desembalar da carreira no Maceió, hein?
2: Esse já é, tem o quê?
1: Esse é, Manuel, metade do...
2: 40 minutos já, né?
1: Não, eles saíram daqui, uma hora praticamente. Uma hora, fui pro comercial uma hora certinho.
2: E foi?
1: Tem uma hora de viagem já.
2: Aí já tá na metade do caminho, se foram direto, né?
1: É, que duas horas o cara tá lá, né? Duas horas o cara tá lá. Do caminho. Muito bem, ó, o J. Abidon confirmou, disse que é verdade sim, amanhã vai estar por aqui, viu? Então, irmão, venha nos visitar, viu? Venha conhecer o Manuel, tomar um cafezinho conosco, J. Abidon.
2: Traga o lanche.
1: O homem que faz o programa Discoteca do Ouvinte, lá na rádio de Santana de Ipanema.
2: Traga um lanche aí.
1: É, traz o lanche? É, nesse horário do meu dia
2: pra tem ajudar, né?
1: É verdade, ajudar.
2: Ajudar. O café a gente garanta.
1: Ajudar agora, os irmãos.
2: O café a gente garanta agora, né? Outras coisas.
1: Ajudar os irmãos.
2: Vai estar trabalhando.
1: Muito bem. Tá aberto o zap, o canal?
2: Tá, filha.
1: Fala, Lia. Boa tarde.
15: Repouso semanal remunerado sem redução no salário.
1: Ela gravou e mandou. Ela disse o quê? E na minha segunda-feira preguiçosa, que estou fazendo no trabalho, ouvindo vocês, programação perfeita para uma segunda-feira à tarde. Boa tarde, que Deus abençoe, um bom início de semana para nós. Muito bem. Preguiça, Lia? Preguiça, Lia? Hoje, segunda-feira, é dia de trabalhar, não é dia de preguiça não, viu? Hoje é dia de trabalho, mulher. Preguiça foi ontem, domingão, andar, passear, ir para praia, festejar, mas hoje... Hoje é pegar no batente, minha irmã, viu? Olha, cansaço excessivo. Que peste tu tanto fez fim de semana que tá com esse cansaço excessivo. Ontem eu trabalhei aqui na lanchonete, trabalhei em casa, à noite arrumando os cabelos. Muito bem, verdade, né? É, realmente cansa, viu? Mas, então tira o dia de hoje aí pra ficar de boa. Tira o dia de hoje pra relaxar. Então, sua semana vai começar amanhã, então, viu? É, sua semana vai começar na terça, como diz o Matuto, viu? Sua semana começa na terça. Não, eu tô no trabalho, estou... Já tá aí, então tu não tá cansada. Então tu não tá cansada. Deveria ter ficado, ó, hoje, baixava as portas da lanchonete, ficava só aí internamente tomando uma geladinha, saboreando um pastelzinho de tira-gosto, uma coxinha. Hoje a cliente ia ser você mesmo, viu? Agora de porta fechada, viu? Um abraço, viu? Um bom trabalho, uma semana abençoada pra você e todos aí. E tá russo, né, Manuel? De chegar aqui um pastel, uma coxinha. Tá difícil, né? Até agora nada, né? O que essa lanchonete já ganhou de propaganda aqui e nós não provamos nada, não saboreamos nada pra saber se a qualidade e tal.
2: Só dando um tempo pra ela se organizar.
1: Se organizar, né? Poxa, mas não chega nem dois pastel já murcho assim, cheio de óleo já murcho pra gente provar.
2: Não trabalha assim não.
1: Meu irmão, paciência mais, né? Da agora que nego fala mesmo. Você já mandou o vídeo da loja, a gente já botou no ar, já disse o nome do negócio que é sabor nordestino. Opa, boa tarde. Já disse o nome que é sabor nordestino e lá vai. E até agora não chegou nada aqui. Nem um fiapo do frango não chegou ainda por aqui. Misericórdia. Aí ela disse, agora aí vocês me complicam, né? Até porque aqui os salgados é frito na hora. Não, eu falei resenhando. Eu sei que os produtos aí são novos, fresquinhos. Eu falei brincando, viu? Agora, claro que quando chegar aqui, daqui que o motoboy chega, vai chegar murcho mesmo, né? Olha, não ligue não. Se você for ligar pra minha resenha, você vai ficar, viu? Não ligue não. Quem faz a entrega sou eu. Eu sou o eficiente. Ah, muito bem. Então não dá tempo nem esfriar, né? Tá certo. Beleza. Então quando você trouxer aqui, a gente vai saborear e você ainda vai ganhar um merchan aqui no estúdio 0800. Já pensou? Rapaz, ninguém faz isso não, só eu, viu? Vamos embora, filho. 14 horas e 18 minutos em Penedo. Ó, recebendo aqui o Felipe Luna nos visitando com a mamãe dele. É Rita, é? Rita Luna, Um solzinho desse.
2: E adivinha o que ele quer ouvir agora?
1: O que foi?
2: Tem nada a ver com o seu programa.
1: Agora é o quê? Mudou, ele quer foi,
2: o
1: Felipe?
2: O jingle do Palmeiras Tratores.
1: Mudou, foi, rapaz. E é?
2: Não, ele tem.
1: Ah, ele sim. Tem,
2: mas ele quer também.
1: Ele quer do Palmeiras agora. É tudo bom, Felipe? Tudo bom? Boa tarde, viu? Como é que você tá, meu filho? Tudo bem? Felipe Luna, rapaz. Nosso ouvinte caro, viu? Olha. Ele quer essa vinheta, né, Manoel? Vira e mexe, ele vem aqui pegar aqui o BG do programa. Aí outro dia pegou aquele do Alves Correia, né, Manoel? Agora ele quer o jingle do
2: Palmeiras Tratores.
1: Do Palmeiras, é?
2: Palmeiras.
1: Ah, do Palmeiras Tratores. Ah, é. Eu pensei que era o Lincoln.
2: Palmeiras.
1: É Palmeiras. Hã?

0: muito legal. Tem mais. Tem um restinho, agora eu esqueci. Tipo muito bem.
1: Um sambinha.
0: Ah, vai.
1: Um
0: forrozinho. Cadê? Bota aí, bota aí. Aí. Ele troca, ele vende. Negócio bom por dois lados. Ah, dançando, olha. Dançando, olha.
2: Tá fechado.
0: Aê.
2: Toda a região.
0: Aí, Felipe. Felipe, vai ouvir quantas vezes essa vinheta aí, hein?
2: Todo dia.
0: Todo dia.
1: Bota pra repetir.
0: Bota pra repetir, Felipe. Bota. Eita, meu Deus.
1: Sua mãe gosta.
0: Só uma gosta agora. Ô Felipe, e as minhas vinhetas, você ainda ouve? Escuta mesmo. Rapaz, você tá trocando minhas vinhetas já por outras novas aí, tá me abandonando. Tá me abandonando, né, Felipe?
1: Tá olhando.
3: E esse mercadinho paga menos?
1: Também.
0: Oxi.
1: Não, você gravou.
0: Daqui?
1: Achei que tava de férias.
0: E foi?
1: Foi,
0: não, eu não, vim aqui. Eu não fui, só se foi a Sandra.
1: Aí não sabe não, a gente não sabe não gravar. Aí você mandou. Foi.
0: Mas esse não é nem daqui, não é nem anunciante não. Nosso.
2: É francês, né?
3: Eu acho que
0: ele
3: é francês.
0: Eu acho que é.
3: Não é daqui. Mas não tem problema não, ele
1: é propaganda.
0: É.
1: Propaganda.
0: Muito bem, Felipe, obrigado pela visita, viu?
2: Sim.
0: Feliz demais em ver você, viu?
2: Uhum.
0: Tá tudo bem, né?
2: Uhum.
0: Graças a Deus. Viu? Que bom. Olha. Sim. Eita, meu amigo, viu?
1: Falei com ele.
0: Tá atendendo ele, é?
1: Eu falei com ele, ele não respondeu.
0: E foi?
1: Quem?
0: Falou quando?
1: Hoje.
0: Hoje?
1: Foi.
0: Ah, eu vou falar com ele. Você quer falar com ele, é?
1: É.
0: E é, né?
2: Quem?
0: Pronto. É. Um amigo meu.
1: Um amigo dele.
0: Ah, gente boa. Ele agora é profissional da área, viu?
1: Com as graças de Deus. O Peterson.
0: O Peterson. Conhece meu amigo Peterson, radialista?
2: Conheço.
0: Conhece? Conheço. Ele conhece?
1: Lá da Pereira FM?
2: Conhece. Não é aquele do programa Realidade?
0: Não. Ali é meu amigo Luizão.
2: Luizão?
0: Ali é meu amigo Luizão. Também. O Peterson... É radialista, o Peterson é radialista também. Acho que você deve conhecer. É de lá, da Penedo.
1: É.
0: Acho que você deve conhecer.
2: É um diálogo, né?
1: Não.
0: Ele usa. De vez em quando ele usa. Deixa eu colocar a foto dele aqui pra você ver. Se você vai lembrar. Peterson Almeida. Nunca mais o sujeito falou comigo. Me abandonou também.
1: Eu já peguei com uma ex-vizinha, né? Lá.
0: Ó, conhece ele?
2: Conhece.
0: Conhece?
2: Quase gosta dele, né?
0: Hã?
2: Quase gosta, né?
0: Pois é. O pessoal diz que ele parece comigo, você acha, Felipe?
2: Acho.
0: Acha? O pessoal diz, rapaz, o Peterson parece muito com você, porque ele é carequinha, sabe, que nem eu, sabe? Mas o pessoal...
2: Carequinha?
0: Hã?
2: Carequinha?
0: É careca também, ele.
1: É com uma mãe não faz por um filho.
0: É verdade, um calorzinho, né, Rita?
1: Diga.
0: Mas quando ele quer, você tem que vir.
1: E aí, ela falando, só eu, só.
0: Hã?
1: Meu pai não chegou, aí eu tive que trazer.
0: Você vinha só, né? Era?
1: Aí eu vinha de bicicleta, né?
0: Certo. Mas ele pediu hoje, foi a vinheta do Palmeiras?
1: Desde ontem, foi? Já pedindo, eu disse, tá, a mãe vai ver se ele vai estar lá amanhã. Se ele não tiver, a gente vê outro dia. Não, mãe.
0: Quero
1: se
0: hoje.
1: Escutar a voz dele, a senhora pega a bicicleta, olha.
0: E vai-se embora.
1: Vai, diga.
0: Muito bem. Obrigado, Felipe, pela visita, viu, meu filho?
2: Obrigado,
0: viu? Obrigado, Amanda.
1: Vai falar com ele?
0: Hã?
1: Você vai falar com ele?
0: Você quer falar com ele, é?
1: É.
0: Agora, é?
1: Eu não sei, porque eu mandei de manhã a mensagem, ele não respondeu.
0: É porque ele
2: obrigado,
0: ele também trabalha em Arapiraca.
1: Isso.
0: Ele trabalha na emergência de Arapiraca. Ele também está com o consultório dele, aí ele deve estar meio corrido, mas eu vou dar um toque para ele, viu? Ele conhece a senhora?
1: Não, ele conhece uma vizinha minha que eu peguei o número com ela hoje.
0: Pronto.
1: Porque tá meio, sabe?
0: Mas eu vou dar um toque nele, viu?
1: Quem é?
0: O Peterson.
1: O Peterson. Ele trabalha em Arapiraca, em outros lugares.
0: Trabalha em Arapiraca, também ele trabalha.
1: Aí o Antônio Silva vai ver pra você ir lá conversar com ele, que ele quer conhecer você, o Peterson.
0: Mas é gente boa, você vai gostar, viu? É gente boa, é radialista também. Você vai gostar. Você vai ganhar mais um amigo radialista aí, viu?
1: Tem um monte.
0: Felipe Luna, o nome do cara é bonito, Felipe Luna, né? Você gosta do seu nome, Felipe? Eu gosto também, acho bonito o seu nome. Agora o meu é feio, Felipe, Antônio.
1: O pai dele é Antônio?
0: E é. Seu pai é Antônio também, é?
2: É.
1: Antônio Maciel.

0: Mas, e o avô é Antônio Martins.
1: Antônio Martins.
2: Pronto, aí, Martins, sobrenome da minha esposa. É. A família da minha esposa, sobrenome. E o Manuel Rodrigues. Você tem Martins, não, né? Não.
3: Meu avô é
2: Antônio Costa. Rodrigues. Antônio Rodrigues.
3: Tem Antônio também, meu avô.
2: Yeah. Ele tem Costa, né? Antônio. Tem Costa, é? É, tem Costa.
1: Nada.
2: Já botou, foi?
3: Já tá
2: aí. Pronto, já tá aí, ó. Pronto pra você escutar. Tá vendo aí?
0: Maria, agora...
2: Já pode botar no som e ficar escutando Palmeiras.
0: No som? No radinho.
2: É no radinho, é?
0: Tá.
3: Quando você comprar um trator, você já sabe onde você vai comprar. É.
0: A... Ele quer comprar uma moto.
2: Vai botar, vai levar pra Lincoln e tratores também. Ele já escutou da Lincoln, que tem um barulhinho do trator.
1: Yeah.
2: Já escutou?
1: Yeah.
2: Ah, você gostou mais da Palmeira, não foi?
0: Não, aí ele fica ali, né? Ele fica ali pesquisando, né? Aí que ele falar, pronto.
2: Ele tem um acervo guardado.
0: Ele tem dois pendrive com esse.
2: É mesmo?
0: É.
2: Mas vocês vão assim em outras áreas também pegar?
0: Não, a gente já veio aqui na Pereira FM, que ele queria conhecer o Christian, conheceu a Maria até hoje. O Christian Lobo.
2: Conhece o Christian?
0: É,
2: gente
0: e
2: boa.
0: Na francês, conheceu o irmão Balbino.
2: Oh. Ave
0: Maria. Menino de Deus.
2: Já foi lá no programa.
0: Eu já conheci ele de vista, mas não sabia, né?
2: Sei.
0: Que era ele. Aí ele veio trazer ele umas duas ou foi três vezes de moto lá em casa.
2: Sei.
0: Aí
2: que bom.
0: Conheceu o menino Diego Costa.
2: Mas é bom.
0: Só não conheceu o João Lucas, a gente já conhece ele, né?
2: Uh-huh.
0: Ele morava lá na rua da casa da minha avó.
2: Isso é muito bom.
0: O Pitaco da Bola. Ó, ele só vai dormir quando você encerra seu programa. O programa.
2: Sim, quem?
0: É,
2: aí, agora à tarde, não?
0: Não, de noite.
2: À noite.
0: Que vai começar o...
2: O Eudes.
0: O Eudes, né? Porque é um negocinho de bola, assim.
2: Aí ele ouve o Duvalde, né?
0: É, também. É.
2: O esportivo Duvalde.
0: Mas como Duvalde. Ele acorda cedo, aí tem que, né?
3: 6 horas ele já vai dormir.
0: Umas 6, né, filho? Umas 6, 7.
2: Dorme cedo, é, Felipe?
0: Porque acorda cedo por
2: é
0: conta
2: bom.
0: Do carro, né?
2: E a escola?
0: De 7.
2: Ele estudou de manhã ou à tarde?
0: De manhã.
2: Pela manhã,
0: pela
2: é?
0: Pela manhã, é.
2: Tem preguiça de acordar cedo, Felipe? Tem
0: acorda,
2: não.
0: Acorda, já liga o rádio.
2: É mesmo.
0: Já vai lá ajeitar o rádio.
2: Pá,
0: e não é baixinho, não.
2: O caba gosta de rádio, é bom.
0: É alto.
2: É bom que o cara fica bem informado, não, Felipe?
0: Os vizinhos também.
2: É bom.
1: Aqui também é.
2: É, sim, o pendrivezinho aí pra ouvir
0: aí
2: a gente.
0: Não, vai lá, pega o pendrive, bota a propaganda dele, bota... Oi, vizinho.
2: Pronto.
0: É,
2: muito
0: lá,
2: bem. Felipe, eu vou terminar o programa, viu?
1: Yeah.
2: Mas eu gostei de ele ver. Você tá bem, não tá?
1: Yeah.
2: Graças a Deus, viu? Melhoras cada vez mais.
3: Nada.
2: Valeu. Obrigado, dona Rita, viu? Por trazer ele aí pra falar com a gente. Gente, ó, final de programa por hoje. A você, ouvinte amigo nosso, muito obrigado pelo carinho da sua audiência. Encontro marcado com os senhores amanhã. Antes de finalizar, teve uma pessoa que me perguntou aqui quais documentos que tem que levar para fazer o cadastro para trabalhar vendendo no 7 de setembro. Gente, aqui na matéria que eu li, não especifica o documento, mas geralmente a gente leva o documento de identificação, leve um comprovante de residência, um talão de água, de luz, viu? Leve lá o RG, é importante, viu? Aqui na matéria não especifica o tipo de documento, mas geralmente quando vamos fazer um cadastro, se pede aí um comprovante de residência e o nosso documento pessoal, né? De preferência um documento oficial que tenha foto, viu? Então, leve lá. Um abraço a todos, obrigado pelo carinho da audiência. Encontro marcado com os senhores amanhã, com a graça de Deus, a partir do meio-dia, com mais uma edição do nosso programa Voz da Cidade. Amanhã eu vou conversar com o pessoal da Equatorial com relação ao programa Pelo Cliente Todo Dia, que vai estar aqui em Penedo nessa semana. Então, amanhã, a minha amiga Eurídice já mandou aqui, inclusive, o nome do entrevistado será Osni Farias. Ele é analista de relacionamento com o cliente da Equatorial. Vai falar comigo, vai ser via telefone a nossa entrevista, mas o assunto você já sabe que é esse aqui, um assunto bem importante para você, viu? É mutirão pelo cliente todo dia. Fica atento amanhã ao programa que eu tenho mais informações para você. Na sequência vem aí Programa Derrubado até às 18, com muita música pra você. Tchau.
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Deus Pai de bondade, Criador de todas as coisas e santificador de todas as criaturas, suplicamos, Senhor, a tua bênção e proteção sobre este local de trabalho. Que a tua graça, Senhor, a salvação de Jesus Cristo e a consolação de teu Espírito Santo habitem dentro destas paredes, para que sejamos abençoados e prósperos, e que não haja contenda nem desunião. Afasta, Senhor, deste local de trabalho todo o mal. Que teus anjos de luz acampem dentro e ao redor deste estabelecimento. E somente a paz, a união e a prosperidade habitem este local. Concede, Senhor, aos que aqui trabalham um coração justo e generoso, para que o dom da partilha aconteça e as tuas bênçãos sejam abundantes. Dá, Senhor, saúde, paz e prosperidade aos que retiram deste lugar o sustento da família, para que saibam que só o Senhor é Deus, que só Jesus Cristo é o Salvador, que só o teu Espírito Santo é o Consolador, para que possam sempre cantar em louvores a ti, Senhor, a Jesus Cristo e a teu Espírito Santo. Em nome de Jesus Cristo.

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Ok, galera, um abraço, boa noite, gente amiga de Penedo, de toda a capital do Velho Chico, a minha querida Ouro Preto do Nordeste, são 18 horas e 11 minutinhos, estou chegando com a voz e a razão para mais edição do nosso Grande Rio Esporte. Começou a semana, segunda-feira, hoje 24 de agosto de 2026, a partir de agora, a nossa equipe do Super Time do Rádio, líder campeã esporte em toda a região do Baixo São Francisco, com Valde Fernando, Valbert Lima, Valde Lima, meu comentarista eclético, a mesa som e efeito hoje tá no comando dele, garotinho, no meu garotão da galera, o Valbert Lima. Vamos falar de esporte pra você, o que melhor aconteceu no final desse semana, Campeonato Brasileiro da Série A, Palmeiras goleia o Vasco, mantém margem de sobra, dar gordura diante do vice-líder, o Flamengo, que foi a BH e perdeu de virada no sábado à noite para o Esporte Clube Cruzeiro. Você também vai ficar sabendo de que o Grêmio perdeu em casa, que o Santos empatou com o Mirassol no Bavi, deu confusão no final e deu Bahia no Barradão diante do rubro-negro baiano. E na semifinal, primeira partida decisiva da Série D do Campeonato Brasileiro em Arapiraca, a galera do Fantasmão vibrou, se alegrou e o Asa larga na frente com vantagem, derrotando o Gama por 2-0. E também tem o Galo Praiano, que vai fazer jogo importante em Caxias do Sul para tentar manter a ficar perto do G4, porque no G6 ele continua depois dos resultados conhecidos neste final de semana. E no futebol sergipano, quem diria, hein? A SAF do Confiança, com o ex-presidente do Flamengo, né, rapaz, que é casada com a sergipana, comprou o Confiança, fez um time forte na Série C e o time ontem, na penúltima rodada, foi rebaixado para a Série D, uma péssima campanha da Associação Desportiva Confiança. E olha que Sergipe pode ficar também sem o Itabaiana, que está na zona do rebaixamento, e a decisão só vai ser na última rodada, no final de semana. É tudo isso e muito mais aqui agora, no nosso Grande Rio Esporte.

0: Ok, garotinho, 18h15, a hora é a vez de chegar no Grande Rio Esporte e dar uma boa noite a meu ídolo, o garotão da galera.
1: Boa noite, Valdo Fernando.
0: Noite, rapaz.
1: Boa noite a todos os amigos ouvintes aqui do programa Grande Rio Esporte na Rádio Grande Rio FM 99.1, que é primeiro lugar em todo lugar.
0: É isso aí, rapaz. Nosso comentarista eclético foi passar o final de semana nas terras sergipanas, lá nas Atalaias, na capital sergipana, com a família, a netinha, a Alicinha, a Nora, a Elinha. E não pôde vir ao programa hoje. Tá chegando aí, graças a Deus, são salvo e seguro, com a bênção do nosso bom Deus, todo poderoso. Mas amanhã ele vai estar aqui conosco e você tá assumindo a batente. Então, garotão, vamos começar girando o placar esportivo, o que de melhor aconteceu nesse final de semana, Série A, Série B, Série C, Série D do Campeonato Brasileiro. E só dizendo que o Palmeiras voltou a ter a vantagem de 6 pontos diante do Flamengo, que perdeu para o Cruzeiro em BH no sábado, né? Que em 10 dias, 3 partidas entre eles dois, 2 em Belo Horizonte e 1 no Rio. No Rio foi aquele mais importante, que eliminou o time do Cruzeiro nas oitava da Copa Libertadores da América. Mas antes dessa, o Flamengo tinha empatado com o Cruzeiro 1-1 lá no Mineirão, foi aquele jogo da Libertadores, e ontem, aliás, e no sábado, pelo Campeonato Brasileiro, na 24ª rodada, perdeu de virada por 2-1. E o Palmeiras, quem diria, era novidade, Valbert, e o Palmeiras, quando começou o jogo, a Leila foi lá no meio de campo, né? Eu que tô dizendo, não, é a televisão que mostrou, viu? Tava lá no centro do gramado. Aí a Leila com o capitão do Palmeiras, capitão do Vasco, o seu enteado que comprou a SAF do Vasco, ele com a camisa do Vasco e a Leila com a camisa do Palmeiras. Quando a bola rolou, no segundo tempo, em 10 minutos, para não dar mancada no primeiro tempo, né? Aí no segundo, em 10 minutos, 5 minutos tava 2-0, 10 minutos tava 3-0. E pelo amor de Deus, vai ser o quê? Aí não, e a Leila não, para, tá bom, de 4 tá bom.
1: Pra não passar vergonha.
0: Tá bom de 4, depois a gente reforça esse time, agora não. É brincadeira, né, Valbert?
1: Pois é, Valdo Fernando, amigos ouvintes aqui do programa Grande Rio Esporte, um abraço aí para nossos ouvintes fiéis, ligadinhos no melhor programa esportivo de Peneira e também de toda a região. Pois é, vamos começar aqui o nosso programa destacando o que melhor aconteceu neste final de semana pelo Campeonato Brasileiro Série A, Série B, Série C e também a Série D, né, rapaz? Vamos aqui começar que no sábado tivemos 3 jogos pela Série A. Vamos aqui destacar que tivemos Fluminense 2, Remo 1, Internacional 0, Atlético Mineiro também 0 e Cruzeiro 2, Flamengo 1. Já na Série B, no sábado tivemos Ceará 2, Londrina 1 e Cuiabá 1, Goiás também 1. Na Série C tivemos 5 jogos no sábado. O Botafogo da Paraíba venceu em casa o Guarani por 3-1. Também tivemos Ituano 0, Paysandu 1, Volta Redonda 1, Floresta 2, Confiança 0, Anápolis 1 e Santa Cruz 2, Caxias 0. Já na Série D, no sábado tivemos jogo isolado, né? Tivemos aqui uma partida, a primeira partida da semifinal, né? Primeiro jogo da semifinal, de uma das semifinais, melhor dizendo, no sábado, jogo de ida, o Uberlândia venceu em casa a equipe do ABC pelo placar de 1-0. Vamos agora aqui destacar que domingo, ontem tivemos 6 jogos pela Série A. Tivemos Palmeiras 4, Vasco da Gama 1, Bragantino 1, Grêmio 0, Vitória 0, Bahia 2, Chapecoense 1, São Paulo 0, Santos 1, Mirassol também 1 e Coritiba 2, Corinthians 1. Vamos aqui destacar que ontem tivemos 4 jogos pela Série B. Tivemos Ponte Preta 0, Avaí 2, São Bernardo 1, Náutico também 1, Operário 0, Vila Nova também 0 e Criciúma 0, Fortaleza 2. Já na Série C, tivemos ontem 5 partidas, Brusque 1, Amazonas também 1, Internacional de Limeira 0, Figueirense também 0, Maringá 2, Barra de Santa Catarina 1, Maranhão 4, Itabaiana 1, Ipiranga 1, Ferroviária 0. E destacando aqui a Série D, Destacando aqui que tivemos ontem a outra semifinal, né? E tivemos representante alagoano, rapaz. O nosso asa gigante aí, representante de Alagoas, representante do interior do futebol alagoano, venceu em casa, em Arapiraca, no estádio Coraci da Mata Fonseca, a equipe do Gama, pelo placar de 2-0. Marcaram para o asa de Arapiraca os jogadores Mota e Samuel. Então tá aí, portanto, o asa aí fazendo bonito, né, rapaz? Primeira partida da semifinal em casa, vencendo por 2-0. A próxima partida vai acontecer somente no dia 30.
0: Final é
1: 30
0: domingo.
1: De agosto,
0: é
1: no domingo, né? Domingo às 4 horas, o Gama recebe a equipe do Asa. Então vamos torcer muito aí para o Asa de Arapiraca passar para a grande decisão dessa Série D do Campeonato Brasileiro. Vamos aqui trazer agora a classificação dos campeonatos, destacando primeiramente aqui a Série B do Campeonato Brasileiro, que traz em primeiro colocado a equipe do Criciúma com 44 pontos ganhos. Em segundo vem o Juventude com 42. Em terceiro, Vila Nova 41. Em quarto vem o Fortaleza 40 pontos. Em quinto, Novo Horizontino 37 pontos. Em sexto, CRB 36. Em sétimo, Operário também 36 pontos. Em oitavo, Sport 35. Em nono, Atlético Clube 34. Em décimo, Goiás 33 pontos. Em décimo primeiro, Atlético Goianiense 33. Em 12º, Cuiabá, 33 pontos. Em 13º, São Bernardo, 32. Em 14º, vem a equipe do Botafogo de Ribeirão Preto com 31. Em 15º, Náutico também 31. Em 16º, Avaí, 29 pontos. Em 17º, abrindo a zona de rebaixamento, Ceará com 28. Em 18º, Londrina, 21. Em 19º, América Mineiro, 11 pontos. E em 20º, na lanterna, aparece a Ponte Preta com apenas 10 pontos ganhos. Agora vamos trazer aqui a classificação da Série A do Campeonato Brasileiro, que traz em primeiro colocado a equipe do Palmeiras, que segue líder mais do que nunca, né? O Palmeiras aí na primeira colocação com 51 pontos ganhos. Em segundo, Flamengo 45. Em terceiro, Atlético Paranaense 41. Em quarto, Fluminense também 41 pontos ganhos. Em quinto, Cruzeiro 39. Em sexto, Bahia 37. Em sétimo, Bragantino com 35 pontos. Em oitavo, aparece o Coritiba com 34. Em nono, Atlético Mineiro 33. Em décimo, Corinthians com 32 pontos ganhos. Em 11º, aparece o Botafogo com 30 pontos. Em 12º, Vitória com 29. Em 13º, São Paulo 27 pontos. Em 14º, Santos 26. Em 15º, Grêmio 25. Em 16º, aparece o Internacional também com 25 pontos ganhos. E abrindo a zona de rebaixamento, em 17º, aparece o Mirassol com 24. Em 18º, Remo 23. Em 19º, Vasco 22 pontos. E em 20º, na lanterna, vem a equipe da Chapecoense com apenas 14 pontos ganhos.
0: Olha, vamos então aqui para a gente trazer as nossas avaliações, um pouco do que foi essa rodada de número 24 Campeonato Brasileiro, que por sinal, ela vai ser completada com o jogo desta noite entre Botafogo e Atlético Paranaense, que vai acontecer daqui a pouco lá no Engenhão, Nilton Santos, na cidade maravilhosa. 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
0: 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Valberti.

0: Tô de volta aqui nas ondas da imaginação da nossa Grande Rio Esporte, na 99.1, primeiro lugar em todo lugar. Olha aí, torcedor, vamos então dizer pra você que o bolão desta final de semana foi Palmeiras e Vasco. O Vasco perdeu de 4-1. Ele deu de 4 em Assunção, no Paraguai, e depois o Palmeiras disse: aqui não, papapai amo, aqui a história é outra, e deu de 4 no time do Vasco da Gama. E no bolão, ninguém acertou o bolão, viu, Valbert? Ninguém acertou o bolão de Palmeiras 4, Vasco da Gama 1, e a gente vai deixar para esse meio de semana que vem aí os jogos de volta das oitavas de final da Copa do Brasil, tá certo? Vamos então lá, vamos saber o que é que você viu, o que você achou do jogo de Flamengo 1, Cruzeiro 2 de virada no sábado. Flamengo jogou um bom primeiro tempo, com muita técnica, com muita disposição, foi com uma pegada muito grande, e no segundo tempo o time do Flamengo caiu de produção. Cruzeiro modificou, as peças que entraram deram mais sangue e gás do que o Flamengo quando botou as suas peças, e o Flamengo foi muito frouxo para tomar os dois gols do Cruzeiro, inclusive um tomou a 51 minutos, no último segundo do jogo, né? Tomou o gol. Agora, eu não entendo como é que o Samuel Lino toma o drible daquele, do Arroio do Cruzeiro, que tinha dado o drible nele, feito um golaço no jogo lá no Maracanã. Chega lá em Belo Horizonte, repete o mesmo lance, só que o Arroio não estava de lateral, estava de meio campo, e faz um golaço. Agora, esse golaço muito abaixo, que o goleiro tão grande com as mãos que tem do Flamengo não pegou aquela bola. O outro do Maracanã, ele não pegava. Mas eu não sei o que está acontecendo com o goleiro. E o segundo foi um gol que passou nas pernas do Ortiz, que estava jogando, Léo Ortiz, estava jogando pra caramba, e sair também, sei não, viu? Mas o Flamengo foi frouxo. Foi frouxo e deixou escapar pelo menos um ponto lá em BH. Mérito ao Cruzeiro, que venceu por 2-1, tá certo o jogo, e o time do Cruzeiro tá ali no G6. O Flamengo continua na vice-liderança. Tem menos 6 pontos do que o Palmeiras, que ontem derrotou o Vasco no seu estádio por 4-1, mas o Flamengo tem um jogo a menos do que o Palmeiras, e tem um jogo ainda com o Palmeiras para se enfrentar. Eu não sei porque fica se falando tanta técnica, dizer, ah, tem 6 pontos, faltando 14 rodadas. Eu não entendo, até parece que 14 rodadas o Flamengo vai vencer 13 partidas, o Cruzeiro 13 partidas, e eles vão decidir quando se enfrentarem, né, mesmo, Valbert? Eu não entendo que essa matemática, aí vão pegar os outros times tudo ruim, não presta nenhum, nem para Flamengo, nem para Palmeiras. Eles vão vencer tudo, porque o Palmeiras tem 6 pontos, vão decidir na última rodada. É na penúltima rodada, ou antepenúltima, que eles vão se enfrentar lá em São Paulo. Eu não sei, eu acho que para mim tem muita coisa, para mim não tem nada decidido. Eu não vou nessa matemática, eu particularmente não vou, principalmente com a quantidade de jogos que tem. Se fosse 2 jogos ou 3, eu poderia até me arriscar. Agora, 14, eu não vou iludir a ninguém, Valbert.
1: É porque a matemática faz umas contas no prognóstico da invencibilidade do time, né? E também dos jogos que vem pela frente. E pela diferença que tem diante dos seus adversários. Então, por conta disso, é um número elevado que coloca o Palmeiras como possível já campeão, né? Em termos de probabilidade e tudo mais, né? Porque 6 pontos são 2 jogos, né? Então você já diminui aí 2 jogos. Se são 14, são 12. Aí é assim que funciona a matemática para esses cálculos aí, em termos de dizer quem é que tá mais à frente e mais perto do título. Mas assim, falando do jogo especialmente do Flamengo, né? Que foi um bom jogo, mais um bom jogo, né? Entre as duas equipes, né? Um jogo bastante movimentado. E o Cruzeiro estava mordido, né? Porque foi eliminado na Libertadores pelo Flamengo. Então o Cruzeiro vinha com tudo. Eu sabia que realmente ia ser difícil o Flamengo vencer o Cruzeiro lá. Se conseguisse um empate, já era de bom tamanho. Porque o Cruzeiro também está almejando voos altos no Campeonato Brasileiro, né? Está chegando lá. Que nem o Fluminense também. Ninguém dava nada pelo Fluminense. Está lá em 4º colocado. Então são times aí que estão chegando firme aí. E quem tiver lá na frente que abra o olho, senão pode ser ultrapassado. Mas assim, o Flamengo, ele pecou muito nas finalizações, né? Perdeu gols também. É um time que consegue criar muita chance de gol, mas finalizar é certo, são poucas vezes, né? E nessas poucas vezes, às vezes, dá certo, faz um, dois gols e outro time não faz. Mas aí o Cruzeiro, jogando em casa, é um time muito forte, é um time muito forte. O Flamengo já percebeu isso, né? Em duas partidas, empate na Libertadores e agora a derrota. E o pessoal pegando muito no pé do lateral esquerdo, aí o Lucas, né? Que perdeu a bola justamente no lance do gol da vitória do Cruzeiro. Queria dar de calcanhar, pronto. Recebeu o contra-ataque do Flamengo, o Cruzeiro foi lá, cruzou a bola e o Matheus Pereira chutou, desviou no zagueiro Léo Ortiz e pegou desprevenido o goleiro Rossi. Cruzeiro aí fazendo 2-1 na equipe do Flamengo. Merecido, eu achei que foi merecido realmente. Cruzeiro vencer a partida. Assim, o time que está lá em cima, primeiro, segundo lugar, terceiro lugar, que quer ser campeão, tem que tentar vencer todos os jogos, principalmente fora de casa. E o Flamengo não está acontecendo isso, né? O Flamengo dificilmente vence fora de casa. Vence uma, perde duas. Vence uma, perde outra. Não está naquela constância, né? Então o Flamengo tem que também abrir o olho, porque se perder mais uma partida e o Palmeiras vencer, já são 9 pontos de diferença. Então é muita coisa. Então eu acredito aí que o campeonato ainda está aberto. Ainda está aberto. Palmeiras, Flamengo, o próprio Atlético Paranaense, que joga hoje, que pode vencer o Botafogo, né? Pode encostar ainda mais na equipe do Flamengo. Tem o Fluminense também, que queira ou não queira, está subindo de produção com o novo técnico, né? Seja interino ou efetivo, que é o Marcão. Então o Fluminense também aí está chegando forte aí, com o futebolzinho feijão com arroz, podendo aí almejar voos altos no Campeonato Brasileiro. Então foi uma rodada bastante movimentada e o destaque é a liderança do Palmeiras, né? Porque assim, a gente sabia que o Vasco não podia conseguir suportar muito a pressão do Palmeiras jogando lá no seu estádio, mas também tomar de 4 é brincadeira, né, rapaz? Então isso mostra que o Vasco da Gama não é um bom time, não é um time competitivo, né? Não é um time competitivo para poder brigar para Libertadores da América no Campeonato Brasileiro, porque se fosse um bom time, ele fazia frente ao Palmeiras, conseguia um empate pelo menos jogando fora de casa, mas não foi isso que aconteceu. O Palmeiras teve muita facilidade no jogo. Em todos os momentos o Palmeiras teve facilidade, só estava esperando uma brecha para poder finalizar e fazer o gol. Foi isso que aconteceu. Em 10 minutos fez 3 gols. E inacreditável.
0: Em 5 minutos estava 2-0.
1: Então,
0: quando eu vi 3, sai daí, homem.
1: Então, aí realmente o Vasco abriu as pernas, né? Porque não tem como conseguir superar o Palmeiras jogando lá em São Paulo.
0: É difícil.
1: O Palmeiras é um time certinho, né? Muito bem montado pelo Abel Ferreira. Não tem jogadores de renome, né? Não tem jogadores como o nome que tem o Flamengo. Mas é um time que sempre vem
0: numa boa técnica,
1: jogando aquele jogo realmente que não é nem abaixo nem muito alto. É um futebol regular que o Palmeiras vem fazendo há muitos anos. E não é à toa que sempre briga por títulos, né? Isso dá mão palmatória ao trabalho feito pelo Abel Ferreira.
0: E esse ano o Palmeiras está em três disputas. É o Brasileiro, a Libertadores e a Copa do Brasil. O Flamengo saiu fora da Copa do Brasil, mas está com o Palmeiras disputando só Libertadores e também o Campeonato Brasileiro. Mas, Valbert, a gente sabe perfeitamente que o título do Campeonato Brasileiro, eu penso assim, que vai ficar entre Palmeiras, Flamengo, está chegando junto Fluminense, quer queira ou não, tá lá, tá com 41 pontos, e o Flamengo tem quanto? 45, tem um Atlético Paranaense que tem 41, se vencer o Botafogo hoje vai para 44, né? Então, são coisas que eu digo que muita coisa ainda pode acontecer, ninguém sabe. Agora, tem um detalhe,
1: E o Cruzeiro coloca também sim, o Cruzeiro
0: sim,
1: nessa
0: prateleira. Sim, coloco o Cruzeiro sim. E tem outra coisa, eu não coloquei porque ele tem 38, um negócio assim. Ou foi até 30 e poucos, eu falei dos que tem acima de 40. Aí que o Palmeiras já tá com 51, não é isso? Tá com 51, o Flamengo 45, 6 pontos diferentes. Agora, eu vi que nos 5 jogos que vai ter aí da sequência, Flamengo e o Palmeiras, sem colocar 5 jogos do Campeonato Brasileiro, ele tem a Libertadores e tem Copa do Brasil. O Flamengo só tem Copa Libertadores. Você sabia, desses 5 jogos para cada um, quantos jogos o Flamengo vai fazer em casa?
1: 3.
0: 4.
1: 4 jogos.
0: E o Palmeiras?
1: Tem clássico, né?
0: Tem clássico. Tudo tem jogo, 2 jogos fáceis e tem clássico. Já começar no sábado, que vai ser com o Botafogo. Tem um Botafogo nesse final de semana. Né? O jogo é no Maracanã, o mando de campo é do Flamengo. Aí o Palmeiras sabe quantos jogos tem em casa?
1: 3.
0: 2. E pega adversário mais difícil do que o Flamengo. Eu tava analisando, eu digo, então por isso que eu digo, não é tão fácil assim como se parece ser. E o Flamengo vai ter o jogo pendente com o Mirassol, que vai jogar no dia 2 de setembro. Ou seja, de amanhã 8, numa terça-feira, da manhã 8, o Flamengo joga contra a equipe do Mirassol no Rio de Janeiro. Mas muita coisa ainda vai rolar.
1: Ah, sim, tem muitos disso, jogos, né? Isso? Tem muitos jogos ainda, né? E você dizendo aí que esses próximos 5 jogos pro Palmeiras vai ser cruciais, né? Jogando 2 jogos em casa e 3 jogos fora. Então isso aí a gente vê realmente se o time é bom mesmo, viu? Vamos ver como é que vai ser a constância aí do Palmeiras nesses jogos difíceis. Porque se o Palmeiras suportar e conseguir perder apenas uma partida, vai sair no lucro. Né? Se ele vencer 2 jogos em casa e perder um jogo fora só e vencer os outros 2, então saiu no lucro, né? Então é assim, mas é uma coisa que a gente só vai poder falar quando concluir esses 5 próximos jogos aí, pra ter uma noção realmente do que vai ser essa reta final do Campeonato Brasileiro.
0: Tá certo, garotinho. Vamos lá, além desse jogo, o que é que você pode mais destacar aí?
1: Eu destaco o Asa, né? Vamos destacar aqui o Asa de Arapiraca, porque realmente o Asa tá fazendo bonito na Série D do Campeonato Brasileiro. Ontem venceu o jogo de ida contra o Gama, né? Por 2-0. O Asa mostrou realmente que vem forte para brigar pelo título, viu?
0: Com certeza.
1: Se conseguir passar pelo Gama, realmente é um candidatíssimo ao título da Série D do Campeonato Brasileiro, né? Nunca na história, né, Walter Fernando,
0: não,
1: né?
0: Não.
1: Nunca na história do Asa de Arapiraca foi campeão brasileiro, né?
0: Ele foi, se eu não me engano, não. Se eu não me engano, ele foi vice da C, que depois foi rebaixado.
1: Vice
0: quando ele
1: C,
0: subiu,
1: né?
0: Se eu não me engano, foi da C.
1: Então,
0: se eu não me engano, entendeu?
1: Então, os jogadores Mota e Samuel marcaram os gols do Asa ontem. O estádio não estava totalmente lotado, né? Tá um público, olha só, viu? Público pagante de 2 mil e alguma coisa, viu? E público total mais de 4 mil. Então você vê aí que...
0: Quantas cortesias.
1: Não tinha muita gente, né? Assim, a gente observava que tinha realmente aquela parte frontal ali das cabines tava cheia, né? Eu não sei quantas pessoas cabem ali, né? Mas assim, 4 mil acho que não tinha não. Tinha mais de 4 mil ali.
0: Tinha mais de 4 mil. Porque também tem muita cortesia, eu acho.
1: Também tem
0: muita cortesia. E você sabe que tem aquele ingresso do torcedor que... Ele,
1: sócio-torcedor.
0: Sócio-torcedor. Geralmente, sócio-torcedor, ele compra o ingresso antecipado, já paga antes para chegar em cada jogo. Tem isso também, né?
1: Mas
0: isso?
1: mesmo assim, a torcida conseguiu empurrar o time conseguiu uma vitória importantíssima aí, podendo perder até por um gol de diferença, que passa para a decisão. Se perder por 2 gols de diferença, o jogo vai para as penalidades máximas, então vai ser um jogo realmente muito interessante esse entre Asa e Gama no próximo final de semana. Só dizendo, né, que na reportagem lá do Metrópolis, né, onde transmite a Série D do Campeonato Brasileiro, né, o repórter perguntando para o jogador do Gama como reverter essa situação, o jogador disse que já conseguiram reverter essa diferença de gols, né, jogando em casa. Então eles acreditam que pode acontecer novamente com o Asa de Arapiraca, né, eles conseguindo aí reverter esse placar negativo de 2-0 e poder ir para a final da competição. Mas eu acredito muito no Asa de Arapiraca, mesmo o Asa perdendo 2 jogadores importantes, né, o O atacante Alex Bruno.
0: Que foi para o Vitória.
1: Foi para o Vitória, que é o artilheiro do Brasil, né?
0: Uhum.
1: E outro jogador, se eu não me engano, acho que é Juninho. Eu não me recordo muito bem o nome. Era Giovani, Juninho, Giovani, alguma coisa desse tipo. Que eram jogadores importantes no esquema tático do treinador, que saíram. Mas os jogadores que substituíram surtiram efeito. Não é à toa que venceram ontem o Gama. O Gama que foi o time de melhor campanha da competição.
0: Foi.
1: Então isso mostra a força do Asa. Mesmo jogando em casa e jogando fora de casa. O Asa... tem bons retrospectos jogando fora de casa, então isso se apega, o torcedor se apega a isso, o treinador se apega, então vamos em busca aí, torcer pelo Asa passar para a final da Série D do Campeonato Brasileiro.
0: Tá certo, garotinho, tá aí pra você com o nosso companheiro garotão da galera, Valbert Lima, trazendo as notícias pra você nesse bate-papo do que melhor aconteceu nos clássicos que a gente destacou tanto para Palmeiras como também para o Clube de Regatas do Flamengo. Eu tava aqui pesquisando, você falando, eu tentando pesquisar os próximos jogos que eu tinha captado, mas eu não encontrei, me mexi aqui, não encontrei. Só pra você saber que a rodada 25, que é de final de semana, o Flamengo pega o Botafogo no dia 30, é domingo, Maracanã. Flamengo e Botafogo domingo no Maracanã, 4 da tarde, com certeza deve ser o jogo da TV. Esse jogo, no domingo que vem. E o Palmeiras vai lá para Mirassol enfrentar o Mirassol. Aí, quando for na terça-feira, o Flamengo paga o jogo do Maracanã com o Mirassol. Só esse jogo. A gente vai ver como vai estar. Se os dois ganharem, o Flamengo ganhando pro Mirassol as duas partidas, vai ficar naquela gordura, o Palmeiras vencendo de 3 pontos. Aí você vai para a rodada 26. A rodada 26, o Flamengo vai para Belém do Pará enfrentar o Remo e o Palmeiras vai ao Rio de Janeiro enfrentar o Botafogo. Aí no dia 27, a rodada 27, Flamengo e Corinthians no Rio, Palmeiras e São Paulo em São Paulo. Você vê, clássico, clássico. É. Não é verdade? Não tem coisa fácil. Aí na rodada 28, outro jogo do Flamengo em casa. Red Bull Bragantino e o Palmeiras vai para onde? Vai para Porto Alegre enfrentar o Grêmio. Aí na rodada 29, tem Flamengo e Santos em São Paulo, tem Palmeiras e Bahia em São Paulo. Aí você vai para a rodada 30, tem Fla-Flu no Maracanã e tem Palmeiras e Corinthians em São Paulo. Então, eu vou parar por aqui, porque não tem jogo fácil.
1: Tem não.
0: É não, Valbert?
1: Tem
0: não, tem.
1: Tem não. Todos os jogos são difíceis.
0: Todos os jogos são difíceis. Tá aí, garotinho, vamos lá. 18h45, vamos interagir com o nosso ouvinte, que vai participar pelo nosso WhatsApp 3551-6600. Fala, torcedor.
2: Boa noite, Valdo. Aqui quem participa novamente é o Cobra Lourdes, Nossa Senhora de Lourdes, que não perde só um programa, só que... Agora eu tenho perdido, pai. Estou fazendo umas composições, mas meu amigo, o grande cantor aqui de Sergipe, Alan Moraes, no estudo dele.
0: Bom, que legal, é verdade.
2: Aí tenho que me concentrar para a mente ficar focada só nas composições, né?
0: Que bom.
2: Para não atrapalhar a coisa.
0: Certo, com certeza.
2: Mas estou te ouvindo e sou fã de toda a equipe aí da Grande Rio, do Grande Rio Esporte, o torcedor da Argentina e torcedor do Grande Rio Esporte, o torcedor da Argentina e torcedor

0: Ordens, sabia, Valbert?
1: Compositor, né?
0: É, mão compositor, cheia, né? Mão cheia, isso aí, mas tudo bem, um abraço pra você. O Penedense, só dizendo a ele, porque ele falou da decadência do Penedense, né? O Penedense, ele não tá em decadência, viu, Cobra Lourdense? O Penedense, ele vai disputar o ano que vem o Campeonato Alagoano e a Copa Alagoas, da primeira divisão, tá certo? Aí o Penedense só vai começar a sua pré-temporada lá para o final de outubro, que é o pensamento com os jogadores aqui, prata da casa, para em novembro ele já ter no seu planejamento apresentar todos aqueles atletas que vão ser contratados, tá certo? Segundo o presidente Ayrton Reis, que pode chegar aí de 12 a 15 jogadores, mas só o tempo é quem vai dizer quando chegarmos no meio de novembro, quando de fato direito vai começar propriamente para valer a pré-temporada, porque só vai começar quando inaugurar de fato e direito a concentração do Penedense, né, Valbert?
1: Não, a pré-temporada vai começar em outubro, né?
0: Isso, é, em outubro, mas...
1: outubro com a categoria de base.
0: De base, exato.
1: Né? Porque o técnico, se não me engano, já está efetivado já o técnico Bebeto,
0: só,
1: né?
0: Só falta ser anunciado no momento certo, é o Bebeto.
1: Porque ele participa de reuniões, né, com a diretoria, com encontros, né?
0: É,
1: então, eu acho que o Bebeto vai ver alguns jogadores, prata da casa, vai poder... é, realmente está ativo para a pré-temporada propriamente dita, né?
0: É, clube, exato.
1: Né?
0: É.
1: Então isso aí, em outubro, começando os trabalhos, vai ser tipo, é como se fosse uma seletiva da base. Uma seletiva
0: com jogadores da região.
1: É, da base, da região, para poder ser observado pelo técnico Bebeto e serem aproveitados no time profissional para iniciar realmente a pré-temporada lá para o mês de novembro.
0: Novembro, como eu disse, quando começa propriamente dito para valer, em novembro. Tá bom? Vamos lá então, quem vem mais falar conosco aqui no Grande Rio Esporte.
1: Ô, Walter Fernando, sabe quem mandou um abraço pra você e pediu pra mandar um alô?
0: Não.
1: É o Tonho Pedreiro, conhece?
0: Rapaz, seu Tonho Pedreiro. Aí quem mandou foi a chefa da casa. A chefa da casa disse, ela não mandou pra mim, mandou pra você, senão ele vai esquecer, né? Mas a pressão tá melhorando, diga ela que a pressão tá melhorando, viu? Aí, querida, tá dado o recado, tá bom? Manda um abraço.
1: Mande você um alô.
0: Seu Antônio, sabe qual é o time do seu Antônio Pedreiro?
1: Vasco.
0: É um pedreiro de mão cheia.
1: Vasco, é?
0: Tá certo. Que Vasco, é Flamengo.
1: Ah,
0: repare que tipo de torcedor,
1: é
0: senhor.
1: É gente boa, então.
0: Repare, não, pra mim não é não.
1: É flamenguista?
0: Ele disse que é Flamengo no Rio e Palmeiras em São Paulo.
1: Ei.
0: Eu digo, fico com o seu Palmeiras
1: tá
0: pra
1: certo.
0: Ali.
1: Ele tá certo.
0: É.
1: Ele tá certo. Qualquer um pode ser campeão.
0: É, mas ele é Diana. Ele é Diana, vermelho e azul, encarnado. Ah, sai daí, seu Antônio. Aí é um pedreiro de mão cheia, gente finíssima, amigo nosso. Tá sempre curtindo o programa, o nosso Grande Rio Esporte. É ele, o Raidinho, trabalha com o Raidinho. Agora, quando chega, depois toma um café, escuta o programa Grande Rio Esporte, das 7h30, ele tá na cama ouvindo. Que dia que acontece?
1: Não sei, dorme.
0: Começa a roncar.
1: Eita,
0: aí dorme. Aí ronca, ronca, dorme. Só acorda no outro dia.
1: Vixe, mano.
0: Um abraço, meu amigo, seu Antônio. Um abraço pra você. Se cuida, hein? Que o Flamengo vai passar. Faltando 5 rodadas pra terminar o brasileiro, Flamengo passa o Palmeiras. Pode estar lhe dizendo, hein? Vamos lá.
2: Boa noite, Valdo Fernando. Tá ruim de eu acertar um placar agora. O argentino foi quem empatou, deu acertar. Eu tava pensando que já ia ser 3-0. Aí o argentino vai, faz outro, faz 4-0. No finzinho, o Vasco fez um. Se o argentino não tem feito os 4, eu tinha acertado pra cá pra concorrer. 3-1. Aí o campeonato agora ficou interessante de novo pra mim. É, como é o nome desse seu acompanhante aí? É o seu comentarista que diz que eu sou fã dele. Eu gosto mesmo do trabalho dele. Até hora que ele diz cada uma.
0: É o Valder.
2: Mas eu gosto.
0: Mas hoje é o Valbert que tá aqui.
2: Ele sabe comentar.
0: É o Valbert que tá aqui hoje comigo.
2: Gosto do programa todo, né? Aí diz que eu sou o Carlinhos, é meu fã. Como é o nome dele, Valder? Me diga aí.
0: É o Valder Lima. É o Valder Lima que diz que você é fã dele.
2: Boa noite.
0: Boa noite, meu irmão. Não é isso, Valbert? É o Valder Lima que diz.
2: E o Flamengo tropeçou feio, não foi, homem? Fez o gol primeiro e deixou o Cruzeiro virar. Quem agradeceu foi o Palmeiras aqui. E ficou bem de novo, ficou melhor, com mesmo 6 pontos na frente, embora o Flamengo tenha jogado bem, porque o Flamengo ainda chegou aí para a liderança, né, mas o saldo de gol

0: Valeu, valeu, meu amigo. Um abraço pra você aí, viu?
1: Agora vem ele, Pato Broco.
0: Pronto, vai dizer que o Vasco sofreu, mereceu tomar de 10, reparem.
2: Boa noite, Valdo. Boa noite, meus amigos ouvintes desse programa. Boa noite, meu amigo Zé da Dedé, seu Lila, seu Paulo, Tô em Boneca, Zé Padeiro, Aguinaldo, seu Toninho, seu Ricardo, essa turma toda aí presente, seu Reinaldo lá em Dores. O que aconteceu, Valdo, foi o que eu já previa. Se o VAR não ajudar o Flamengo perde. O que aconteceu foi isso, o VAR não ajudou o Flamengo, né? Aí o Flamengo perdeu o jogo, ganhou aquela partida porque o VAR ajudou, né?
0: É.
2: E agora você viu o resultado. A minha previsão com relação ao Palmeiras...
0: Fala, você, profeta.
2: Eu disse que o Vasco fez lá no Paraguai vai sofrer aqui. Não tomou de 4-0 porque já no desconto o Palmeiras deixou o Vasco fazer um gol. Mas era para ser 4-0 e eu ganhava o bolão, porque só quem marcou foi eu.
0: Verdade, aí foi.
2: Eu sabia disso porque Paixotão já tinha me dito.
0: Aí,
2: Paixotão tinha me dito que o Vasco ia tomar de 4.
0: Paixotão ele, viu?
2: Me falou. A Manteca me falou aqui, o Flamengo perdia, porque o VAR não
0: tá
2: ia
0: ruim ele, pra, se veste todo Flamengo, de branco ele.
2: Um abraço, que Deus abençoe todos.
0: Ele se veste de branco.
2: Eu falei pra você que o Flamengo, né, vocês comentou semana passada, disse que o Flamengo tá no patamar mundial. O Flamengo tá em patamar nenhum, rapaz. O Flamengo mal tá no patamar brasileiro porque não consegue liderar o campeonato. O Palmeiras é o líder, rapaz, e agora eu disse que o Palmeiras...
0: E o ano passado, se lembrou não?
2: Flamengo, para, o que é que vai dar? O Flamengo ainda vai perder uma, viu? A próxima o Flamengo perde, que é pra esse Jardim, né?
0: Sim.
2: Ir embora daqui e deixar
0: Quem?
2: O treinador
0: Quem?
2: Caseiro mesmo, pra ver se...
0: Caseiro.
2: Se o Flamengo se equilibra um pouco, viu?
0: Meu
2: um abraço, que Deus abençoe todos os meus amigos aí que participam do programa. E o Reinaldo, meu irmão, tá meio sumido assim, né? Reinaldo, coitado do meu amigo Reinaldo, depois que ele saiu lá do Zé Lopes, ele tá mais calmo, né?
0: Zé
2: tomou
0: Lopes.
2: Injeção, tomou choque elétrico e acalmou o nível. Um abraço.
0: Tem jeito não, né, Valberto? Hein? Agora você viu ele? Ele é profeta, ele se veste todo de branco, aí vai pro quarto, aí bota um balde de água pra fazer as previsões. Era isso.
1: É.
0: O Paixotão é ele.
1: É ele.
0: Ele é o Paixotão. Aí lá ele sacode a roupa todinha, na cabeça, desce, pega o balde d'água, se molha todinho.
1: Bota perfume também?
0: Bota. Alfazema.
1: Ei.
0: Alfazema. Ele bota alfazema.
1: Logo alfazema.
0: Que era o pai dele usava quando eles eram pequenos, entendeu? Segundo o Pedinho me dizia lá, da Bomboniere, que era alfazema, que era o tradicional, que a gente usava quando tomava banho de tarde, pra ir pra praça brincar bola. Mas aí, você veja só, a previsão dele... Agora, ele fala do Flamengo, o Palmeiras vai ganhar. O ano passado ele falou tanto, o Palmeiras não ganhou o quê? Nada, não foi? E o Palmeiras ficou o tempo todinho na frente do Flamengo. Quando chegou, acho que uns 15 dias para terminar o campeonato, quem passou o Palmeiras? Flamengo. Quem foi campeão?
1: Flamengo.
0: E o Patochão não acertou.
1: É, rapaz. É a vida, né? Vamos agora aqui de Hélio Carroceiro.
0: Vamos lá.
3: Boa noite, Valdo Fernando, Valdo Lima, chama na bota, tamo junto. Então, chama na bota. Boa noite, segunda-feira, tamo junto. Que essa Ouro Negro do Sertão, vamos embora, tamo
0: ouro
3: junto.
0: Ouro Negro do Sertão.
3: É show, papai.
0: É uma rádio Ouro Negro do Sertão.
1: Yeah.
0: É Ouro Negro
1: um
0: do
1: abraço,
0: Sertão.
1: Um abraço, Hélio Carroceiro, ouvinte fiel aqui.
0: Ouro Preto Nordeste, rapaz.
1: Vamos agora aqui de Giovanni, o locutor apaixonado.
4: E se flamenguista estiver pensando que esse campeonato aí vai, o Flamengo vai ganhar fácil, porque não vai não, ainda tem Palmeiras e Flamengo ainda aí, né?
0: É.
4: Nesse segundo turno o Flamengo já pega o Palmeiras, né?
0: É.
4: Então tá aí.
0: É.
4: Se flamenguista estiver pensando que vai ser água com açúcar ali, vai ser facinho, vai ser mais difícil porque outra coisa.
1: Água com açúcar.
0: Água com açúcar.
1: Você pensou que era mamão com açúcar.
0: Não, é mamão com açúcar. Água com açúcar, é garapa. É garapa, pra quem tá nervoso. Então vamos dar ele, que ele tá nervoso, que o Flamengo. Agora,
1: eita.
0: Tem mais alguém que tem uma notícia
1: abraço,
0: aqui?
1: Gel.
0: Tem, reparação.
1: Fique à vontade, Valdo Fernando.
0: Olha aí, deixa eu dizer aqui pra o torcedor que saiu agora Palmeiras chega a acordo para venda, sabe de quem? De Alan, ao Manchester City. Palmeiras chegou a um acordo para vender o jovem atacante Alan ao Manchester City por 40 milhões de euros, cerca de 240 milhões de reais na cotação atual. O jogador de 22 anos é mais um talento que sai da base do Verdão, que nos últimos tempos exportou para a Europa nomes como Estevão, Chelsea, e Endrick no Real Madrid. Segundo a fonte, Palmeiras e City chegaram a um acordo verbal para a venda, que ainda deve ser formalizado. E é um bom jogador.
1: É, bom jogador. Promessa do futebol brasileiro, claro. Que infelizmente já vai embora, né?
0: É, bom jogador.
1: Infelizmente, né, para o futebol brasileiro. Mas para ele, com certeza, é uma boa, porque vai ser muita grana, viu?
0: Vai,
1: vamos 200, aqui de Evaldo. 240.
0: Vamos lá.
1: Aqui o que o Evaldo tem a falar no nosso programa.
5: Boa noite, galera da Grande Rio. Boa noite, Valdo.
0: Boa noite, irmão.
5: Boa noite a todos, né? Quero aproveitar e mandar um boa noite também para o meu amigo Lulu, que é ouvinte aceso do Valdo.
0: Uhum.
5: Valeu, galera. Um abraço a todos.
0: Valeu, meu amigo. Um abraço. Fica com Deus. Um
1: abraço, Evaldo.
0: Um abraço. Obrigado pela sua participação aí, tá bom? No nosso programa Grande Rio Esporte. Tem mais alguém aí?
1: Tudo no ponto?
0: E aí, deixa eu dizer aí para o torcedor, já no finalzinho do programa.
1: Deixa eu só passar aqui a agenda de hoje, né?
0: Que vamos
1: tem
0: lá.
1: Jogos, tem jogos hoje.
0: Vamos lá, veja
1: vamos
0: aí.
1: Vamos aqui passar para os nossos ouvintes que hoje vamos ter, deixa eu ver aqui, dia 24, hoje, jogos pela Série A. Como a gente já disseram aqui, né? O Botafogo recebe às 8 horas a equipe do Atlético Paranaense pela Série A do Campeonato Brasileiro. Já na Série B, vamos ter duas partidas, viu? As duas acontecendo às 7:30, Atlético Clube Novo Horizontino, Sport e América Mineiro.
0: 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E ninguém acertou o bolão. Tudo no ponto, Valdo?
1: Tudo no ponto e até uma próxima oportunidade, se Deus quiser. Tchau.
0: Tchau. Galera, fim de papo por hoje é só. Voltaremos amanhã nesse mesmo horário, canal de credibilidade, porque aqui você liga, escuta e só dá ela. Grande Rio FM. Vem aí na sequência Eudes Alves com o seu Ronda na Grande Rio, com os principais acontecimentos do final de semana em Alagoas, no Brasil e na nossa região Penedo do Baixo São Francisco. Que papai do céu abençoe a nós todos, temos uma boa noite, paz e bem para todos nós. Tchau, galera.

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1: Boa noite, Penedo. Boa noite, Alagoas. Boa noite, Brasil.
2: Brasil.
1: Está no ar a partir desse momento o Ronda na Grande Rio. Com muita informação de Alagoas, do Brasil e do mundo.
2: Brasil.
1: Agora são 19 horas e 14 minutos na cidade mais linda do Baixo São Francisco. A partir desse momento você segue comigo com muita informação de Penedo, de Alagoas e do mundo. Trabalhando comigo em home office, meu amigo Emanuel Rodrigues, o coração valente da Grande Rio FM.
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1: Na segurança de todo o perímetro, meu amigo Gervásio.
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1: Por enquanto estou só. Na coordenação tem elas, Paula e Milene.
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1: E na direção geral tem ele, Moacir Andrade, filho, Bola.
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1: E para começar o programa de hoje, vamos às manchetes do dia.
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1: Lesões no corpo fazem polícia investigar morte registrada em Porto Real do colégio. Suspeito é conduzido após mulher denunciar ameaça de morte e agressão em Piaçabuçu. Violência doméstica termina com casal ferido no bairro Santa Isabel em Penedo. Vídeo mostra momento em que atleta de Muay Thai é morto a tiros em São Miguel dos Campos. Mega operação mira 30 suspeitos de facções e violência contra mulher em Alagoas. Idoso de 82 anos sofre capacetadas em assalto e tem 10 mil roubados no sertão. Mulher é presa. Homem é preso pela Polícia Rodoviária Federal ao ser abordado sem CNH e com veículo roubado no interior de Alagoas. Prisão e mata. Traficante da flor deixa presídio um mês atrás, diz polícia. Corpo é encontrado ensanguentado e com marcas de tiros em Arapiraca. 8 casos de violências contra mulheres são registrados em pouco mais de 24 horas em Alagoas. Justiça revoga a prisão de suplente acusado de tentar matar vereador em Campo Grande. Flávio Bolsonaro convoca apoiadores para motociata verde e amarela em Arapiraca. Surto de coqueluche em Arapiraca. Saiba como se proteger da doença. Essas e outras informações você vai acompanhar comigo a partir desse momento. Aqui no meu, no seu, no nosso.
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Boa noite, muito boa noite. Hoje, segunda-feira, 24 de agosto de 2026, está no ar mais uma edição do programa Ronda na Grande Rio, aqui pela Rádio Grande Rio FM, a mais ouvida do Baixo São Francisco Alagoano e Baixo São Francisco Sergipano. Sejam todos bem-vindos e bem-vindas. Quer participar, quer mandar sua mensagem, o número você já sabe, né? O 3551-6600. Mande sua mensagem, faça sua ligação, sua participação é importante para a existência desse humilde programa. Trabalhando sempre em nome dos nossos parceiros patrocinadores. Acabou de chegar nesse exato momento o nosso segurança Gervásio. Gervásio, esconda aí essa arma aí, não deixa exposta não, por favor, para o povo não ver, viu? Já sabe, pulou para cá é chumbo. 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

0: Fala pessoal, olha só, quero começar o programa de hoje falando sobre um caso que chocou o Brasil inteiro. Vamos fugir um pouco de Pereira de Alagoas e vamos falar sobre a nível nacional. Eu vou começar fazendo uma correção, porque a informação precisa ser levada a sério, né? E disseram que um homem acusado de cometer um crime, ele tinha sido aquele homem que torturou a mulher, acorrentou, né? Disseram hoje que ele tinha sido solto em audiência de custódia. Isso não aconteceu, né? A Justiça de Goiás converteu a prisão em flagrante, em prisão preventiva, e negou o pedido da defesa para que ele respondesse em liberdade. Mas mesmo assim, esse caso levanta uma discussão que não pode ser ignorada. O nome da mulher, que é Emiliane Tamara Nunes Carvalho, uma jovem de apenas 24 anos. Ela desapareceu no dia 17 de agosto. 5 dias depois, no dia 21, policiais encontraram Emiliane dentro de um imóvel em Águas Lindas de Goiás. E o que os policiais encontraram é difícil até de imaginar. Ela estava presa, acorrentada, amarrada e amordaçada. Segundo relatos divulgados, havia corda, algemas, corrente de ferro, sedativos e uma máscara utilizada para impedir que os vizinhos ouvissem seus gritos. A vítima relatou ainda ter sofrido agressões físicas, violência sexual e ferimentos provocados, segundo o seu próprio relato, pelo contato com substâncias químicas. É um caso que não pode ser tratado como uma simples ocorrência policial. É um caso que mostra até onde pode chegar a violência de um homem que não aceita o fim do relacionamento. E aí vem a segunda parte da história, né? A audiência de custódia. O acusado apareceu diante do juiz. Vários vídeos circularam, né? Inclusive está lá na página Ronda Alagoas. E trechos da audiência viralizaram. Porque o magistrado fez perguntas sobre as condições da prisão. Se ele havia sofrido agressão por parte dos policiais. Se ele estava sendo medicado, se os policiais estavam dando um remédio a ele. Eu quero deixar aqui uma coisa muito clara, né? Verificar se o preso sobreviveu à violência policial é uma obrigação do sistema da justiça. Isso não significa que o juiz esteja defendendo esse criminoso. Mas eu também entendo a indignação de quem assiste uma cena dessa. Eu assisti mais de 1000 vezes. Eu fiquei vendo o vídeo. Porque o cidadão olha para a televisão, né, para o celular e pensa: e a vítima? Uma mulher passou 5 dias acorrentada, amarrada, amordaçada. E segundo seu relato, sofreu violência sexual e agressões. Então é natural que a sociedade queira saber se ela está protegida, se o agressor continuará preso e se haverá justiça. Eu fico indignado. Parecia que o excelentíssimo senhor juiz estava punindo um aluno da escola. Eu convido até vocês a assistirem lá na página Ronda Alagoas. Não, vou fazer melhor. Eu vou colocar aqui o áudio, certo? Daqui a pouquinho eu coloco. Deixa eu acabar aqui meu comentário, meu raciocínio. E nesse ponto, a própria decisão judicial merece ser reconhecida. O juiz Christian, né? Christian Assis converteu a prisão em preventiva e afirmou que era necessário preservar a integridade física e emocional da vítima e a ordem pública diante das gravidades do fato e do risco de novas agressões. Mas fica uma pergunta maior: Até quando a sociedade brasileira precisa assistir uma mulher quase morrer para que o Estado perceba o tamanho do perigo? Segundo informações divulgadas pelo Ministério Público de Goiás, durante a audiência, Emiliane havia buscado proteção anteriormente e pedidos de medidas protetivas teriam sido indeferidos. O próprio promotor classificou o caso como um dos mais estarrecedores dos últimos anos. É uma vergonha para a justiça do nosso Brasil. Isso é uma vergonha. A própria justiça negou o direito de proteção dessa mulher. E é aqui que eu quero fazer uma crítica, não desrespeitando o poder judiciário. Não estou dizendo que o juiz, promotor ou policial deve ignorar a lei. Muito pelo contrário, a lei ela precisa sim ser cumprida. Mas a lei também precisa proteger quem está sendo ameaçado. Quando uma mulher procura ajuda antes de uma tragédia, o Estado precisa enxergar os sinais. Quando existe ameaça, perseguição, violência e o comportamento obsessivo, não podemos esperar que a própria notícia seja de um feminicídio na próxima. Emiliane, ela teve sorte de ser encontrada com vida. Contra outras mulheres tiveram essa oportunidade. Então fica aqui o meu questionamento. Hoje, não é simplesmente contra um juiz específico. É muito maior. É contra um sistema que muitas vezes parece chegar tarde demais. É contra uma sociedade que ainda normaliza frases como "ele é ciumento", "ele não aceita a separação", "é briga de casal". Não é briga de casal, é violência. E violência contra a mulher não pode ser tratada como problema particular de uma família. O caso de Emiliane precisa servir de alerta para todas as mulheres que estejam vivendo uma relação abusiva. Não espere a situação chegar ao extremo para procurar ajuda. E precisa servir de alerta também para o Estado. Proteção não pode chegar somente depois que a mulher está acorrentada, torturada psicologicamente, sexualmente, dentro de um cativeiro. Parece cena de filme. Hoje Emiliane está viva. E nós deveremos comemorar isso. Mas ela não deveria ter precisado sobreviver a 5 dias de terror. Porque aquilo era um terror. Para que o país inteiro percebesse o perigo que ela corria. Eu acho que esse juiz que negou a proteção para ela, ele tem que ser punido. Não é porque ele é juiz que ele não deverá ser punido, não. Ele tem que ser punido também, foi culpa dele. Ela foi torturada, ela foi algemada, jogaram sal da casca na boca dela, foi estuprada, desculpa a palavra, mas foi. Foi culpa desse juiz irresponsável. A justiça manteve, né, agora o acusado preso. Depois do que aconteceu, manteve ele preso. Agora esperamos que as investigações sejam rigorosas, que todas as responsabilidades sejam apuradas e que as acusações, se elas forem comprovadas, que não precisa, pelo amor de Deus, ele seja responsabilidade dentro da lei, né? Dentro da lei. Eu não queria que fosse dentro da lei, não. Eu não. O meu desejo, e de 99% da sociedade brasileira, não desejava que ele fosse punido dentro da lei, não. A verdade é essa. Ah, porque a justiça não é vingança. Porque não foi a sua mãe, a sua irmã, a sua filha que estava naquela situação. Porque se for alguém da minha família, Eu não respondo por mim. Eu mudo até meu CPF, mas vou buscar ele dentro do... Pode nem que seja no inferno, eu vou buscar ele. E eu termino deixando aqui uma pergunta para vocês que estão nos ouvindo nesse momento. O que precisa mudar para o Brasil para que uma mulher seja protegida antes de virar vítima de uma tragédia? Porque depois que acontece, depois que o sangue é derramado, depois que a vida é perdida, não adianta mais não aparecer autoridade, não adianta discurso, não adianta nota de pesar, não. A proteção precisa chegar antes. Precisa chegar bem antes. Eu vou colocar o áudio aqui da audiência de custódia. Chega dó no meu ouvido essa audiência de custódia que só veio para proteger bandido, vagabundo. Vamos acompanhar aqui.
1: A família sabe que você está preso?
2: É, minha mãe, minha irmã, meu pai ficaram sabendo, sim.
1: Ah, tá. Você toma remédio controlado?
2: Eu faço uso de alguns calmantes e para auxiliar a dormir, porque eu tenho tido muitas crises nervosas e aí eu tenho já feito uso desses medicamentos há algum tempo.
1: E você recebeu algum remédio aí?
2: Não, senhor.
1: E o senhor se considera branco, preto ou pardo?
2: Pardo.
1: O senhor se considera homem?
2: Sim, senhor.
1: O senhor tem filho menor de 12 anos que mora com o senhor?
2: Mora com a ex-mulher, dois filhos.
1: Ah, a ex-mulher. O senhor falou que trabalha de quê mesmo?
2: Comerciante.
1: Ah, comerciante. Tá certo. A polícia te bateu?
2: Bater não, só psicologicamente, né?
1: É, o que que é o psicologicamente? Conta aí pra mim.
2: Eu posso falar?
1: Eu queria saber, assim, de forma resumida, né?
2: Mãe, é aquela pressão, né, que ou eu colaboro ou eu...
1: Ah, entendi. Mas te bater não?
2: Não.
1: Ah, tá. O senhor fez exame de corpo de delito?
2: Fiz, sim, senhor.
1: Ah, tá. Doutor Luiz Gustavo, tem alguma pergunta?
3: Sem perguntas, Sainz.
0: Pelo amor de Deus, vocês escutaram, bichinho? Parecia uma professora, né? Uma professora dando carão em um aluno. Um vagabundo. Isso é uma vergonha pro judiciário brasileiro. Isso é uma vergonha. Esse juiz é uma vergonha. 19 horas e 33 minutos, a gente vai no intervalo comercial, mas a gente volta já, não sai daí.
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0: De volta aqui com Ronda na Grande Rio, pela Grande Rio FM, a rádio primeiro lugar em todo lugar. Trabalhando sempre em nome dos nossos patrocinadores, olha só. 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Um abraço também pra Bruna, pra esposa do Tony, né? Pra os filhos tudinho, né? São quatro, apenas quatro. 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Tomar um cafezinho aqui que deixaram pra mim, rapaz. Não sei quem foi que fez não, mas eu gostaria de agradecer a quem deixou a garrafa cheinha de café. Chega a estar bem quietinho. Acho que foi a Milene, né? Ou Milene ou Sandra. Sempre quem faz é a Sandra, mas Sandra tá na correria com o filho dela, Dodói, né? Não sei se ela veio hoje à tarde, mas sempre quem deixa é ela. Vamos ao WhatsApp, né, rapaz? Hoje eu demorei um pouco, né? Mas chegando por aqui o seu Carlinho do Campo Redondo.
1: Boa noite, eu estou ouvindo aqui o programa. E os flamenguistas, Netão. Eu e os outros palmeirenses estamos satisfeitos. Aí boa noite aí para os ouvintes da Grande Rio. Boa noite para todos os flamenguistas. Principalmente para aqueles que mais secam o Palmeiras. E você aí, acho que é do Barro Vermelho, que estava perguntando pelo Renato da Itapuranga. Eu não entendi, não conheci se era o Antônio Osgo ou se era o Pato Broco. O Renato está sem telefone de novo. Telefone novinho, foi trabalhar com o telefone no bolso na chuva. Perdeu o telefone. Ele esteve aqui semana passada na minha casa, ele estava sem telefone. Por isso que eu a vida era mandar mensagem, ele nunca respondia. Foi o Pato Broco que estava perguntando por ele ou foi o Todos os Gol? Boa noite, eles. Bom trabalho, viu? Até a próxima.
0: Valeu, valeu, meu amigo. Muito obrigado pela audiência. Seu Carlinho do Campo Redondo, gente da melhor qualidade. Meu amigo Cavalo Velho chegando por aqui. Boa noite, meu amigo Eudes. Uma ótima segunda-feira abençoada pra você. Pra você também. Um ótimo final, início de semana, na verdade, né? Segundou, a semana é comprida. Até chegar a sexta-feira, vocês irão escutar muito a minha voz. Meu amigo Wagner da VIE Lanchonete, né? Ele manda aqui, boa noite, Eudes. Infelizmente, as leis do nosso país, né? Infelizmente, o bandido tem uma proteção, tem mais proteção do que a vítima. Estou até com pena desse vagabundo. Só que não. As leis poderiam ser mais rígidas, mas infelizmente isso não acontece. E é verdade. É verdade. As leis, elas não são, né, tão rígidas. E às vezes, né? Às vezes, alguns magistrados facilitam também a vida dos vagabundos. Meu amigo Tony mandando a mensagem dele. Boa noite, meu amigo. Estamos ligadinhos aqui na melhor Grande Rio FM. Um abraço, Tony. Muito obrigado pela audiência, meu amigo. Você mora no meu coração aqui, ó. Ó, no meu coração, viu? Luziette Loss, nossa amiga Lula de Igreja Nova.
2: Boa noite, Eudes. Boa noite a todos os ouvintes da Grande Réio. Ô, Eudes, o negócio é o seguinte, meu querido. É o que está precisando que a justiça enxergue mais. Para falar a verdade, está péssima a segurança. Quer dizer que a tortura que a mulher sofreu fica por isso? Como é que fica, gente? Nós, mulheres, como é que fica? Me diga qual é a possibilidade dessa criatura sobreviver. Como ela passou, depois da tortura em tudo, e o desgraçado ainda ficar solto? Mesmo a justiça quer dizer que ainda dá prioridade. E o desgraçado ainda ficar solto? Mesmo

0: sobre entre as mulheres. Eu não confio, eu não vou mentir não para vocês, não confio em medida protetiva, isso é pura enganação. O certo é prender esses assassinos e pronto, fazer a castração química, é a hora das autoridades agir, a verdade é essa, é a hora das autoridades agir, fazer castração química. É castração mesmo, porque eu posso dizer para vocês, eu disse, pelo amor de Deus, isso é revoltante. É revoltante, quer dizer que a mulher, a gente tem obrigação de ficar com um vagabundo desse? Não. Nós mulheres, infelizmente, mesmo que ela diz, eu teria queixa, porque realmente dá medo, que não sei, ela tem razão, poxa, de sentir medo, porque é o desgraçado que de todo jeito está 24 horas no pé dela. Quer dizer que infelizmente, a justiça tem que enxergar mais. Essa é a minha opinião. E a opinião da minha família, minha cunhada, meu esposo que está aqui. Um abração, viu, meu querido? Como vai ser o final de semana? Vai tudo bem? Deus lhe abençoe, viu, Eudes? Tchau, tchauzinho, uma boa noite para você e tudo de bom.
1: Valeu, minha amiga Lu. Graças a Deus foi tudo perfeito no final de semana. Foi maravilhoso, né? Passei sempre na paz do Senhor, fazendo o meu exercício. Ontem dei uma carreirinha ali na Buriti, 5 km. Meu amigo Tony, pela primeira vez eu consegui completar os 5 km no pique, viu? Pela primeira vez ontem eu aguentei. Sozinho, botei o fone de ouvido aqui, fui-me embora. Quando eu olhei, já tinha chego, já tava lá, já. 5 km, então, né? Evolução, tô evoluindo. Um abraço pro Jerônimo lá no Ouro Verde, né? Meu amigo Jerônimo tá ligadinho aqui. Chegando também o Hélio Carroceiro, boa noite.
2: Boa noite, boa noite, Wilde. Boa noite, Wilde. 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Boa noite, Wilde. 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O Wilde, o repórter das 7 horas. Chama na bota. 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Chama na bota, tamo junto. Ei, sou. 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
1: Valeu, valeu, meu amigo Hélio Carroceiro, sempre tá por aqui, né, participando do nosso programa. Um abraço pra você, Hélio, bom início de semana. Meu amigo Tony aqui mandou um áudio, olha aí.
3: Muito bem, meu amigo, muito bem, fico feliz em ouvir isso aí, viu? Parabéns, viu? Parabéns mesmo, viu? Fazer 5 km ali no pique, rodando aquela Buriti completa, 5 km sem parar, pois tá, é. De parabéns mesmo, viu? Que Deus te abençoe. E agora é só focar, né? Foco, foco e partir pra cima, viu?
1: Quem era o Eudes, né, Tony? Quem era o Eudes? Olha, não aguentava correr 100 metros, faltava a morrer. Mas também, Tony, menos 17. Quer dizer, menos 18 já. Menos 18 quilos, olha, moleza. Agora é só construir músculo pra ficar igual a você, viu? E a barriga também. E a barriga, meu irmão, é trabalho. Tem a barrigona, né? A gente emagrece, a barriga cai um pouco. Agora é cuidar dela também, né? Vou tomar uns Danone. Valeu, Tony. Um abraço, meu amigo.

Violência doméstica termina com casal ferido no bairro Santa Isabel, aqui em Penedo. Uma ocorrência de violência doméstica foi registrada por policiais do 11º Batalhão de Polícia Militar neste final de semana no bairro Santa Isabel, conhecido popularmente, né, como Cacimbinhas, em Penedo. De acordo com o relatório policial, uma mulher acionou a PM após relatar que teria sido agredida pelo companheiro durante uma discussão e que durante o desentendimento ela teria atingido o homem com a faca. Os dois apresentavam lesões e foram encaminhados para a unidade de pronto atendimento, onde receberam os cuidados necessários. Após os procedimentos de saúde, as partes foram conduzidas ao Centro Integrado de Segurança Pública de Penedo. No local foram realizados os procedimentos necessários e adotaram as medidas pelas autoridades competentes. Olha só, mais um caso de violência aqui em Penedo. É todo dia a gente tem que divulgar aqui um caso de violência. Tem uma matéria sobre caso de violência contra a mulher. Esses homens têm que vestir

uma ocorrência de violência também contra a mulher foi atendida por uma equipe do Centro Integrado de Segurança Pública, agora foi lá em Piaçabuçu, né? Foi no âmbito da Lei Maria da Penha. Segundo o registro policial, a vítima procurou ajuda, né, após relatar ter sido ameaçada de morte durante uma situação de violência doméstica. Ainda de acordo com as informações repassadas à polícia, né, a mulher também teria sido agredida com um golpe na região do pescoço. Diante da denúncia, os policiais realizaram diligências e localizaram o suspeito na residência indicada. O homem foi conduzido juntamente com a vítima para a unidade policial de Penedo, onde foram realizados os procedimentos legais cabíveis. O caso será apurado pelas autoridades competentes. Mais um caso, né? E uma ocorrência mobilizou também os policiais do 11º Batalhão, daqui de Penedo, após um homem ser encontrado sem vida, né, dentro de uma residência lá em Porto Real do Colégio. Segundo a polícia, familiares procuraram atendimento médico, inicialmente com o objetivo de obter a declaração de óbito, mas a situação chamou a atenção de profissional responsável pelo exame. Durante a avaliação presencial, a médica identificou lesões no corpo e, diante de suspeita de que a morte pudesse estar relacionada a uma causa externa, solicitou a presença das forças de segurança, né, para os procedimentos necessários. O Instituto Médico Legal foi acionado e realizou o recolhimento do corpo, que deverá passar por exames periciais para esclarecer as circunstâncias da morte. O caso será investigado pelas autoridades competentes. Muito estranho, né? A própria família, né, procurou ajuda médica para pegar um atestado de óbito, mas a médica foi esperta, viu que no corpo tinha marcas de lesões, né? Então, sem julgar ninguém, que seja apurado, né, ver se realmente tem a ver com agressões e se não foi um homicídio, né? Então fica a autoridade, fica a polícia competente, o IML, o Instituto de Criminalística, para dar o laudo, né? Olha só, vamos falar de quem paga o nosso programa, né? 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

0: Olha só, imagens de uma câmera de segurança registraram momentos em que o atleta de Muay Thai, né, Jackson Henrique dos Santos, de 33 anos, foi morto a tiros na madrugada deste último sábado no bairro Hélio Jatobá, em São Miguel dos Campos. O vídeo encaminhado pela Polícia Civil de Alagoas mostra a chegada do suspeito em uma motocicleta. Ele se aproxima do carro onde Jackson estava e atira e foge logo em seguida. A vítima morreu ainda no local, antes de receber o atendimento médico. Além de atuar como atleta de Muay Thai, Jackson trabalhava como segurança de um bar. De acordo com a Polícia Civil, informações iniciais apontam que o suspeito vestia um colete semelhante ao usado por mototaxistas. Até o momento, ele não foi identificado nem localizado. A motivação do crime segue desconhecida. Informações que possam ajudar na identificação ou na localização do suspeito podem ser repassadas de forma anônima e sigilosa ao Disque Denúncia pelo 181. Mais uma vez, eu gostaria de fazer um apelo, né, ao secretário de Serviços Públicos de Penedo, ao Ivo Costa, sobre uma tampa de um bueiro que tem ali na Avenida São Luís, né, quase na esquina onde vai para a caixa d'água da Vila Matias ali. Uma tampa de bueiro ali já causou acidente, pode causar mais acidente. A gente já falou aqui várias vezes, né, se nosso amigo Ivo puder resolver esse problema, né, estamos aguardando, certo? E lembrar o Ivo também, lá do seu Manuel da cooperativa. Seu Manuel vive ligando pra gente, cobrando, porque realmente não foi feito o serviço. Dá uma olhadinha lá, dá uma passadinha lá, Ivo, pra ver o que você pode fazer também pelo seu Manuel, lá na cooperativa Primeiro Núcleo. 20 horas, a gente vai ao intervalo comercial, mas a gente volta já já com mais Ronda na Grande Rio.
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0: De volta aqui pela Grande Rio FM 99.1. A rádio que faz jornalismo sem politicagem. 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Aqui no WhatsApp, nosso amigo Carlito chegando. Boa noite, Carlito.
1: Boa noite, amigo Ede. Estou na escuta aqui, direto da Rua da Esperança. Beleza, forte abraço. E o bom trabalho, chama ele, que estou na escuta, meu parceiro.
0: Valeu, meu amigo Carlito, na Rua da Esperança, aí no bairro de Santa Luzia. Um abraço para vocês aí do bairro de Santa Luzia. Obrigado pela sintonia, Carlito. Nosso amigo Erildo da Boneca Raquel manda aqui um boa noite, eu estou ligado na melhor. Erildo da Boneca Raquel, o Ficha Limpa. É. Valeu, Ficha! Um abraço, obrigado pela sintonia, meu irmão.

0: Olha só, e duas pessoas foram vítimas de golpes de faca durante uma cavalgada neste domingo na Avenida Benedito Casado, no centro da Barra de Santo Antônio, em Alagoas. Segundo o boletim de ocorrência, a Polícia Militar foi acionada pelo Centro Integrado de Segurança Pública para atender a ocorrência. No local, as vítimas relataram que participavam de uma cavalgada quando um indivíduo ainda não identificado teria descido de um Volkswagen Gol branco e desferido golpes de faca contra as duas. Após o ataque, o suspeito teria fugido do local. As vítimas receberam atendimento, né, os primeiros atendimentos médicos em uma unidade de saúde da cidade e posteriormente foram encaminhadas ao Hospital Geral do Estado em Maceió para a realização de exames e outros cuidados médicos. O relatório da polícia não informa o que teria motivado o ataque e nem se as vítimas receberam alta médica. O caso deve ser investigado pela Polícia Civil. E a Justiça de Alagoas revogou a prisão preventiva de José Carlos Higino Lima, suplente de vereador, que era investigado pela tentativa de homicídio contra o então vereador José Feliciano Lessa Leandro, conhecido como Pitu, em Campo Grande, no interior de Alagoas. A decisão considerou que não foram apresentados indícios suficientes da autoria para que o acusado fosse submetido a julgamento pelo Tribunal do Júri. Com a revogação, também foi determinado o contramandado, né, de ordem de prisão. O atentado aconteceu em 10 de junho de 2025. Na ocasião, Pitu chegava à própria residência quando teria sido perseguido por um homem que invadiu o imóvel e efetuou 4 disparos de arma de fogo contra ele. Baleado, o então vereador foi socorrido e encaminhado para a unidade de emergência do Agreste. Ele se recuperou 2 ferimentos e atualmente segue a vida normalmente. Pitu não ocupa mais cargo de vereador. José Carlos chegou a ser preso durante as investigações e posteriormente conseguiu um alvará de soltura. Segundo as informações do processo, ele não retornou ao sistema prisional após uma determinação judicial e passou a ser considerado foragido. Na nova decisão, a justiça apontou que não houve a devida demonstração de indício suficiente da autoria capaz de justificar a submissão do acusado ao Tribunal do Júri. José Carlos negava a participação no atentado, embora as investigações apontassem como um suspeito de envolvimento na tentativa de homicídio. E a decisão conclui que os elementos reunidos até o momento não são suficientes para sustentar a prisão preventiva ou levar o caso para julgamento pelo júri. A decisão não representa por si só uma declaração definitiva de inocência sobre os fatos investigados. O processo segue relacionado à tentativa de homicídio ocorrida em junho de 2025. E 61 dos brasileiros condenam a violência contra a mulher.
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0: Vamos falar agora sobre Brasileirão. Hoje tem Botafogo para encerrar a rodada.
2: A 23ª rodada do Brasileirão começou no sábado. Fluminense venceu o Remo por 2-1 no Maracanã. Inter e Atlético Mineiro ficaram no 0-0. O Cruzeiro, de virada, venceu o Flamengo por 2-1. Palmeiras goleou o Vasco da Gama 4-1. O Bragantino venceu o Grêmio no finalzinho do jogo 1-0. No Bavi, realizado no Barradão, estádio do Vitória, deu Bahia 2-0. A Chapecoense, a Chape, enfim, venceu no Campeonato Brasileiro e foi contra o São Paulo 1-0. Santos e Mirassol ficaram no 1-1. Coritiba e Corinthians, o Coritiba venceu por 2-1. A rodada será fechada daqui a pouco, 8 da noite, quando o Botafogo recebe no Rio de Janeiro a equipe do Atlético Paranaense. A briga é grande na parte de baixo da tabela. Mirassol, Remo, Vasco e Chapecoense estão na zona do rebaixamento. Primeiro da zona é o Mirassol com 24, mas acima dele o Inter tem 25, o Grêmio tem 25, o Santos tem 26 e o São Paulo tem 27. Portanto, a briga pode ser muito acirrada nessa parte de baixo da tabela. Em cima, o Palmeiras segue líder, abriu 6 pontos para o Flamengo, que perdeu para o Cruzeiro, 51 contra 45, seguido do Atlético Paranaense, Fluminense e Cruzeiro, os 5 primeiros. Da equipe de esportes da Rádio Nacional, André Luiz Mendes.
0: Olha só, isso aí é uma pesquisa para o governo de Alagoas, né? Foi divulgada na noite desta segunda-feira. A pesquisa Quest. Em Alagoas, Renan Filho tem 42% das intenções de voto contra 40% de JHC. O levantamento, encomendado pela TV Asa Branca, foi realizado entre os dias 20 e 23 de agosto. A margem de erro é de 3 pontos percentuais para mais ou para menos. A pesquisa Quest foi divulgada nesta segunda-feira, mostra como está a disputa pelo governo de Alagoas. O levantamento foi encomendado pela TV Asa Branca. Os resultados da pesquisa estimulada, né, em que a Quest mostra a lista de candidatos aos eleitores entrevistados. Renan Filho tem 42%, JHC vem em segundo com 40%, Lenilda Luna com 1% e Márcio Jambo não pontuou, brancos e nulos 7%, indeciso 10%. Para 65% dos eleitores ouvidos no levantamento, a escolha do candidato é definitiva. Outros 34% dizem que ainda podem mudar o voto até as eleições em 4 de outubro. A Quest ouviu 804 pessoas de 16 anos ou mais entre os dias 20 e 23 de agosto. A margem de erro é de 3 pontos percentuais para mais ou para menos. O nível de confiança é de 95%. O levantamento foi registrado no TSE com o número AL05503/2026 e BR09091/2026. A Quest também mostra, né, o resultado de pesquisa espontânea, né, em que os nomes dos candidatos não são mostrados, né? Aquela pesquisa que pergunta em quem você vai votar, mas não diz o nome dos candidatos. Renan Filho aparece em primeiro com 17%, em segundo vem JHC com 16%, outros 1%, brancos e nulos 1%, indecisos 65%. Cenário de segundo turno, né? A pesquisa traz uma simulação de segundo turno, os dados estão aqui, olha só. Renan Filho no segundo porcento aparece com 42% das intenções de voto e JHC também aparece com 42%. Brancos e nulos 7% e indecisos 9%. Rumos do governo estadual, né? 99% dos eleitores dizem que o governador a ser eleito deve continuar o trabalho que vem sendo feito. 37% defende mudar apenas o que não está bom. 27% considerar que é necessário mudar totalmente. Não sabem e não respondeu, 7%. Sobre aliados políticos, né, 42% preferem que o governador eleito seja aliado de Lula. 22% preferem um aliado de Flávio Bolsonaro. 30% querem um governador independente. Não sabe, não respondeu, 6%. Apoio a Lula. 30% dizem que o apoio de Lula aumenta a chance de votar no candidato. 35% dizem que não muda nada. 29%, dizem que diminui a chance de votar no candidato. Apoio a Flávio Bolsonaro. 25% dizem que o apoio de Flávio Bolsonaro aumenta a chance de votar no candidato. 36% dizem que não muda nada. 35% dizem que diminui a chance de votar no candidato.

Índice de rejeição, né, dos candidatos. A Quest consultou também, né, os eleitores sobre cada um dos candidatos. Se eles conhecem e votaria. Se não conhece e se não conhece e não votaria. Né? Os candidatos mais rejeitados, maiores índices de conhece e não votaria, são Renan Filho e JHC. Tá bem disputada aí, viu, a disputa pelo governo do estado de Alagoas, né? Não vai ser mole para ninguém. Para ninguém, tá pau a pau cada voto. 42% a 40 no primeiro turno. No segundo turno está empatado 42 a 42%. Então a briga tá grande para o governo de Alagoas, né? Muitas águas irão rolar. E quem ganhar que faça alguma coisa pelo nosso estado, principalmente pela segurança pública.

0: Quest também divulgou a pesquisa para o Senado do Estado, né? Para o Senado do Estado. Uma pesquisa Quest, divulgada na segunda-feira, mostra como está sendo disputado o Senado de Alagoas. O levantamento foi encomendado também pela TV Asa Branca, né? Em 2026 serão eleitos 2 senadores, né? Em cada estado do Distrito Federal, para renovar 54 das 81 cadeiras, né? Por isso, cada eleitor precisa votar em 2 candidatos diferentes. Não é possível escolher o mesmo nome 2 vezes. Na pesquisa espontânea da Quest, em que os nomes não são mostrados aos eleitores entrevistados, 86% estão indecisos. Olha só, 86% estão indecisos porque não souberam citar 1 candidato. Já na pesquisa estimulada, né, a lista dos candidatos é mostrada a cada entrevistado, né? Precisa responder 2 vezes em quem pretende votar para a primeira vaga e depois para a segunda vaga. Os resultados da pesquisa para o Senado consideram as menções para a primeira e a segunda vaga em um total que soma 100% das intenções de voto e que mantém a proporção entre candidatos brancos e nulos e indecisos. Vejam os resultados. A combinação de votos totais, né? Em primeiro aparece o candidato do PP, Arthur Lira, com 20%, vem liderando, né, a corrida pelo Senado. E em segundo aparece o senador Renan Calheiros, com 18%. Marina JHC, que é a esposa do prefeito e candidato JHC, aparece em terceiro, com 15%. Davi Davino aparece com 10%. Doutor Vanderlei, do MDB, com 5%. Mari Edson, dentro do Democrata, aparece com 1%. Alexandre Fleming, né, não pontuou. Brancos, nulos e não vai votar, aparece com 12%. Indecisos, 19%. Agora veja o resultado que consideram apenas as respostas para a primeira vaga e depois para a segunda vaga. Primeira vaga, Arthur Lira aparece com 25%, Renan Calheiros aparece com 21%, Marina JHC aparece com 17%, Davi Davino Filho, do Republicanos, aparece com 10%, Dr. Vanderlei, do MDB, aparece com 4%, Mari Edson, do Democrata, aparece com, não pontuou, né, nem ele, nem Alexandre Fleming. E Brancos e Nulo aparece com 8%, indeciso 15%. Já a segunda vaga, quem aparece em primeiro é o também candidato Arthur Lira, né, com 15%. Em segundo vem Renan Filho, com 16%. Terceiro, Marina JHC, com 13%. Davino Filho, do Republicanos, com 11%. Dr. Vanderlei, do MDB, com 5%. Mari Edson, do Democrática, 1%. Alexandre Friedman, agora apareceu com 1%. Branco, nulo, não vai votar, apareceu 16%. Indeciso, 22%. Para 61% dos eleitores ouvidos no levantamento, a escolha do candidato é definitiva. Outros 38% dizem que ainda pode mudar o voto. A Quest ouviu 804 pessoas de 16 anos ou mais entre o dia 20 e 23 de agosto. Uma disputa também bem acirrada, né, pelo Senado, entre o primeiro e o segundo colocado. Já a Marina JHC aparece um pouco mais distante, mas que pode mudar, né? Está um pouco distante, mas que tudo pode mudar. A disputa mais acirrada até o momento é pelo governo do Estado, né? Pelo governo do Estado, a disputa está bem acirrada, e tudo pode acontecer. Vamos agora ao giro de notícias.
1: Olá, este é o Giro de Notícias. Eu sou Felipe Medeiros e você acompanha os destaques do momento. O Discord recorreu da decisão da Autoridade Nacional de Proteção de Dados, ANPD, que suspendeu as transmissões ao vivo da plataforma no Brasil. A empresa alega que a punição foi desproporcional. A ANPD determinou a suspensão até que o Discord comprove a adoção de medidas para proteger menores de idade. A decisão ocorre após a morte de uma adolescente que transmitiu o próprio suicídio em grupos da plataforma. O ministro Flávio Dino, do Supremo Tribunal Federal, autorizou a Polícia Federal a acessar dados obtidos em uma operação contra a produtora do filme Dark Horse. A empresa é responsável pela cinebiografia inspirada na vida do ex-presidente Jair Bolsonaro. A operação foi realizada em junho pela Polícia Civil de São Paulo e investiga suspeitas de fraudes e desvios de recursos públicos. A PF também investiga a suspeita de que a lobista Roberta Luxinger gastava cerca de R$100 mil por mês para manter uma casa usada por Lulinha, filho mais velho do presidente Lula. O Estadão teve acesso à transcrição de conversas de Roberta com um empresário sobre as despesas da residência. Ela também teria dito que era necessário cortar gastos com passagens aéreas por causa de atrasos em pagamentos. A Fiocruz divulgou uma carta aberta aos candidatos nas eleições de 2026 com propostas e temas prioritários para o debate sobre saúde e ciência. Entre os desafios apontados estão a desigualdade no acesso aos serviços de saúde, as mudanças climáticas, a violência e a desinformação. A Fundação Oswaldo Cruz defende que a saúde seja tratada de forma ampla, considerando também políticas públicas, meio ambiente, trabalho, ciência e democracia. O Palmeiras encaminhou a venda do atacante Alan ao Manchester City, da Inglaterra. O clube inglês vai pagar 40 milhões de euros, cerca de 240 milhões de reais. O contrato deve ser de 5 anos. Alan dificilmente vai participar do jogo contra o Santos nesta quarta-feira, pelas quartas de final da Copa do Brasil. 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Uma iniciativa da ANEEL, coordenada pelo Instituto Abrade e realizada por 48 distribuidoras de energia elétrica. 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

0: 20h33, vamos ao intervalo comercial e a gente volta já já com a última parte do Ronda na Grande Rio.
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3: Sabia que o moca é um dos mais saborosos tipos de café? É feito a partir de um tipo raro de grão. Ocorre quando apenas uma semente forma-se dentro do fruto do café. E o único grão concentra todo o nutriente da polpa do fruto, por não ter de reparti-lo com outro grão. Assim, fica com sabor mais concentrado e seu formato regular permite uma torrefação mais uniforme. Os mocas são conhecidos ainda como frutos machos ou caracóis.
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3: Você sabia que o moca é um dos mais saborosos tipos de café? É feito a partir de um tipo raro de grão. Ocorre quando apenas uma semente forma-se dentro do fruto do café. E o único grão concentra todo o nutriente da polpa do fruto, por não ter de reparti-lo com outro grão. Assim, fica com sabor mais concentrado e seu formato regular permite uma torrefação mais uniforme. Os mocas são conhecidos ainda como frutos machos ou caracóis.
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0: Eudes Alves.
1: De volta aqui com a última parte do Ronda na Grande Rio, em nome de nossos parceiros patrocinadores, que é o Runas Burger, Michel Bebidas, Alisson Cell, Super Santos, Supermercados, Márcia Alves, Podóloga, Autocenter São José, Aldo Proteção Veicular e Sindicato dos Servidores Públicos de Penedo. E a Polícia Civil de Alagoas investiga um caso de roubo violento contra um idoso de 82 anos no município de Delmiro Gouveia, no sertão do estado. A vítima foi brutalmente agredida com capacetadas e cerca de 10 mil reais em espécie foram tomados dela. Na última sexta-feira, 21, uma mulher foi presa durante a operação policial sob a suspeita da participação do crime. Segundo a Polícia Civil, a investigada de 30 anos foi localizada dentro da própria residência. No local foram encontrados diversos objetos considerados relevantes para a investigação e para a instrução do inquérito policial. Entre os materiais apreendidos estão uma motocicleta Honda CG 125 Fan de cor preta, dois capacetes compatíveis com o instrumento que teria sido utilizado para agredir a vítima, roupas semelhantes às registradas pelas câmeras de monitoramento no momento do crime, três aparelhos celulares e outro objeto de interesse para investigação. A mulher já passou por audiência de custódia e permanece presa, aguardando as deliberações do Poder Judiciário. O roubo ocorreu em 16 de agosto. De acordo com as investigações, o idoso foi agredido fisicamente, enfrentando golpes na região da cabeça com o capacete da motocicleta. Durante a ação criminosa, os envolvidos roubaram a quantia de 10 mil reais. Após o crime, as equipes policiais iniciou diligências para identificar e localizar os autores. A Polícia Civil representou pela prisão preventiva da suspeita e pela expedição do mandado de busca e apreensão. A primeira delegacia regional de Delmiro Gouveia, sobre a coordenação do delegado adjunto Vinícius Nascimento Silva, esteve à frente do cumprimento do mandado de prisão preventiva expedido pelo Poder Judiciário. Na mesma ocasião, também foi cumprido o mandado de busca e apreensão na residência da investigada, com apoio do 9º Batalhão de Polícia Militar. As investigações continuam com o objetivo de esclarecer integralmente a circunstância do crime, identificar a eventual participação de outros envolvidos e reunir os demais elementos necessários à conclusão do inquérito policial. Os demais elementos necessários à conclusão do inquérito policial.

0: instituições públicas e privadas. Nesse sentido, em recente iniciativa, o Ministério Público de Pernambuco promoveu em Caruaru o Seminário de Letramento Racial e Relações Institucionais, organizado em parceria com o Núcleo de Enfrentamento ao Racismo. O encontro discutiu racismo estrutural e institucional e reforçou a importância de uma atuação baseada em respeito, equidade, inclusão e valorização da diversidade, como bem destacou o coordenador do núcleo, o promotor de justiça Igor Araújo.
1: A gente vem às circunscrições, começou em Recife, agora em Caruaru, para capacitar uma espécie de reciclagem, uma reorientação do atendimento em si, tanto para as novas necessidades sociais, as novas formas de tratamento, as novas formas de acolhimento, bem como para garantir e relembrar que o Ministério Público está a serviço da população. Todo mundo que trabalha no Ministério Público é servidor ou servidora pública, ou seja, é um servidor do povo, depende do povo para a sua legitimidade e também para a sua própria estruturação.
0: Durante a ocasião, a promotora de justiça Irene Cardoso ressaltou a importância de considerar a questão racial no atendimento ao público para identificar situações de racismo que podem não ser percebidas inicialmente.
2: O atendimento, para além dele ser humanizado, ele tem que trazer também a raça para o centro do debate. Porque a gente tem que, de fato, olhar a cor. E esse olhar a cor nos ajuda a perceber como é que esse racismo que está dentro de nós, ou que não está dentro de nós, ele está institucionalizado, ele está estruturado, pode nos impedir de fazer esse atendimento.
0: A iniciativa buscou ainda estimular o reconhecimento de práticas racistas naturalizadas no cotidiano e promover mudanças na forma de falar, agir e pensar. Agência Rádio Web, produção e reportagem, Joyce Santos.
3: 20h51 aqui em Penedo, fim do Ronda na Grande Rio, mas antes mandar um abraço pro meu amigo Edson, seu Gilvan, né? Dona Petrúcia lá na Fernando Peixoto, Dona Lúcia, Dona Mazé, a Inha Betitinga, o Edinaldo do Velho Chico, meu amigo Zé Padeiro também, um abraço para você, Zé. Seu Leila do Peixe também, um abraço. E todos os nossos ouvintes do dia a dia. Ah, não posso esquecer, né? Não posso esquecer dela. Sei que milagre, ela ainda não mandou um áudio aqui, né? Maria do Gileno. Lembrei de você, viu? Dona Maria do Gileno, boa noite pra senhora, viu? E até amanhã, assim, se Deus permitir. Fiquem agora com a sequência musical e às 21 horas em ponto começa a Voz do Brasil. Tchau e até amanhã, assim, se nosso Senhor Jesus Cristo permitir.
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5: Você sabia que para os budistas e hinduístas ortodoxos, a sexualidade é inconveniente? O sexo não é bem visto por desgastar energias. Em compensação, nos tantras budistas e hinduístas, a sexualidade aparece como fonte de energia espiritual, sob a condição de se conseguir dominá-la em vez de ser dominado.
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6: Morada Certa. 20 horas e 57 minutos.

0: 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As notícias do governo federal que movimentaram o país no dia de hoje.
1: Olá, boa noite.
2: Boa noite para você que nos acompanha em todo o país.
1: Sexta-feira, 21 de agosto de 2026.
2: Vamos ao destaque do dia.
1: Dia D de vacinação.
2: Sábado é dia de levar crianças e adolescentes de até 15 anos aos postos de saúde.
1: O calendário nacional oferece 20 vacinas que protegem contra doenças como meningite, tuberculose e sarampo.
2: Agosto é mês para intensificar a imunização, como disse Éder Gatti, do Ministério da Saúde.
3: O objetivo é resgatar as pessoas que perderam a oportunidade de vacinação. Nesse momento, o Ministério da Saúde aumenta o abastecimento dos municípios e a gente estimula os municípios a também promoverem ações que intensifiquem a vacinação.
1: Mais de 3 milhões de pessoas não podem abrir conta em plataforma de aposta.
2: São beneficiários do programa, dos programas sociais ou de renegociação de dívidas. Raquel Mariano.
4: A medida tem como objetivo proteger recursos destinados à assistência social e à recuperação financeira das famílias.
1: Cidadão pode contar com atendimento presencial para acessar a conta gov.br.
2: Plataforma dá acesso a mais de 5 mil serviços públicos.
1: Vamos saber mais sobre o funcionamento da conta e níveis de segurança.
5: A conta do gov.br funciona como uma espécie de identidade. Ela é gratuita e pode ser feita por qualquer brasileiro.
2: Hoje na apresentação da Voz do Brasil, Luciano Seixas e Mariana Jungmann.
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2: Sábado é dia D de vacinação.
1: É hora de atualizar a caderneta e levar crianças e adolescentes menores de 15 anos às unidades básicas de saúde e pontos de imunização em todo o país.
2: A campanha segue até 1º de setembro, com a oferta de 20 vacinas do calendário nacional que protegem contra doenças graves, como meningites, tuberculose e cânceres associados ao HPV.
1: O ministro da Saúde, Alexandre Padilha, fala sobre a vacinação.
6: A campanha de atualização é exatamente porque tem muitas crianças que receberam a primeira, a segunda, mas não receberam a terceira dose de uma vacina que precisa de 3 doses, ou não tomaram o reforço. Como cada vez mais a gente tem mais vacinas incorporadas no SUS, muitas vezes os pais têm até uma dificuldade de acompanhar o calendário. Por isso que eu sugiro aos pais entrarem no Meu SUS Digital, baixar a caderneta de vacina do seu filho no Meu SUS Digital, no celular, porque o próprio Meu SUS Digital manda mensagem para o pai, para a mãe, quando tá para atualizar a vacina, quando tá para vencer aquela vacina, da importância dessa atualização.
2: Para saber mais sobre a campanha de vacinação que ocorre durante todo o mês de agosto, eu e Mariana Jungmann conversamos com Éder Gatti, diretor do Departamento do Programa Nacional de Imunizações. Vamos acompanhar.
1: Diretora Dergatti, seja bem-vindo à Voz do Brasil, um prazer falar com o senhor. O senhor pode começar dizendo pra gente quais são as vacinas e quais os grupos prioritários dessa campanha?
3: É um prazer estar aqui falando com vocês. O público-alvo são todas as crianças e adolescentes com menos de 15 anos de idade. Então, todas as vacinas que fazem parte da rotina de vacinação dessa faixa etária, ela faz parte, então, do escopo dessa multivacinação. Então, nós estamos falando aqui de vacinas contra poliomielite, sarampo, difteria, tétano, coqueluche, e também tem as vacinas de adolescente, como, por exemplo, HPV, e também as vacinas de meningite, as vacinas contra o pneumococo, ou seja, são várias vacinas. A gente está falando de cerca de 20 vacinas que vão estar disponíveis nos postos. São vacinas que já estão nos postos, elas já estão ali disponível para a população na rotina. Porém, a gente aproveita esse mês para intensificar. O objetivo